21:19 e segue a 87,9 FM, trazendo aqui na sua noite de domingo, né? Muito mais energia e uma programação voltada especialmente para você que gosta de viajar no passado com as melhores músicas. Você curtiu a música do Barão Vermelho, Amor, Meu Grande Amor? Foi lá pra Luciana curtindo a gente lá em Barra Bonita. Também a Debbie Gibson, Lost in Your Eyes, do ano de 1989. O Eagles também, Hotel California. E lá no comecinho, o Green Free e o Belong to City. Já dá tempo de você ligar e participar aqui com a gente ainda, né? Pelo 36442001 ou também o WhatsApp 97-400-6249. É a sua Rádio Cidade fazendo muito melhor a sua noite de domingo.

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Legal, de volta aqui na sua 87,9, né? Ao vivo, você curtindo aqui com a gente o Cidade Retrô nesse domingo 19 de julho de 2026. Nós vamos juntos, hein? Até as 10 horas da noite com as melhores músicas do passado. Agora são 21 horas e 29 minutos e a gente curte a música do Barry Manilow.

0: 21h41, é a sua Rádio Cidade fazendo muito melhor a sua noite de domingo. Aí você curtiu o Frank Sinatra, My Way, também o Christopher Cross e a Frances Ruffelli, You Will Take You Forever, do ano de 1988, e lá no comecinho, Barry Manilow, Mandy. Isso aí, encerrando minha programação dessa noite. Agradeço a todos pelas participações. De volta aqui no próximo domingo a partir das 19 horas. Eu deixo pra vocês aí mais 4 super sucessos da música nacional. Uma ótima semana a todos. Fiquem todos com Deus e tchau, tchau.
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1: Olá, seja muito bem-vindo, seja muito bem-vinda. Eu sou Kleber Salles. Tá começando aqui o nosso Paquera desse final de semana, hein? Muito bom estar com você durante essa hora, rolando muita música romântica, as melhores músicas para você que está em clima de paquera, você que está em busca de um grande amor. Esse final de semana promete, hein? É todo seu. Aproveite esse fim de semana de inverno para curtir com a gente mais uma edição do Paquera, e começando com Beatles. Hey.

Woman in Chains com Tears for Fears e Oleta Adams. Uma das canções mais importantes, mais clássicas aí dos anos 90, do início. Música de 1991, né? Do início aí da década de 90. Essa música é sensacional. E essa outra aqui também é maravilhosa, né? Som de Player, Baby Come Back, 1978, aqui na programação do Paquera. Na sequência, a gente vai ouvir também o som de Lady A, Need You Know,

0: Tina Charles Dance, Little Dance aqui no nosso Paquera, o seu programa de canções especiais pro fim de semana, hein? Continue ligado, depois do intervalo eu tô de volta com o segundo bloco do Paquera de hoje. O seu programa de fim de semana.
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5: A nossa dica de hoje, o nosso destaque é de 2012, O Artista. Na Hollywood de 1927, o astro do cinema mudo, Jordan Valentine, começa a temer se a chegada do cinema falado fará com que ele perca espaço e acabe caindo no esquecimento. Enquanto isso, jovem dançarina, por quem ele se sente atraído, recebe uma oportunidade tanto para trabalhar no segmento. Será este o fim de sua carreira e de uma paixão? O Artista, do ano de 2012, uma ótima opção de filme para você poder curtir aí em sua próxima sessão de cinema.
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1: As canções inesquecíveis tocam aqui no Paquera. Liam Payne e Rita Ora com For You. Abrindo aqui a segunda sequência de hoje do nosso Paquera.

James Morrison no Paquera, sucesso aí do ano de 2006, tema de novela. You Give Me Something. Tivemos também o som de Genesis com Hold On My Heart. E Shane Easton também passando por aqui na programação desse finalzaço de semana. As mais românticas, você curte aqui. Donald Brooks.

0: encerrando o Paquera de hoje com uma das minhas preferidas, Eternal Flame com Bangles. Olha, para você um excelente final de semana. E a gente está de volta com o Paquera na próxima semana com muito mais canções para você. As melhores canções falando de amor no seu Paquera. É o seu programa romântico de fim de semana aqui na Melhor Rádio. Grande abraço, beijão no coração e até a próxima edição, hein?
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0: Odisseu, rei de Ítaca, embarca numa jornada para retornar para casa após a Guerra de Troia.
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0: de semana rumo aos principais sucessos e versões turbinadas. Eu sou o seu comandante Maurício Curi e a nossa jazz só tá começando. Minha música nova, The Song.
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Suffers de Lionel Rich. Antes teve o Mojo, versão turbinada de Lady ainda. Paul Haber, Lucas Vane, Bushit, Galantes, One by One e a minha, This Song. Prosseguimos nossa viagem. LF System, That's Cliché.

0: You Remind Me. Assim fechamos mais uma edição do Turbo Beats. Semana que vem estamos de volta. Turbinando seu rádio.
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7: 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Noite e 15 minutos.
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2: Olá, como você tá? Tudo bem? Começa agora o programa Nitro Music aqui pela sua melhor sintonia. Do lado de cá, eu, Bia Ipsen, trazendo as melhores músicas do passado para você relembrar aí só músicas de qualidade, né? Aquelas músicas que temos algumas recordações, começarmos relembrando essa daqui.
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1: O melhor do flashback aqui comigo, Bia Ipsen. Segura aí, já voltamos.
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4: Já está disponível na internet o primeiro teaser oficial de Batman Parte 2. O longa, que está em produção, vai estrear no cinema só em fevereiro de 2028. Detalhes sobre a história ainda são desconhecidos.
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1: Tá todo mundo ligado com a gente aqui no Nitro Music? Segura aí que já já tem mais.
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5: Almanac Musical entrando no ar, por aqui Eduardo Maidana, e hoje nós vamos falar de Como Eu Quero, uma canção interpretada pela banda brasileira Kid Abelha e os Abóboras Selvagens em Seu Espião, o álbum de estreia da banda lançado originalmente em 1984. A faixa foi lançada como segunda música de divulgação daquele álbum, e depois de atingir enorme popularidade nas estações de rádio de todo o país, acabou se tornando uma das canções mais reconhecidas da banda. Vamos ouvir um trecho?

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1: O Almanac Musical de hoje fica por aqui. Até nossa próxima edição. Tchau.
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4: O novo longa do cineasta Christopher Nolan, A Odisseia, que está em cartaz nos cinemas brasileiros, vem recebendo boas críticas. E alguns críticos consideram o melhor filme de 2026. Lembrando que o roteiro do longa é baseado na obra de Homero. Odisseu, rei de Ítaca, embarca numa jornada para retornar para casa após a Guerra de Troia.
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5: 2:26.
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3: Você sabia que o primeiro tipo de detergente que se tornaria o atual shampoo foi produzido na Alemanha em 1890? Apenas depois da Primeira Guerra Mundial, o shampoo começou a ser oferecido comercialmente como um produto para a limpeza dos cabelos. O nome, porém, nasceu na Inglaterra, influenciado pelo domínio do país sobre a Índia. A moda e a arte indianas estavam na moda. Shampoo veio do hindu shampoo, que significa massagear ou amassar.
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10: Já está disponível na internet o primeiro teaser oficial de Batman Parte 2. O longa, que está em produção, vai estrear no cinema só em fevereiro de 2028. Detalhes sobre a história ainda são desconhecidos.
0: 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A paz, mais que estruturas, precisa de pessoas. Ao longo da história, inúmeros gestos de paz foram realizados por homens e mulheres que souberam esperar, sem nunca ceder ao desânimo. Uma onda de paz é aqui na cidade.
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5: Você sabia que as primeiras manifestações da Bossa Nova ocorreram na década de 50 na zona sul do Rio de Janeiro? Ali, compositores, instrumentistas, músicos eruditos, cantores, grupos de rapazes e moças, em que a maioria tocava violão, começaram a se reunir, onde tocavam suas novas composições.
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7: Cidade FM. 3 horas e 1 minuto.
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1: Proteja o seu cão da luz solar. 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
8: 3 horas e 29 minutos.
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6: Você sabia que Vênus é chamado de planeta gêmeo da Terra por serem ambos parecidos em tamanho? Mas essa é a única semelhança. A densa atmosfera que cobre Vênus cria um efeito estufa que o deixa com uma temperatura de apenas 462 graus centígrados. Quentinho.
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2: Olá pessoal, Almanac Musical no ar, por aqui Eduardo Maidana, com a história da música no seu rádio, e hoje nós falamos de Garota de Ipanema, um clássico da bossa nova e da MPB. A canção foi composta por Tom Jobim e letrada por Vinícius de Moraes em 1962. A primeira gravação comercial aconteceu no mesmo ano por Peri Ribeiro, filho de Dalva e Erivelto. Uma versão na língua inglesa foi escrita no ano seguinte por Norman Gimbel. Nos Estados Unidos, o single alcançou o quinto lugar na Billboard Hot 100, e por lá permaneceu por duas semanas, e no Reino Unido chegou à 29ª colocação. A canção foi inspirada em Helena Eneida Menezes Paes Pinto, agora conhecida como Elô Pinheiro, uma garota que na época tinha 17 anos e vivia na rua Montenegro, em Ipanema. Diariamente, ela passava pelo bar Café Veloso, a caminho da praia. Às vezes, ela entrava no bar para comprar cigarros para sua mãe. No inverno de 1962, os compositores viram a garota passar pelo bar e inspiraram-se nela para compor uma das maiores canções do Brasil. A canção já foi interpretada por diversos e afamados cantores mundo afora, entre eles Frank Sinatra, Madonna e Tim Maia. Garota de Ipanema ganhou Grammy de Música do Ano em 1965, sendo introduzida no Hall da Fama do Grammy Latino em 2001. Em 2004, a canção foi adicionada ao Registro Nacional de Gravações pela Biblioteca do Congresso. A revista Rolling Stones Brasil considerou-a a 27ª maior música brasileira em 2009. E a gente recorda agora.

0: Yuri Ribeiro, Garota de Ipanema, aqui no Almanac Musical, que volta amanhã. Espero que você tenha gostado. Tchau!
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0: no amanhecer desta segunda-feira, dia 20 de julho, dia de Santa Margarida, Santo Apolinário, nos unimos a você nesta oração da manhã e pedimos ao Senhor as luzes e graças necessárias para esta semana. Que o Espírito Santo nos guie em cada passo, em cada decisão que devemos tomar. É o quarto dia da novena a São Joaquim e Santa Ana, os avós de Jesus, novena que rezamos por nossas famílias. Ela está disponível no canal do YouTube Padre Alex Nogueira. E agora, iniciamos com muita fé esta oração da manhã. Em nome do Pai, e do Filho, e do Espírito Santo. Amém. Que a graça de nosso Senhor Jesus Cristo, o amor do Pai e a comunhão do Espírito Santo estejam sempre convosco. Bendito seja Deus que nos reuniu no amor de Cristo. Assim unidos, ouçamos o Evangelho desta segunda-feira.
1: Não importa se não vem como esperava, orar costuma fazer bem.
0: Evangelho de Jesus Cristo segundo Mateus, capítulo 12, versículos de 38 a 42. Naquele tempo, alguns mestres da lei e fariseus disseram a Jesus: Mestre, queremos ver um sinal realizado por ti. Jesus respondeu-lhes: Uma geração má e adúltera busca um sinal, mas nenhum sinal lhe será dado, a não ser o sinal do profeta Jonas. Com efeito, assim como Jonas esteve 3 dias e 3 noites no ventre da baleia, assim também o Filho do Homem estará 3 dias e 3 noites no seio da terra. No dia do juízo, os habitantes de Nínive se levantarão contra essa geração e a condenarão, porque se converteram diante da pregação de Jonas. E aqui está quem é maior do que Jonas. No dia do juízo, a rainha do sul se levantará contra essa geração e a condenará, porque veio dos confins da terra para ouvir a sabedoria de Salomão, e aqui está quem é maior do que Salomão. Palavra da salvação. Glória a vós, Senhor. Jesus fala daquela geração, e especialmente dos mestres da lei e fariseus, que querem um sinal de Jesus. Mas a própria pessoa de Jesus no meio deles já é o grande sinal, porque é o Messias. É o sinal que todo o povo no Antigo Testamento esperava. O Messias, o Salvador, ele está no meio deles. E os mestres da lei e fariseus continuam com o coração endurecido e não querem reconhecer, e por isso ficam pedindo sinais. Jesus chama a atenção deles, dizendo que não lhe será dado mais nenhum sinal, porque o verdadeiro sinal, que é o próprio Jesus, já está no meio deles. Fez Jesus comparação com o Antigo Testamento? Em Nínive, eles tiveram o sinal da pregação do profeta Jonas, comparação com o Antigo Testamento? Em Nínive, eles tiveram o sinal da pregação do

0: e mudar de vida. Nós hoje, em nossa vida, temos diversos sinais, mas o maior deles é o próprio Cristo, que está no meio de nós. O próprio Cristo que desce sobre o altar em cada Eucaristia que celebramos. O próprio Cristo que nos perdoa em cada sacramento da confissão que participamos. O próprio Cristo que é o Senhor de nossas vidas. E agora, nós não vamos acreditar nele? Quantas vezes já ouvimos a pregação? Quantas vezes tivemos a oportunidade de rezar o Evangelho? E por isso, precisamos mudar de vida. Não sejamos um coração endurecido. Peçamos que o Espírito Santo nos ilumine e saibamos nós discernir pelo caminho de Cristo em nossa vida, neste dia. Rezemos com você e por você. Pai nosso que estais nos céus, santificado seja o vosso nome. Venha a nós o vosso reino. Seja feita a vossa vontade, assim na terra como no céu. O pão nosso de cada dia nos dai hoje. Perdoai-nos as nossas ofensas, assim como nós perdoamos a quem nos tem ofendido. E não nos deixeis cair em tentação, mas livrai-nos do mal. Amém. Ave Maria, cheia de graça, o Senhor é convosco. Bendita sois vós entre as mulheres, e bendito é o fruto do vosso ventre, Jesus. Santa Maria, Mãe de Deus, rogai por nós, pecadores, agora e na hora de nossa morte. Amém. Glória ao Pai, e ao Filho e ao Espírito Santo, como era no princípio, agora e sempre. Amém. Jesus, manso e humilde de coração, fazei o nosso coração semelhante ao vosso. O Senhor esteja convosco. Ele está no meio de nós. A nossa proteção está no nome do Senhor, que fez o céu e a terra. O Senhor Jesus Cristo esteja contigo para te proteger. Esteja à tua frente para te conduzir e atrás de ti para te guardar. Olhe por ti, te conserve e te abençoe. Amém. E a bênção de Deus Todo-Poderoso, Pai e Filho e Espírito Santo, desça sobre vós e permaneça para sempre. Amém. Que nesta segunda-feira você permaneça na paz e na alegria que vem de Jesus. Abençoado dia para você e sua família.
1: Abençoa, Senhor, as famílias. Amém. Abençoa, Senhor,
2: a minha também. 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
2: 5 horas e 20 minutos.

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10: 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Estamos chegando, e aí, tá tudo bem com você? Bora juntos até às 7 da manhã aqui na Rádio Cidade. Aumenta o volume.
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Segunda-feira gostosa. Bom dia. Segundou. Segundona, turma, e aí, tá tudo bem com você? Tá tudo certo? Olha, eu sou o Fontenelle, eu tô chegando e a partir de agora nós estamos como, hein? Estamos juntos aqui no rádio e na internet, trazendo muita moda boa pra você. No começo de mais um dia, dia 20 de julho do ano 2026, dia do tatuador, dia também é da chegada do homem à lua, dia do amigo, dia nacional do biscoito. E hoje é o seu dia. Parabéns pra você, saúde, paz, tudo de bom. Bora acordando o Brasil pra mais um dia. Vamos despertar, turma, bora acordar, tá na hora. Mais um dia começando, início de mais uma semana. Bora despertar, estica o corpo, tá na hora. Acorda aí, meu filho, bora nessa. Bora tirar o povo da cama. Bora acordar, bora despertar, turma, tá na hora. Olha, vamos que vamos, bora que bora. Sai cachorro, passarinho que não deve nada a ninguém, já está batendo asas. Cê tá ainda espichadão, deitadão, semana apenas começando. Eu sei, né? Fim de semana é aquela preguiça, aí cê tem que pegar no tranco, né? E nós vamos juntos no rádio durante 2 horas, fazendo a alegria do Brasil. Lopes e Garate, poporri bacana de viola pra gente começar bem a semana. Bora juntos! Vai, pagode,

0: Parada Dura com Bruno e Marrone, Luz da Minha Vida. Boa segundona!
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2: Alô?
3: Alô?
1: Alô? Alô, bom dia!
0: Bora lá pro WhatsApp, tem gente pra falar com a gente. Bora as primeiras participações do dia. Alô, alô, bom dia!
4: Oi, Serginho, tudo bom? Bom dia.
0: Bom dia!
4: Eu queria oferecer pra minha irmã Maria, que tá lá em Ribeirão Preto.
0: Legal.
4: 88 anos.
0: Olha.
4: E ela gosta muito dessa música. Quem sabe com Francisco Petrone. Tenha uma boa semana.
0: Obrigada, amiga.
4: Tudo de bom pra vocês. Fique com Deus. Aqui é a Marta de Cláudia.
0: Ô, Marta, hein, Cláudia, né? Obrigado pelo carinho da audiência. Eu vou ver se eu tenho essa moda aqui. Eu coloco pra você, tá bom? Alô, bom dia.
5: Bom dia, Fontenelle, Maria Batista de Alto Tavari.
0: Ô, Maria.
5: Gostaria de ouvir a música As Águas de São Francisco com Jimmy Geno. Ofereço pra todos que gostaram.
0: Boa.
5: Que Deus abençoe você, sua família e todos da rádio.
0: Amém. Uma semana abençoadona pra todos nós, não é mesmo? Tem mais gente aqui.
6: Ô, meu amigo Fontenelle, bom dia.
0: Bom dia, caboclo.
6: É Dejanir Nunes aqui de Cudê.
0: Ô, meu irmãozão.
6: Tá com o modão apaixonado pra nós aí do Leonardo Zé Rico.
0: Aí amigo. É moda, hein?
6: Tudo de bom pra vocês aí, a todos aí. Deus abençoe a todos aí, a todos nós também. Amém.
0: Amém, meu irmão. De 1982, é o Gino e o Geno, As Águas do São Francisco, moda caprichada, hein? Bora juntos na segundona gostosa, bora acordar, gente, bora despertar, Brasil, mais um dia.
7: Acorda aí, meu filho.
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2: É música boa, é modão caprichado, é cabeceira, gente. Bora despertando, bora acordando.
3: Bom dia!
2: Mais uma semana começando, gente. Boa semana!

Gilberto Gilmar. Que modão, hein, gente? A música da saudade. Pra gente começar a nossa segunda-feira super bem, diferente de tudo que nós já vivemos, não é mesmo? João Lourenço em Gi, Paraná, tá com nós, né? Aquele abraço, Clodoaldo em Santarém, no Parazão. Fala, Clodoaldo, firma com nós nessa manhã gostosa de segunda-feira. Mais um dia, hein? Bora, meu amigo Ademar está em Frutal. Alô, Minas Gerais, Fernanda em Parauapebas. Acorda aí, Fernandão, tá na hora. Bora nessa, Camila, tá em Divinópolis. Bora tomar aquele cafezão, Camila. Segundou em Laércio Santos, em Redenção, no Parazão. Acorda aí, tá na hora. Cassiano tá em Parauapebas também. Acorda aí, Cássio. Cassiano, tá na hora. Alô, minha amiga Eliane, você tá bem? Está em Jacareí. Bora acordar, menina. Vilmar Alves, em Palmas, no Tocantins. Tá cochilante aí também, Washington, em Arenápolis. Bom dia!

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6: Você sabe por que os pneus velhos se tornaram um grande problema ecológico? Porque só se consegue reciclar, incinerar ou usar como fonte de combustível 20 a 25% dessa sucata. Os 80 a 75% restantes têm que ser descartados em aterros sanitários, acumulando montanhas de borracha espalhadas por todo o mundo.
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14: Olha, gente, estamos de volta aqui pela Rádio Cidade. Olha, um começo de dia super gostoso pra você, hein?
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14: Bom dia! Tamo juntos aqui pela Rádio Cidade.
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1: Olha só, gente, muita música e alegria no começo do seu dia. É o nosso alô, bom dia, boa segunda pra você. Eita, gente, o dia está só começando, que a sua segunda seja abençoada.
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3: Apesar de todos os avanços dos caminhões mais novos e das obras feitas em várias estradas, ainda é muito perigoso rodar pelo Brasil. Para alertar os profissionais do volante sobre os piores trechos, a CNT lançou uma nova edição do Guia de Segurança nas Rodovias. O primeiro indicador que chama a atenção é o número de acidentes. Apenas nas BRs foram mais de 66 mil ocorrências no último ano. A gravidade assusta. 5.520 pessoas perderam a vida e 76.677 ficaram feridas. As colisões na contramão causaram a maioria das mortes. Como o Brasil tem cerca de 1% das estradas asfaltadas e duplicadas, essa é uma triste realidade. Mesmo com pressa, não dá para arriscar. Também é preciso ficar muito atento nas duas principais BRs. Nos estados do Sul e do Sudeste, os maiores perigos são o trânsito intenso, os trechos dentro das grandes cidades e as pistas simples. Em toda a região Norte e em alguns estados do Nordeste, a principal causa dos acidentes e mortes é o péssimo estado das rodovias. Para conhecer todos os problemas e escolher as rotas mais seguras, vale a pena ler o estudo completo. Está na área de publicações em cnt.org.br. 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
1: Sempre falando com o amigo estradeiro, você que está no trecho, aquele abração especial, tá? Muito obrigado pela carona. Bora juntos a semana. A semana está apenas começando, ao som de Milionário José Rico. Águas passadas. Bom dia, Brasil.
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1: Na segundona gostosa, alô Marilene, você tá bem, meu amor? Tá em Conselheiro Lafaiete, o Edgar, e está no Estadão de Minas Gerais, tá no sul de Minas, em Pouso Alegre. Aquele abração especial aí pra todo mundo, bora juntos!

0: Renner, Paixão de Peão, na segunda-feira gostosa.
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2: Alô?
1: Alô? Alô, bom dia.
0: Bora zapear com o Brasil. O pessoal tá acordando e nós tá aqui com vocês, viu? Vamos lá, alô, bom dia.
3: Bom dia, Pandinelli. Quem bom tá dia. Falando aqui é o Claudio de Paragominas.
0: Ô, Claudinho.
3: Rode a música, voltei para ficar. Milionários é rico. Tá louco, Cabocão?
0: Deixa com nós.
3: Obrigado aí, fico com Deus.
0: Amém, meu irmão. Uma semana abençoada pra você e pra toda a família. Alô, alô, bom dia.
4: Bom dia, Serginho.
0: Bom dia.
4: Pagando todo pra nós aqui com cerveja no meio da porteira.
0: Que moda, hein?
4: Ofereço pra você e pra todos os ouvintes.
0: Obrigado.
4: Valeu, bom dia.
0: Bom dia, bom dia. Esse é o Vandésio de Buritizeiro, alô.
5: Bom dia, bom dia, bom dia, bom dia, meu amigo Frontinelli.
0: Bom dia.
5: Que é o Denis Pereira da Silva de Taguatinga. Todo dia eu tô aqui ouvindo o seu programa. Manda alô sempre pra mim, manda modão bom, beleza?
0: Bom demais, tá chegando uma caprichada pra você, meu irmão. Joaquim Manuel, som de cristal. Alô, Adalton, tá em Toledo, tá no Paraná. O Reinaldo está em Conselheiro Lafayette, tá com Fontenelle. Bom dia!

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2: O caprichadão do seu rádio que desperta você pra mais um dia. Luiz Motuca tá em Resende, o Jerimum tá em Colômbia. O José Carlos está em Penedo, no Rio de Janeiro. Milson Moreira, Nova Marilândia. Alô, Washington Novaes. Alô, Arenápolis.

Chadona, essa é bonita, é o Bruno e o Marrone, Vida Vazia no Alô Bom Dia, o caprichadão número um do seu rádio, gente, que vai despertando você para mais um dia gostoso, né? A semana apenas começando e nós estamos como? Nós estamos por cá, estamos aqui no rádio, na internet, comunicando com você. O Pedro Oliveira está em São Paulo, na capital. Cleusa Reis está com nós em Bastos, né, Cleusa? Aquele abraço. A Marta Nicareta em Cláudia, Mato Grosso, tá por cá também meu amigo Robson, Santana, em Santana do Deserto, Minas Gerais. Ô, meu amigo Dimas, tá em Salto. Joel Tardelli está em Três Rios, Rio de Janeiro. O Kleber Góes está em Itatiba, São Paulo, acompanhando o Fontenelle. E olha, você de todo o Brasil que me acompanha pode ter na palma da sua mão um pendrive chique, bacanizado, caprichadão pra você. São mais de 3.000 modas, o fino da nossa música sertaneja, eu mando pra todo o Brasil, tá? Dia dos Pais está chegando, você pode pedir o seu comigo hoje, tá bom? 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Pede informações, eu te mando foto, te mando a listagem com o nome de todas as duplas aqui no meu WhatsApp. Boa semana!

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5: 6:04.
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9: 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Estamos de volta aqui no Alô, bom dia pela Rádio Cidade, tocando moda boa, modão gostoso. Bom dia!
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0: muita música e alegria no começo do seu dia. Sua semana está apenas começando. Segundou, gente. Vamos que vamos. Coloca um sorrisão gostoso nesse rosto e sorria, Brasil. Bom dia. 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
2: Fala, companheiros e companheiras, ouvintes do Alô Bom Dia e do amigo Sérgio Fontenelle. Aqui quem fala com vocês é o Adinei Sertanejo e esse é o Essência Sertaneja. Ó, começando a semana, já falo pra você, um ótimo dia, uma ótima semana, que Deus te abençoe.
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2: Na história da música sertaneja, alguns nomes brilham nos palcos, outros constroem sua grandeza nos bastidores. E poucos deixaram uma contribuição tão importante para o sertanejo quanto essa pessoa que a gente vai falar agora, chamada César Augusto. Batizado como César Augusto Saúde Abdala, ele se tornou um dos compositores e produtores musicais mais respeitados da música brasileira, ajudando a escrever capítulos marcantes na trajetória do sertanejo. Ao longo de décadas, suas composições ganharam voz através de artistas que fizeram história, entre elas sinônimos, sucesso do Chitão Xoró e Zé Ramalho, Ciumento Demais, gravada por Chitão também em Xoró, Nem Dormindo Consigo Te Esquecer, gravado com Jean e Giovanni, Desculpe Mas Eu Vou Chorar, eternizada por Leandro Leonardo. Seu talento também está presente em canções como Amor de Primavera, na voz de Paulo e Paulino, Me Leva Pra Casa e Pra Não Pensar em Você, grande sucesso do Zezé e Luciano, além de Rio, do Chitão e Xoró, Não Olhe Assim com Leandro Leonardo, essa é maravilhosa, Madrugada em Meu Olhar com Zezé de Camargo e Luciano, que também é fantástica. Mas a importância de César Augusto vai muito além das composições. Como produtor musical, ele participou da construção de álbuns que marcaram época, contribuindo para o crescimento e a consolidação do sertanejo em todo o Brasil. Seu legado permanece vivo em cada acorde, em cada refrão, em cada lembrança despertada por suas músicas. Canções que atravessaram gerações e continuam emocionando o público até os dias de hoje. César Augusto não é apenas um compositor de sucesso, é um dos grandes arquitetos da música sertaneja moderna. Um nome que ajudou a moldar a identidade de um dos gêneros mais populares do Brasil. Posso falar com autoridade porque o César é um grande amigo, uma pessoa fantástica, além do talento e a contribuição que tem para a música sertaneja. É preciso falar de pessoas que estão nos bastidores, principalmente aquelas que mantêm de pé o nosso sertanejo. A música romântica sertaneja deve muito para o César Augusto por suas composições e suas produções. Deixo para vocês aqui uma moda muito bacana dele, chamada O Sonhador, do último disco do Leandro Leonardo, né? O Leandro infelizmente veio a falecer depois, mas essa moda marcou muito e foi um dos discos mais vendidos do Leandro Leonardo, né, em toda a carreira. Então, até amanhã, que Deus abençoe, uma ótima semana para vocês. Ó, quem quiser me seguir aí, arroba Adinei Sertanejo, e também o projeto Essência Sertaneja, arroba Essência Sertaneja na internet. Um abraço para vocês, uma ótima semana, uma ótima segunda-feira, tchau!
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1: Alô, José Geraldo, está com a gente em Guaratinguetá, bom dia. A Leandra em Caraguatatuba e o Pedro Ribeiro em São José do Rio Preto.

0: Daniel e Zé Camilo, Poeira da Estrada, bom dia.
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2: Alô?
1: Alô? Alô, bom dia.
0: Bora pro WhatsApp, bora falar com o Brasil. Alô, quem fala?
3: Ô Fontenelle, bom dia, meu irmão. Tudo bem? Graças a Deus.
0: Amém, tudo.
3: Manda um alô pra nós aí.
0: Alô, quem fala?
3: Ô Fontenelle, bom dia, meu irmão. Tudo bem? Graças a Deus.
0: Amém, tudo.

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2: Ah, aqui você desperta super bem. É a segunda-feira, início de mais uma semana gostosa. Bom dia, Brasil!

0: Dona do Alô, bom dia, Galvão e Galate, instante do amor. Essa moda é bonita, hein, Faísquinha? Essa daqui é pra deixar o caboclão apaixonado. Eita, instante do amor.
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4: Estamos de volta, juntos em mais uma hora super gostosa aqui pela cidade, hora de número 6 da nossa programação. Até às 7, eu tô contigo!
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0: Vamos juntos em mais uma hora super gostosa do nosso programão bacana, programão sertanejão. Ó, aumenta o volume do rádio, segundou.
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3: Deus abençoe você e toda a sua família. Que alegria estar aqui no Alô Bom Dia, começando mais uma semana abençoada. Eu tenho certeza de que Deus vai falar muito ao seu coração através deste programa.
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3: Mateus capítulo 7, versículo de 21 a 29. Naquele tempo disse Jesus aos seus discípulos: nem todo aquele que me diz Senhor, Senhor, entrará no reino dos céus, mas o que põe em prática a vontade de meu Pai que está nos céus. Naquele dia muitos vão me dizer: Senhor, Senhor, não foi em teu nome que profetizamos? Não foi em teu nome que expulsamos demônios? E não foi em teu nome que fizemos muitos milagres? Então eu lhes direi publicamente: jamais vos conheci. Afastai-vos de mim, vós que praticais o mal. Portanto, quem ouve estas minhas palavras e as põe em prática é como um homem prudente que construiu sua casa sobre a rocha. Caiu a chuva, vieram as enchentes. Os ventos deram contra a casa, mas a casa não caiu, porque estava construída sobre... Por outro lado, quem ouve estas minhas palavras e não as põe em prática é como um homem sem juízo que construiu sua casa sobre a areia. Caiu a chuva, vieram as enchentes, os ventos sopraram e deram contra a casa, e a casa caiu, e sua ruína foi completa. Quando Jesus acabou de dizer estas palavras, as multidões ficaram admiradas com seu ensinamento. De fato, ele as ensinava como quem tem autoridade, não como os mestres da lei. Jesus não nos mentiu para nós que seria um mar de rosas, que mesmo a gente estando com ele, não. Mesmo estando comigo, vai ter chuva, vai ter enchente, vai ter vento. Vento de problemas, vento de doenças, enchente de tudo que você possa imaginar, vai ter. Portanto, significa todas as circunstâncias e infortúnios humanos, tais como falsas acusações, você vai sofrer falsas acusações, conspirações, lutos, mortes, perda de entes queridos, insultos de outros e todas as coisas terríveis da vida de que se possa falar. Então, nessa palavra está contemplado todos os problemas que podem atingir você, todos. Abra a sua Bíblia, 1 João capítulo 5, versículo 4, porque todo que nasceu de Deus vence o mundo, e esta é a vitória que vence o mundo, a nossa fé. Se você estiver em Cristo, você não vai cair. Se você estiver no Evangelho de Cristo, viver o Evangelho, alimentar-se do Evangelho, vai acontecer muita coisa, vai acontecer muito problema, mas você aqui está seguro. Você não vai cair. Você não vai cair. Porque você está assegurado na palavra. Você está assegurado em Cristo. Deus é minha verdadeira segurança. Deus é minha verdadeira segurança. Em nome do Pai, do Filho e do Espírito Santo. Amém.
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3: Eu quero clamar agora por você, quero clamar pela sua família. Vem Espírito Santo, enche todos os que estão acompanhando este programa agora. Libera, Senhor, para esta pessoa o que ela mais precisa, para o corpo e para a alma. Libera, Senhor, curas e libertações em nome de Jesus para esta pessoa que escuta e para toda a sua família. Eu clamo a tua poderosa bênção. Visita agora com bênção de proteção, a bênção que só o Senhor pode dar. Abençoe-vos o Deus Todo-Poderoso, Pai e Filho e Espírito Santo. Amém.
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3: E eu quero lembrar você, se você quiser ouvir mais pregações, mais meditação da palavra, basta você me acompanhar no meu canal do YouTube, Frei Gilson / Som do Monte, no meu Instagram, no meu Facebook, no meu TikTok, e lá você vai encontrar muito mais palavra de Deus para você.
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5: 6 horas e 38 minutos.
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7: E aí, tá tudo bem? Estamos aqui na Rádio Cidade. Ó, vamos juntos? Bora ouvir muita música boa. Olha, tem tantas coisas boas aqui na Rádio Cidade pra você começar o dia. 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

0: É muita música e alegria no começão do seu dia e nós estamos aqui já se aproximando do finalzinho do nosso programa, mas ainda tem muita moda boa pra gente tocar pra você. Bom dia!
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3: Olá, ouvintes do Alô Bom Dia, ouvintes do Grande Fontenelle. Uma excelente segunda-feira para todos vocês que começam a semana com um olhar atento às grandes oportunidades do campo. Eu sou a Marina Geller e esse é mais um quadro do Mulheres no Agro. Bem, pessoal, hoje nós vamos abrir as nossas semanas falando sobre a cunicultura, que é a criação de coelhos. Esse é um nicho altamente valorizado, tanto na gastronomia fina, pela carne e leve e saudável, quanto pelos mercados de pets e na produção de subprodutos. As mulheres têm liderado os principais projetos do setor no país, sabiam disso? Pois a atividade exige uma higiene impecável, controle rigoroso de temperatura e um manejo muito dócil e silencioso com as matrizes. Por ter um ciclo de reprodução rápido, a cunicultura permite um retorno financeiro dinâmico em pequenas áreas. É o capricho e a disciplina feminina transformando a criação de pequenos animais e um negócio altamente lucrativo, pessoal. Bem, esse foi mais um quadro do Mulheres no Agro. Eu volto amanhã. Um abraço pra você, pro Fontenelle, para todos os nossos ouvintes. E vai de botina que de salto não combina, vai de bota que sapato não orna. Segue eu lá no Instagram, @marinageller, pra vocês saberem de mais dicas sobre o nosso agro brasileiro. Beijos!
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0: De volta amanhã. Agora tem o Nando Moreno com Rio Negro. Negros e Solimões, Chapeludo, bom dia!

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3: Olha a hora, gente. Bora acordar, viu? Bora despertar. Tá na hora.
4: Bora, vamos!

0: Michel Teló, Meu Erro, aqui no Alô Bom Dia, na Segundona Gostosa.
1: Você pediu, você participou. 0800-558-0057.
2: Alô?
1: Alô? Alô, bom dia.
0: Bora pro WhatsApp, bora falar com a Caboclada, as últimas participações de hoje, bora lá, alô, bom dia.
3: Ei, Fontenegro, bom dia.
0: Bom dia.
3: Parabéns aí pelo programa.
0: Obrigado,
3: irmãozão. Aqui é Andrezinho aqui de Porto Trombetas, cidadezinha de Oriximiná. Eu queria pedir vizinha de frente.
0: Boa.
3: Homenagem aí pro meu amigo Adriano e Marcos Patrícia.
0: Deixa com nós, vou caprichar pra você, alô.
4: Aqui é o Luciano de Poço Fundo, sul de Minas.
0: E aí, Lu?
4: Toca pra nós, fazendo favor, com o César e Paulinho, a Lugarzinho que eu amo.
0: Ah, Lugar. Gazinho gostoso.
5: Sou o Pedro aqui de Campos do Jordão.
0: Ô,
5: e gostaria de ouvir a música Fazenda Caiçara com Tião Carreira e Pardinho.
0: Seu pedido é uma ordem. Tá chegando Tião Carreira e Pardinho.
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1: Bom dia, alegria! Alô, Edinaldo e também a Cleusa Lima. Estão em São José do Rio Pardo, estão com Fontenelle. O Sérgio, Paulo Sérgio, está em Planaltina, Distrito Federal.

É o alô, bom dia, né, gente? Ó, eu tô indo nessa, tá, turma? Amanhã a gente se fala no mesmo horário, tá bom? Quem chegar primeiro espera, tá combinado assim? Então ficamos combinados. Um abraço forte pra dar sorte. Até amanhã!

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1: E você vai marcando aqui na cidade. Agora são 7:06. Um abraço a todos, um bom dia. Nós estamos chegando. E começando mais um café. O nosso Café com Notícias. Nesta semana iniciada hoje, dia 20 de julho, segunda quinzena do sétimo mês do ano. Abraçando carinhosamente os amigos e amigas, desejando já para todos nós uma ótima segundona. E vamos começar firme a semana. Vamos lá com os principais destaques. Você vai conferindo as nossas principais manchetes de hoje. No bloco local, por Igaraçu tem concurso público. Próximo domingo tem Arraiá no Sonho Nosso em Barra Bonita. Manchete regional. Foragido acusado de homicídio de Jaú é encontrado em Santa Catarina. Confira agora outras manchetes de agora pelo Brasil e pelo mundo. O Brasil precisa avaliar riscos de reação ao tarifaço dos Estados Unidos.
2: Não tem como um país aplicar uma sanção e não ter uma outra reação por parte da nação, de outra nação. E o que nós vamos observar? Um jogo onde ninguém ganha. Porque todas as nações vão ter diminuído os seus níveis de bem-estar, vão aumentar o preço das suas importações. Isso pode, dependendo da forma como isso se alastrar, também cada vez mais impactar nos níveis de emprego e geração de renda.
1: El Niño intensifica eventos extremos no Brasil e no mundo.
3: A gente tem um aquecimento ali das águas do oceano, que deixa a atmosfera mais aquecida, mais energética e muda o padrão de circulação de ventos no alto da atmosfera. Por isso que os eventos extremos podem acontecer em diversas partes do globo, mesmo que a área ali do El Niño, né, seja a região do Oceano Pacífico Equatorial. Então a gente tem efeitos espalhados porque a atmosfera acaba sofrendo, né, uma modificação nos seus padrões de circulação de ventos, tanto em altitude como em médios níveis.
1: Alívio e desconfiança marcam relação dos brasileiros com a inteligência artificial.
4: A gente tem um número alto de pessoas que têm utilizado muito para aumentar a produtividade, para conseguir realizar algumas atividades com maior volume, né, com maior agilidade. Mas, ao mesmo tempo, tem aí que 1 em cada 100 pessoas confia na IA, que é um número muito baixo, né, para um número alto em relação aos 65% que sentem alívio.
1: O ECA completa 36 anos. Avanços históricos e novos desafios marcam a proteção da infância e adolescência no Brasil.
5: Ele estabelece regras, parâmetros que garantem direitos em educação, saúde, convivência familiar, cultura e lazer. Com isso, é um importante mecanismo para dar concretude ao quê? É o que nossa Constituição diz, de dar prioridade absoluta aos direitos da infância e da adolescência, que representou, desde 1990, um avanço civilizatório.
1: Ainda, comprimido aprovado nos Estados Unidos diminui o colesterol ruim em até 60%.
6: O Lipifendra faz parte de uma classe de medicamentos que até então só existia na forma injetável.
1: Você vai conferindo ainda outras manchetes de agora pelo Brasil e pelo mundo. Os destaques, o fim da Copa do Mundo. Espanha marca na prorrogação, bate a Argentina e fatura o bi na Copa. Daqui a pouco você vai ter detalhes. Os destaques, Infantino e Trump são vaiados em premiação após escapar durante a final. Já era esperado, né? Muito bem, mais destaques. Estados Unidos voltam a atacar o Irã pela nona noite consecutiva. Trump diz que ataques honram americanos mortos. Os destaques das nossas manchetes. Influencer e companheiros são achados mortos com tiros em estrada na Bahia. Idoso é resgatado de trabalho análogo à escravidão em Altamira. Você vai conferindo. Flávio Bolsonaro diz que vai abrir a mão de segurança da Polícia Federal durante a campanha eleitoral. Destaques, manchetes. Gente, mais de 40 cidades do Rio Grande do Sul registram estragos após fortes ventos. Os nossos destaques. As manchetes desta segundona pelo Brasil e pelo mundo. Incêndio na Espanha queima 13 mil hectares e expulsa centenas de moradores de casa. Vazamento químico em indústria do Amazonas é contido no quinto dia. Morte é investigada. 552 pessoas já foram atendidas em hospitais com sintomas relacionados ao caso. Dezenas de pessoas estão desaparecidas após uma balsa afundar na Guiana. Incêndio florestal na costa da França força evacuação de vilarejos. Número de casos de ebola no Congo sobe para 2.267. 893 pessoas já morreram. Você vai conferir também nesta edição o tempo, como fica no começo de semana, de acordo com o clima-tempo. Você vai conferir as loterias, sorteios agora aos domingos. Aconteceu ontem. Nos destaques do esporte, Espanha é campeã mundial. Na classificação geral, o Brasil fica na 11ª colocação. Esta semana tem Campeonato Brasileiro e também a Copa Sul-Americana, o play-off. Você vai ter tudo isso e muito mais no nosso café. O nosso café com notícias. Está aí os destaques, as manchetes. Agora nós vamos com a notícia por inteiro. Vem aí o nosso primeiro bloco de hoje.
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1: Abraçando carinhosamente os amigos e amigas, um bom dia para todos nós, uma boa segundona, sempre agradecendo, é claro, a companhia de todos, né? Pela sintonia, pela audiência, muito obrigado aí, um abração e vamos em frente, gente. Vamos lá, começando a semana, começando com notícias, informações aqui na Cidade FM com o nosso café. O nosso café. Mais uma vez, obrigado aí pela sintonia de todos, né? Segundona. Muito bem, gente. E vamos na abertura aqui, já começando com os comunicados de falecimentos e sepultamentos por Igaraçu e Barra Igaraçu no nosso final de semana, sábado e domingo. Vamos começando aqui. Primeiro comunicado é da funerária Piso, aqui por Igaraçu do Tietê. Sepultamento ontem, aos 28 anos, Pâmela Cabreira. Ela foi sepultada no cemitério São Joaquim. Pâmela Cabreira, de 28 anos, que foi sepultada ontem aqui por Igaraçu do Tietê. Ainda, eu tenho outro comunicado da Piso aqui para um sepultamento ontem em Barra Bonita. Aos 86 anos, o senhor Antônio Fernando Matiasi foi no Jardim da Paz. Antônio Fernandes Matiasi, sepultado ontem, ele tinha em Barra Bonita, ele tinha 86 anos. Tá? Temos aqui um outro comunicado de um sepultamento ontem, aqui por Igaraçu do Tietê. Temos aqui um outro comunicado de um sepultamento ontem, aqui por Igaraçu do Tietê.

Garaçu ontem. Outro comunicado da Piso. Sepultamento ontem em Barra Bonita. 79 anos, o senhor Antônio Neves Toledo, lá no Jardim da Paz. Antônio Neves Toledo, de 79 anos. Mais um comunicado da funerária Piso. Falecimento em Barra Bonita. Aos 81 anos, o senhor Tércio Conte. O corpo está sendo velado em Barra Bonita e o sepultamento hoje à 1 da tarde para Pederneiras. Senhor Tércio Conte, que faleceu na Barra, ele que tinha 81 anos. Outro comunicado era funerária Piso. Falecimento em Barra Bonita. 79 anos, o senhor Oswaldo Luiz Peia. Sepultamento hoje, 4 da tarde, no Jardim da Paz. Oswaldo Luiz Peia, 79 anos, que faleceu em Barra Bonita. Está aí os nossos comunicados aqui, aqui na abertura do nosso programa. Tá certo? Bom, gente, segundona, e no primeiro bloco nós temos sempre também as loterias, né? Sempre lembrando que não temos mais loterias aos sábados à noite, hein? Desde o final de semana agora, os sorteios acontecem aos domingos, sempre às 11 horas, tá? Sempre às 11 horas. Antes de falar das loterias de ontem, mais uma vez, gente, um recado aqui aos nossos queridos amigos motoristas, né? Que aqui de Igaraçu, da Barra, que fazem o trajeto aqui, sentido Igaraçu, São Manuel, ali Botucatu, Castelo Branco, tá em duplicação o trecho entre Igaraçu e São Manuel, hein? Volta e meia tem aquele famoso pare e siga, né? Então saiam, como sempre eu digo por aqui, saiam um pouco antes, né? E cuidado com a velocidade principalmente, hein? Cuidado com a velocidade principalmente. Estão duplicando aí a SP. Né? Muito bem. João, gente, vamos com loterias? Vamos com as nossas loterias agora de ontem, de domingo. Começando com a Mega Sena, o concurso 3.033, 18, 21, 23, 43, 55 e 58. Acumulou. A Mega paga amanhã 42 milhões. Aqui na concurso 7.069, 13, 20, 35, 56 e para fechar o 65 também acumulou. O dia de sorte, concurso 1.249, 02, 17, 20, 26, 27, 29 e para fechar o 31. O dia de sorte também acumulou. Também acumulou. O dia de sorte também acumulou. E o dia de sorte paga hoje 3 milhões e 300. É hoje à noite. A Time Mania. Vamos agora com a Time Mania. Concurso 2417. 0812. 5156. 7275. E para fechar, raso 80, acumulou, né? Acumulou. A Time Mania paga amanhã 4 milhões e meio. Agora vamos com a Loto Fácil. Concurso 3.739. 3.739. Vamos então? 0104, 0506, 0911. 13, 15, 16, 18, 19, 20, 23, 24 e para fechar o 25 acumulou também a Loto Fácil. Agora vamos de mais milionária, gente. O concurso 373, 10, 17, 19, 37, 40 e 50. Os trevos 2 e 3. Ninguém acertou a primeira faixa e ninguém acertou a segunda faixa. Quarta-feira paga 75 milhões. A Federal, extração 6.084. Quinto prêmio, 36.446. Quarto prêmio, 1.743. Terceiro prêmio, 33.914. Segundo prêmio, 39.675. O primeiro prêmio, 17.667.
essa extração realizada exclusivamente para divulgação de resultado, sem comercialização e sem

0: premiação, que volta à normalidade somente o mês que vem. Ainda hoje à noite, o Super 7 paga 3 milhões e 600, a Loto Fácil 10 milhões, a Loto Mania 1 milhão e 800, a Quina 10 milhões e meio e a Dupla Sena 1 milhão e 400. Está aí, portanto, né, as nossas loterias, né, de ontem, agora são aos domingos, agora no final de semana. Certo? Muito bem, muito bem, muito bem. Bom, gente, vamos em frente. Vamos em frente. Próximo dia 26, domingão, padroeira aqui de Garaçu. Só que cai no domingo, né? Padroeira aqui de São Joaquim por Igaraçu no próximo domingo, dia 26. E vamos ter aqui no dia 26, aqui na São Joaquim, o bolo de São Joaquim, a retirada no próximo domingo, hein? Ali no Salão Paroquial, das 8 às 11. Tá certo? Muito bem, muito bem, muito bem. Vamos com outro destaque deste bloco aqui. Carro pega fogo na Pedro Mito, em Barra Bonita. Um carro foi completamente tomado pela chama na Pedro Mito. Ali em frente ao Vicentão, foi ontem à tarde. As chamas chamaram a atenção de quem passava pelo local e uma grande coluna de fumaça pôde ser vista à distância. Equipes de atendimento foram acionadas para controlar o incêndio e garantir segurança. Não se tem mais detalhes sobre esta ocorrência por enquanto. Gente, a campanha de vacinação antirrábica da Prefeitura da Barra, segundo a própria Prefeitura, foi um grande sucesso na manhã de sábado. Foi realizada lá no PAS do Sonho Nosso e resultou na imunização de 275 cães e gatos, com todas as doses disponíveis sendo aplicadas antes mesmo do encerramento previsto para o meio-dia. A expressiva adesão da população reforça a conscientização dos tutores sobre a importância da vacinação na prevenção da raiva, gente, protegendo animais e contribuindo diretamente para a saúde pública da cidade. A prefeitura está agradecendo aqui e novas etapas serão divulgadas em breve. Tá? Outro registro que a gente faz aqui é para aquela Santa Missa que foi celebrada ontem lá no bairro do Matão, na Capela de Nossa Senhora do Carmo. Momento de fé, oração e comunhão reunindo comunidade. A comunidade, inclusive, está agradecendo aqui a Prefeitura de Igaraçu, a Guarda Municipal, a Guarda Civil Municipal, ao Demutran pelo apoio, organização e colaboração para a realização da festa. Outro registro que a gente faz aqui, gente, vem do Hospital e Maternidade São José da Barra, que agradece ao idealizador Renan Milani e aos organizadores Leonardo, Duda e Gabriel e a todos que participaram do evento e contribuíram doando alimentos. Foram 220 quilos arrecadados, né, através do terceiro Fast Truck que aconteceu em Barra Bonita. Estamos registrando aqui o fato. Né? Muito bem, muito bem, muito bem. Estamos aí no nosso primeiro bloco. Nosso primeiro bloco agora. Temos aqui os destaques. Prefeitura de Igaraçu do Tietê abriu concurso público voltado para a área de educação. Hein? São vagas imediatas e formação de cadastro de reserva para cargos de nível superior em regime efetivo. Cargos disponíveis, gente. Professor de Educação Básica 1, 5 vagas. Professor de Educação Infantil, 5 vagas. Professor de Educação Especial, 1 vaga. Professor de Educação Básica 2, Arte, 1 vaga. Né? Professor de Educação Básica 2, Ciências, Educação Física, História, Matemática e Português e Inglês, cadastro e reserva. Né? São o salário R$ 23,09 por hora aula. As inscrições, gente, a partir de hoje, hein? A partir de hoje até o dia 6 de agosto. Tá certo? As provas serão dia 30 de agosto. Nós vamos dando detalhes aqui durante a programação, tá? Então, a partir de hoje, hein? Gente, recado aqui já para o próximo domingo, que acontece uma grande festa em Barra Bonita. É o terceiro Arraiá do Sonho Nosso. Festa Julina Solidária. A partir das 14h, lá na Praça do Skate no Sonho Nosso. Conjunto Esportivo Paulo Biliassi, entrada grátis. Vamos ter aí música, apresentação de danças típicas, quadrilha, inclusive quadrilha de terceira idade, quadrilha de integração. comidas, bebidas típicas de uma praça de alimentação. E o detalhe importante desse arraiar, gente, toda a renda obtida com a venda de comidas e bebidas será destinada às entidades que vão participar. Sabe quais são? Associação dos Autistas, Clube da Terceira Idade, Lar São Vicente de Paula, Associação SOS Focinho Carente. Vamos dando detalhes aqui durante a semana. Tá certo? Muito bem, muito bem, muito bem. Tá aí, portanto, gente, os nossos destaques, né? Aqui nesse primeiro bloco. Sábado tivemos mais uma noitada da quermesse em Barra Bonita. Lá, a quermesse é do santuário e acontece no salão de festas da Coab, né? E vamos ter a última noitada agora no próximo sábado, que é o último sábado do mês, né? Agora no dia 25, com sorteio de prêmios. Tá aí, portanto, os nossos destaques neste primeiro bloco, gente. 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Muito bem. Deixa eu dar um alô pra galera, gente. Vou dar um abração aqui, agradecendo a companhia dos amigos e amigas. A Noêmia Freitas, abençoada semana para todos nós. José Ângelos Tulim, Cleide Mota, a Ana Cláudia, Deus abençoe, ótima semana. A Sandra Foliani, bom dia. A Rose, sempre trabalhando e ligadinha, ótima semana. Carmen Borges, bom dia. A Creuza Maniero, bom dia. Que Deus nos proteja a todos nós. O Decão Pasqueta, né? Adão Amato, César Melo, Deus abençoe. José Eduardo Abiate, ótima semana para você também. Elizabeth Guimarães, Isabel Custódio, Deus abençoe. Marco Lousada, Júnior Bernardino, Carlos Silva, a Ercília Santos, a Lourdes Melo, a Edneia Tosato, a Maria Helena Viana, a Sueli Corinto. Muito obrigado a todos aí, que tenham todos um bom dia. Tá aí, gente, que horas são? 7h29. Vamos para mais um cafezinho e a gente volta já já com o nosso giro regional.
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1: Agora são 7h38, vamos em frente? Vamos em frente, vem aí o nosso segundo bloco de notícias.
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1: Vou dar um giro aqui pela nossa região, nessa segundona. Uma ocorrência inusitada mobilizou a PM no bairro São Geraldo, em São Manuel. Uma moradora acionou a corporação após perceber que suas galinhas estavam bicando um órgão, aparentemente um pulmão, encontrado no quintal da residência. De acordo com as informações registradas pela PM, a mulher não conseguiu identificar se o órgão era de origem humana ou animal, o que motivou o acionamento das autoridades. Durante as diligências, moradores da vizinhança relataram que, durante a madrugada, encontraram uma sacola contendo restos de carne abandonada na rua. Acreditando que o material fosse de origem animal, levaram parte para casa e chegaram a preparar um coração para o consumo. É mole! O pulmão, no entanto, foi descartado em um terreno ao lado, onde acabou sendo localizada pelas galinhas da moradora. Equipe da perícia técnico-científica que esteve no local para realizar os procedimentos. O órgão foi recolhido e encaminhado ao IML, onde passará por exames que irão determinar a sua origem. O caso foi registrado no plantão policial. A investigação segue em andamento e aguarda o resultado agora. Vamos continuando com mais região. Moto invade loja após colisão no centro de Jaú. O acidente foi no cruzamento da rua Maitá com a José Lúcio de Carvalho, um quarteirão acima da Santa Casa de Jaú, conhecido pelo histórico de acidente já. De acordo com imagens, a loja atingida, uma moto vermelha descia pela rua José Lúcio de Carvalho, quando, por motivos a serem apurados, avançou a via preferencial e colidiu com uma outra moto que seguia pela rua Humaitá. Com impacto, a motocicleta vermelha e o condutor invadiram a loja Bia Modas, quebrando a porta no vidro e caindo dentro do estabelecimento. Os dois motociclistas foram socorridos pelo SAMU e foram para Santa Casa. Segundo informações extraoficiais repassadas por pessoas próximas às vítimas, ambos passam bem, sofreram apenas escoriações. E segundo a comerciante da loja, a proprietária, esta é a terceira vez que um veículo invade o estabelecimento em decorrência de acidentes naquele cruzamento. Ainda bem que nada de mais grave aconteceu, né? Gente, um recém-nascido foi resgatado com vida após ser encontrado dentro de uma lixeira em um banheiro feminino num hospital particular ontem à tarde. Funcionários localizaram o bebê, que recebeu os primeiros atendimentos ainda na unidade de saúde, antes de ser transferido pelo SAMU para o conjunto hospitalar, onde permanece com cuidados médicos. O caso aconteceu lá em Sorocaba. De acordo com a PM, a equipe foi acionada após a localização do recém-nascido no banheiro de um pronto-socorro. As suspeitas iniciais são de que o bebê seja filho de uma adolescente que deu entrada no hospital com queixa de sangramento vaginal. A jovem e seus responsáveis foram levados à delegacia para prestar esclarecimentos, mas a família negou que o bebê seja dela. Exames serão realizados para confirmar a identidade da mãe, enquanto o Conselho Tutelar acompanha o caso. Em nota, o Hospital Evangélico informou que a equipe médica prestou atendimento imediato ao recém-nascido, acionou a PM e está colaborando com as investigações. A unidade também manifestou solidariedade ao bebê, desejando a plena recuperação. Agora vamos ver aí, a polícia vai investigar o caso, né? Gente, a troca de informações entre polícias militares de São Paulo e Santa Catarina resultou na prisão de um homem procurado pela justiça por homicídio cometido em Jaú. O suspeito foi localizado em uma propriedade rural de Araquari, lá em Santa Catarina, uma cidade situada a 700 quilômetros do local onde o crime aconteceu. De acordo com a investigação, o acusado deixou o interior paulista após o assassinato e passou a viver escondido em Santa Catarina para tentar escapar da justiça. Após um trabalho de inteligência realizado por policiais militares de Jaú, o paradeiro do foragido foi descoberto e repassado à Polícia Militar de Santa Catarina. Com as informações em mãos, equipes da PM daquele estado realizaram diligências, localizaram o suspeito e cumpriram o mandato de prisão expedido pela Justiça. O crime ocorreu em outubro de 2024 em Potunduva, ali em Jaú. Na ocasião, a vítima, um homem de 35 anos, foi encontrado sem vida em uma área de brejo, às margens de um córrego próximo à linha férrea. As investigações apontaram que o corpo apresentava diversas marcas de violência, incluindo facadas, ferimentos na cabeça e sinais de tortura. Após a prisão, o acusado permaneceu detido e ficará à disposição da justiça. A expectativa é de que ele seja transferido para o estado de São Paulo, onde vai responder por homicídio. Uma falha mecânica provocou um acidente entre dois caminhões da comandante João Ribeiro de Barros em dois córregos. Duas pessoas sofreram ferimentos leves e foram atendidas. De acordo com informações da Artesp, o acidente ocorreu no sentido interior capital. Um dos caminhões seguia pela via quando um dos pneus estourou, fazendo com que o motorista perdesse o controle. Desgovernado, ele invadiu o canteiro central e atingiu a lateral de um outro caminhão que trafegava na pista contrária. Após o impacto, o caminhão continuou em movimento, cruzou a pista e só parou no acostamento quando bateu na defensa metálica. As vítimas, repito, ferimentos leves. A Prefeitura de Bauru alerta a população sobre uma denúncia recebida de que uma pessoa estaria se passando por servidor municipal para ter acesso às residências sob a alegação de realizar vistoria no quintal para combater a dengue. A administração municipal orienta que nenhum morador permita a entrada de pessoas que não estejam devidamente identificadas. Os agentes que atuam nas ações de combate trabalham uniformizados, utilizam colete e portam crachás, e com muito cuidado. Aliás, eu estou dando essa notícia aqui, que vale aqui pegar a Supa, a Barra, para qualquer cidade. Cuidado, hein? Normalmente você conhece o pessoal. Por isso que a cidade pequena tem as suas vantagens também, né? Você conhece moradores, funcionários e outra, a divulgação que é feita. A divulgação que é feita. Certo? Muito bem. Um motociclista de 27 anos ficou ferido ontem após se envolver em um acidente na rotatória da Avenida Elias Miguel Maluf, né, lá na rua Mauro de Almeida Rocha, em Bauru. A vítima sofreu fratura exposta na perna, perdeu muito sangue. De acordo com informações no local, junto a moradores e a equipe do SAMU, o motociclista seguia pela rotatória, sentindo o bairro Vila Industrial, quando teria avançado a sinalização de parada obrigatória. Na sequência, o Onix atingiu a moto lateralmente. Com impacto, o motociclista foi arremessado cerca de 10 metros. Equipe de resgate prestaram os primeiros atendimentos no local antes de encaminhar as vítimas ao pronto-socorro. As circunstâncias do acidente serão apuradas pelas autoridades. Gente, cidades aqui do centro-oeste paulista e também no noroeste do nosso estado receberam alertas da Defesa Civil Estadual para a baixa umidade do ar nesse começo de semana. Conforme a Defesa Civil, os primeiros alertas foram para Jales, José Bonifácio e Ariranha. Temos aqui, temos também Ibitinga, Barra Bonita e Garaçu do Tietê. Alerta para as regiões, após monitoramento, identificar índices de umidade relativa do ar abaixo de 30%. Aviso também para Tupã e Marília. Os avisos foram feitos pelo Centro de Gerenciamento de Emergência, com orientações para que a população intensifique a hidratação, evitar prática de exercício ao ar livre durante os períodos mais quentes e secos do dia. Essa é uma orientação que já se faz e se fala faz muito tempo, né? Nessa época do ano aqui. Meu amigo, tempo seco, baixa umidade do ar, incêndios, todo cuidado é pouco, hein? Voltando ali para Bauru, a Prefeitura de Bauru anunciou a abertura de 5 novos concursos públicos para preenchimento de vagas na administração municipal, nos setores da saúde, educação, serviços escolares, com salários que chegam até a R$ 6.100, além de um benefício mensal de R$ 1.400 de vale alimentação para todos os cargos. As inscrições vão começar no próximo dia 3 de agosto exclusivamente pela internet e no site da Prefeitura de Bauru. Até o dia 13, do dia 3 ao dia 13 de agosto. Certo? Muito bem. Gente, um outro recado aqui, que serve para nós também aqui. O número de interrupções no fornecimento de energia elétrica provocada por acidentes com linhas de pipa quase que dobrou em Bauru. Dados obtidos junto à CPFL Paulista mostram que entre janeiro e maio deste ano foram 109 ocorrências, hein? Contra 53 no mesmo período do ano passado, um aumento de 105%. Segundo a concessionária, a alta está relacionada principalmente ao uso de linhas com cerol e linha chilena, que tende a crescer durante as férias escolares. É? Que coisa, não, pai? O pai e a mãe aí, os responsáveis. Normalmente a garotada gosta de soltar uma pipa, né? Mas precisava ter o pai e a mãe saber realmente, né? Será que não vai falar pro filho que pode, que não pode? O que você está usando? Né? Um casal flagrou dois homens furtando hortaliças e raízes da horta caseira de sua residência e entrou em luta com os suspeitos e os deteve até a chegada da PM. Foi lá em Itapuí. A polícia foi acionada na parte da manhã por volta de 7 horas com a informação que duas pessoas estavam sendo imobilizadas em uma rua. Ao chegar ao endereço lá no balneário Mar Azul 2, os policiais encontraram um casal de moradores e dois suspeitos caídos no chão, próximo aos produtos agrícolas furtados. O casal relatou aos policiais que havia acabado de flagrar a dupla furtando alimentos no quintal de sua casa. Ao tentarem abordá-lo nas imediações, os homens reagiram, o que deu início à luta. Os moradores conseguiram imobilizar os dois até a chegada da viatura. Estavam no menor face. Estavam com fome, coitado. Muito bem, muito bem. Está aí, portanto, os nossos destaques aqui neste nosso segundo bloco, gente. 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Muito bem. Deixa eu ver quem é que entrou mais aqui com a gente. A Maria Skink, um abração. Sou Eli Lourenço, bom dia. Zé Silva, uma ótima semana. A Maria Denura, um abração. Tem aqui. A Marta Paulino, um abençoado dia. Manda um abraço para minha família Lourdes, a Vera, Eduardo, Inês, Pedro, a Tônia, a Teca, o Pedro, o Chico, o Paulo, o meu afilhado Maurício. Está mandado já. Um abração, Marta. O Zé Rulha de Jaú, a Edete Maia, feliz semana para você também. Noêmia Freitas, abençoada semana. José Ângelo Stulinha, Cleide Mota, Ana Cláudia, Deus abençoe. A Sandra, muito obrigado a todos aí. Gente, 7h52, mais um cafezinho. E a gente volta já já com o nosso giro pelo Brasil e pelo mundo.

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14: Oito horas, dois minutos, vamos em frente. Vem aí o nosso terceiro bloco de notícias.
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14: Vamos com o nosso giro pelo Brasil e pelo mundo. Brasil precisa avaliar riscos de reação ao tráfico dos Estados Unidos.
16: O tarifaço imposto pelos Estados Unidos ao Brasil aumentou a pressão para que o governo brasileiro adote uma resposta comercial. Entre as possibilidades está o uso da lei da reciprocidade econômica, que permite ao país aplicar medidas contra nações que prejudiquem produtos, empresas ou interesses brasileiros. Quem explica como essa lei pode ser aplicada é o economista Daniel Arruda.
17: Ele pode retaliar por meio de tarifas, com o objetivo de atingir os setores estratégicos da economia americana. Uma outra situação que eu acredito que vai ser mais plausível para esse momento, ações multilaterais no âmbito da Organização Mundial do Comércio, visando contestar, visando expor o governo americano. Só que como o governo Trump cada vez mais tem demonstrado o seu desrespeito ao multilateralismo, ao direito internacional, ao direito comunitário, essas medidas não vão ter grande eco. E uma terceira medida que o governo brasileiro pode utilizar no bojo da lei de reciprocidade é a revisão de isenções comerciais. Ou seja, o país pode rever acordos bilaterais que beneficiem a economia americana.
16: Para o economista, uma guerra comercial acaba prejudicando todos os países envolvidos.
17: Não tem como um país aplicar uma sanção e não ter uma outra reação por parte da de outra nação. E o que nós vamos observar? Um jogo onde ninguém ganha, porque todas as nações vão ter diminuído os seus níveis de bem-estar, vão aumentar o preço das suas importações. Isso pode, dependendo da forma como isso se alastrar, também cada vez mais impactar nos níveis de emprego e geração de renda.
16: Daniel Arruda complementa que o país precisa agir para manter sua imagem de soberania forte internacionalmente.
17: Não fazer nada é a pior alternativa que o governo brasileiro tem neste momento. O governo brasileiro não fazendo nada, ele se coloca no cenário internacional como um anão diplomático, como um país que aceita de maneira subserviente todas as medidas imperialistas e colonialistas do governo norte-americano, que, lamentavelmente, tem desrespeitado os tratados internacionais, tem desrespeitado o multilateralismo e tem feito cada vez mais conflitos que podem cada vez mais ter efeitos deletérios no âmbito do comércio internacional, no âmbito da diplomacia e da civilidade entre as nações.
16: A lei da reciprocidade determina que qualquer contramedida seja proporcional ao prejuízo causado e considere os impactos sobre a economia brasileira. Agência Rádio Web, produção e reportagem, Ivison Gomes.
14: E olha aí, gente, o El Niño intensifica eventos extremos no Brasil e em todo o mundo.
15: O El Niño já está influenciando o clima em diversas partes do mundo. Chuvas extremas, ondas de calor, secas prolongadas e ventos intensos têm chamado a atenção em diferentes continentes. Apesar de se formar no Oceano Pacífico Equatorial, o fenômeno é capaz de alterar a circulação da atmosfera em escala global. Maria Clara Sasaki, especialista em meteorologia da Tempo OK, explica.
18: A gente tem um aquecimento ali das águas do oceano, que deixa a atmosfera mais aquecida, mais energética e muda o padrão de circulação de ventos no alto da atmosfera. Por isso que os eventos extremos podem acontecer em diversas partes do globo, mesmo que a área ali do El Niño, né, seja a região do Oceano Pacífico Equatorial. Então a gente tem efeitos espalhados porque a atmosfera acaba sofrendo, né, uma modificação nos seus padrões de circulação de ventos, tanto em altitude como em médios níveis.
15: Marcelo Seluc, meteorologista e coordenador geral de operações e modelagem do CEMADEM, explica que por causa dessa interação entre oceano e atmosfera, os impactos meteorológicos do El Niño são sentidos muito além da região onde se origina.
19: Como o Oceano Pacífico é muito grande, né, a extensão do fenômeno é também muito grande. Aí vai, por exemplo, na costa oeste dos Estados Unidos, chove mais. E aqui na América do Sul, além da Amazônia mais seca, na região sul chove mais. E na região sudeste, centro-oeste, temos mais calor. Então, anos do El Niño são mais quentes. E anos mais quentes, eles têm uma maior facilidade ou estão mais associados a ondas de calor.
15: No Brasil, o padrão esperado é de chuvas muito fortes na região sul, grandes secas no norte e nordeste, e nas regiões centro-oeste e sudeste, ondas de calor com ar bem seco. Mas nem todo evento extremo pode ser atribuído diretamente ao El Niño. Segundo Seluc, tornados, tempestades severas e períodos de seca também acontecem em anos neutros ou sob influência de outros fenômenos climáticos. O que o El Niño faz é aumentar a probabilidade de determinados padrões, que variam conforme a região do planeta.
19: Aí no sul, né? No sul sim, chuvas acima do normal, e não significa que uma chuva em particular seja a responsabilidade do El Niño, o que é mais responsabilidade é a sequência de situações de chuvas intensas. Mas cada ano do El Niño pode ser diferente, porque tem outros aspectos que modulam. Um El Niño fraco pode provocar grandes impactos, e um El Niño intenso pode provocar impactos menores. Mas às vezes a gente não consegue prever com muita antecedência.
15: Entre as regiões que costumam sentir os efeitos mais marcantes do fenômeno estão Peru e Equador com chuvas acima da média, Paraguai, Uruguai e parte da Argentina, onde aumentam as chances de precipitações persistentes, Austrália e Sudeste Asiático com tendência de seca, e parte da Europa e da América do Norte, onde as ondas de calor podem se tornar mais frequentes. Há ainda efeitos positivos em algumas regiões, como o aumento da neve na Cordilheira dos Andes, importante para o abastecimento de água em cidades do Chile e da Argentina, e a redução da atividade de furacões durante episódios de El Niño. Agência Rádio Web, produção e reportagem, Cassi Balog.
14: Vamos em frente com o nosso giro. Alívio e desconfiança marcam relação dos brasileiros com a inteligência artificial.
20: A inteligência artificial generativa tem transformado a maneira como a sociedade pensa, aprende e trabalha. A tecnologia, que cria conteúdos a partir de padrões aprendidos em grandes conjuntos de dados, já é usada por 7 em cada 10 brasileiros todas as semanas. Mas a adesão crescente a essa novidade esconde sentimentos, à primeira vista, contraditórios, que vão do alívio até a desconfiança. Todos esses dados fazem parte da pesquisa da plataforma para marcas VozCollab com a empresa The Glass Room. Quem dá os detalhes é a sócia da VozCollab, Samantha Schreiber.
21: A gente tem um número alto de pessoas que têm utilizado muito para aumentar a produtividade, para conseguir realizar algumas atividades com maior volume, né? Com maior agilidade. Mas, ao mesmo tempo, tem aí que 1 em cada 100 pessoas confia na IA, que é um número muito baixo, né? Para um número alto em relação aos 65% que sentem alívio.
20: A pesquisa também destacou a crença de que a IA aumenta a circulação de desinformação e a chance de golpes. Metade dos entrevistados disse que precisa checar as fontes quando descobre que o conteúdo foi gerado pela tecnologia. 40% também se sentem cobrados a dominar a ferramenta e 44% estão inseguros quando não usam IA em um processo. As comparações também geram sensações de incompletude, culpa e fracasso.
21: A gente tem um número muito alto que também fala sobre a pressão que esse contexto de IA tem trazido, né? Uma pressão por se atualizar, por entender essas plataformas. Também em relação a ter essas inteligências artificiais, né? Esses sistemas num lugar onde a gente tem uma nova métrica, né? A gente tem um novo ponto de comparação, assim, para a própria produtividade e eficiência humana, que é bastante desleal, né? Se a gente for pensar no quanto um sistema consegue processar de dados.
20: De acordo com a pesquisa, as ferramentas de IA mais usadas no Brasil são os chatbots, como ChatGPT, Claude e Gemini. Depois, plataformas com IA embutida em algoritmos de recomendação, como Spotify e Netflix. Ferramentas de tradução automática. E, por fim, as assistentes virtuais. O questionário foi respondido pela internet por mais de 600 pessoas em cidades de mais de 100 mil habitantes das 5 regiões do Brasil. Agência Rádio Web, produção e reportagem, Breno Zonta.
14: Girando a notícia, Estatuto da Criança e do Adolescente completa 36 anos. Avanços históricos e novos desafios marcam a proteção da infância e adolescência no Brasil.
22: O Estatuto da Criança e do Adolescente, o ECA, completou 36 anos neste mês de julho. Criado em 1990, o Estatuto é a principal lei brasileira voltada à proteção integral dos menores de 18 anos do nosso país. E de acordo com o presidente da Ordem dos Advogados do Brasil, Seção São Paulo, Leonardo Sica, é a principal ferramenta para garantir o que determina a Constituição Federal.
23: Ele estabelece regras, parâmetros que garantem direitos em educação, saúde, convivência familiar, cultura e lazer. Com isso, é um importante mecanismo para dar concretude o quê? É o que nossa Constituição diz, de dar prioridade absoluta aos direitos da infância e da adolescência. E representou, desde 1990, um avanço civilizatório.
22: Antes do ECA, crianças e adolescentes só recebiam atenção do Estado em situações extremas, como abandono ou conflito com a lei. A legislação garantiu foco na prevenção de violências e no acesso a políticas públicas desde os primeiros anos de vida. Além disso, recentemente, em março deste ano, o Brasil deu mais um passo importante quando o assunto é a proteção das pessoas com menos de 18 anos de idade. O ECA digital foi regulamentado, estabelecendo um novo novo marco de proteção à infância no ambiente online. Leonardo Sica detalha.
23: O ECA Digital estabeleceu um novo conjunto de regras que obriga as plataformas digitais como YouTube, mídias sociais, até jogos online, a implementar mecanismos rigorosos de verificação etária e controle parental. Ele assegura, por exemplo, a retirada rápida de conteúdos nocivos do ar, especialmente aqueles relacionados a questões sexuais, violência sexual ou automutilação. E ainda tem o estabelecimento de mecanismos para responsabilização dos envolvidos em caso de violação, inclusive com multas pesadas.
22: Vale lembrar que a OAB São Paulo, por meio da ESA, a Escola Superior de Advocacia, oferece cursos de formação para advogados e advogadas que queiram atuar com um olhar cuidadoso nos casos que envolvem infância e juventude. Além disso, a entidade, por meio da Comissão de Defesa dos Direitos da Criança e do Adolescente, também participa de conselhos de políticas públicas, contribuindo para a construção de soluções que priorizem o melhor interesse dos menores de 18 anos do nosso país. Da Rádio 2, Milena Abreu.
14: A comprimido aprovado pelos Estados Unidos diminui o colesterol ruim em até 60%.
0: Aprovado nos Estados Unidos, o primeiro remédio oral capaz de reduzir o colesterol ruim em até 60%. O comprimido recebeu aval da Agência Reguladora de Medicamentos do país. O Lipifendra faz parte de uma classe de medicamentos que até então só existia na forma injetável. Segundo os estudos, o remédio pode diminuir em até 60% os níveis de LDL, que é conhecido como colesterol ruim. O desempenho é semelhante ao dos inibidores em formatos de injeção, que são considerados um dos tratamentos com melhor resultado para reduzir o risco cardiovascular. Com a versão oral, a expectativa é aumentar o acesso a esse tipo de terapia, já que a forma injetável possui um custo mais alto, carece de aplicações periódicas e acaba apresentando menor adesão por parte dos pacientes. A aprovação pela Agência Reguladora dos Estados Unidos tomou como base dois estudos clínicos de fase 3. Eles apontaram que o comprimido conseguiu reduzir significativamente os níveis de colesterol LDL em vários grupos de pacientes. Só ainda não está confirmado se o medicamento vai ter o mesmo impacto dos injetáveis na prevenção de infarto e AVC. Da Rádio 2, Fabíola Altran.
14: Vamos em frente, gente, mais algumas manchetes de agora pelo Brasil e pelo mundo. Estados Unidos voltam a atacar o Irã pela nona noite consecutiva. Influencer e companheiros são achados mortos com tiros em uma estrada na Bahia. Influencer e companheiros são achados mortos com tiros em uma estrada na Bahia.

0: quinto dia, 552 pessoas já foram atendidas em hospitais com sintomas relacionados ao caso. Preocupação na Europa. Incêndio na Espanha queima 13 mil hectares e expulsa centenas de moradores de casa. Incêndio florestal na costa da França força a evacuação de vilarejos. Por aqui, gente, temos ainda os nossos destaques. O Rio de Janeiro registra uma alta de 8% no turismo internacional no primeiro semestre. Voltando no campo internacional, dezenas de pessoas estão desaparecidas após uma balsa afundar na Guiana. Número de casos de ebola na República do Congo sobe para 2.267. 893 pessoas já morreram. Está aí, portanto, o nosso giro. São as notícias de agora pelo Brasil, pelo mundo, e as manchetes também, começando a semana aí, nesta segundona. Mandar um abração aqui para Cidinha Fulan, Creuza Polônio, Carlos Lazarim, também ligado com a gente. 8h18, nosso cafezinho derradeiro, e voltamos no último bloco com Copa do Mundo, demais notícias do esporte e também o tempo de acordo com o clima-tempo.
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1: Vamos em frente, gente, nosso último bloco agora conferindo. Você confere na sequência o esporte e depois o tempo.
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1: É, e começando, logicamente, com a Copa do Mundo, né? Começando e finalizando já a Copa do Mundo. É, gente, acabou. Passa, tudo passa. Espanha marca na prorrogação, bate a Argentina e fatura o bi na Copa do Mundo. A Espanha leva 255 milhões com o título da Copa. É, temos aqui os destaques. Infantino e Trump são vaiados em premiação após escapar durante a final. Foi já esperado isso aí também. Muito bem, muito bem. A Argentina foi do sonho à tristeza. É. Temos aqui. Também não ia ficar a vida inteira ganhando na prorrogação, ganhando de virada todo jogo, né? Um jogo sim, outro dois, três, mas quatro não, né? Aí, meu amigo, temos aqui. É. Então, agora, gente, o detalhe é o seguinte: a Espanha campeã, classificação geral da Copa do Mundo. Vamos com os 20 primeiros colocados. Primeiro, logicamente, a Espanha campeã. Segundo, a Argentina vice. Em terceiro, Inglaterra. Quarto, a França. Quinto, a Noruega. Sexto, a Bélgica. Sétimo, Marrocos. Oitavo, a Suíça. Nono, México. Em décimo, a Colômbia. Décimo primeiro, Brasil. Décimo segundo, Estados Unidos. Décimo terceiro, Portugal. É, décimo quarto, Canadá. Décimo quinto, Egito. 16º Paraguai, 17ª Holanda, 18ª Alemanha, 19ª Costa do Marfim e 20ª Croácia. Até que fomos bem, né? É, 11º lugar, é. Tá bom, é. Tá bom. Mais uma vez ficamos atrás da Noruega, da Bélgica, de Marrocos e da Suíça, só. Mas tá aí, né? Bom, tem um detalhe também, né? Quando começou a Copa, quem que eram os favoritos pela ordem que todo mundo falava? França, Espanha e Portugal, né? Portugal ficou atrás de nós. Ficou em 13º lugar. Agora, até 2030, dá não, não. O ano que vem tem Copa do Mundo. Mas é a Copa do Mundo feminina. E vai ser aqui no Brasil. Certo? Muito bem, muito bem. Gente, vamos colocando você a par dos outros campeonatos que vão voltando agora, hein? Olha... Agora, a Copa do Brasil, oitavas de final, jogos de ida, a partir do dia 1º de agosto, não sábado agora, né? No agosto, no outro, a partir do dia 1º, a Copa do Brasil. A Taça Libertadores da América, as oitavas, só volta no dia 11 de agosto, tá? Agora, a Sul-Americana, o play-off, jogos de ida a partir de amanhã, hein? Essa semana aqui, os brasileiros em ação. Amanhã, Universidade Central e Santos, 21h30. Né? Amanhã, terça-feira. Na quarta-feira, o Vasco joga fora de casa contra o Independiente Medellín. Também na quarta-feira, o Bragantino joga fora de casa contra o Sporting Cristal. Na quinta-feira, outro brasileiro jogando fora de casa. O Grêmio enfrenta o Bolívar. E jogos de ida, play-off. Da Sul-Americana. Brasileiro da Série A. Os jogos desta semana. Amanhã, um jogo isolado. 19h30, Atlético Mineiro e Bahia. Quarta-feira, 19h30, Coritiba e Palmeiras. Ainda na quarta-feira, 21h30, três jogos. São Paulo e Atlético Paranaense, Inter e Cruzeiro, Chapecoense e Flamengo. Na quinta-feira, os dois jogos, 19h30. Botafogo e Vitória, Corinthians e Remo. Tá? A Série B do Brasileirão. Ponte Preta 1, Goiás 2. Sport e Operário 2x2. Tá? O Criciúma 2, Vila Nova 0. Atlético de Goiás 2, Atlético Mineiro 0. O Criciúma é líder com 36. Em segundo, Juventude com 32. Terceiro, Operário também com 32. Em quarto, Vila Nova com 31. Tá? O São Bernardo é oitavo com 27. O Botafogo de Ribeirão Preto é o 15º com 21 pontos. Os quatro últimos colocados da Série B. 17º Ceará com 19, 18º Avaí 17, 19º Ponte Preta, 8. Em 20º América Mineiro, também 8. A Série C do Brasileirão só volta no próximo final de semana. Já na Série D, a 4ª divisão do Brasileiro, só um paulista nas oitavas de finais. É a Portuguesa. Já perdeu no jogo de ida. Uberlândia 2, Portuguesa 0. Começou a Copa Paulista. Resultados, né, do final de semana. Paulista 1, Primavera 0. Comercial 2, Noroeste 0. Bandeirante 0, Linense 0. São Bernardo 3, Santo André 1. Osasco 0, Juventude 1. Hoje à tarde tem São Caetano e São José. Está aí, portanto, os nossos destaques do esporte. Gente, finalzinho aqui do programa. 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E o clima-tempo, hein? O que diz? O que já era previsto, né? Começa um aumento de temperatura a partir de hoje. Hoje, amanhã e quarta-feira, máximas e mínimas sempre na média. É. Hoje 28 por 14, amanhã a mesma coisa, 28 por 14, na quarta-feira 29 por 15. Não temos previsão de instabilidade. Muito obrigado pela atenção, um abraço e até logo mais às 11 horas.

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4: 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Ao invés de um crush, você aproxima comida sobrando com quem precisa dela. 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
1: Muito bom dia, 8h38, estamos chegando, segundo, daquele jeito. Hoje já é dia 20 de junho de 2026. Chegamos com o programa Vitamina C, nessa manhã maravilhosa de segunda-feira, que eu adoro. Toda segunda-feira eu acordo 4 horas da manhã, que a minha vontade é tanta, mas tanta.
2: De não vir trabalhar?
1: De voltar a dormir. Ai, ai, ai. Bom dia, dona Cris, tudo bem? Chegamos.
2: Bom dia, tudo bem, senhor?
1: Como passou o fim de semana?
2: Ótimo, graças a Deus.
1: Que bom, viu, Cris, que bom. É, torceu muito pra Argentina, não deu certo, né?
2: Não deu.
1: Você é do lado da Argentina, né?
2: É.
1: É, a gente não.
2: A gente mas fazer o quê?
1: Já torceu pra Espanha.
2: É? Vai ser mentira.
1: Ganhou bem, hein, Cris?
2: Bem.
1: Bem, 1-0, ganhou bem.
2: Bem. Viu? Bem longe.
1: Mas você torceu ainda pra Argentina mesmo?
2: Ah, eu torci. Eu tava
1: Jura?
2: Torcendo pra Argentina, juro. Por que que eu vou mentir?
1: Não.
2: Vou falar a verdade. Vou falar que tava torcendo pra Espanha, sendo que eu não tava.
1: Eu tava torcendo pra Espanha.
2: Mas tudo bem, tá em segundo. Ficou em segundo, tá bom.
1: Argentina?
2: É. Melhor que do que ter saído nas quartas.
1: Que não, nem a gente nem na quarta. Chegou a oitava,
2: chegou,
1: não foi?
2: Chegou
1: oitava, não, quarta, né?
2: Chegou nas quartas, caiu fora.
1: É, caiu com aquela Noruega lá, a que Noruega, arrebentou nós.
2: A Noruega, então.
1: Ai, Cris, mas é isso aí, viu?
2: Vocês querem graça ainda? A Argentina ainda tá saindo em segundo ainda, saiu no lucro.
1: É isso aí. Ah, mas é o importante
2: feliz,
1: é ganhar,
2: assim,
1: Cris. Vice não
2: feliz.
1: Adianta, vice não ganhou nada.
2: Só por causa daquele Yamal lá, Yamal. Agora as crianças ficam fazendo assim. Eu não sei o que é isso.
1: Na escola, quando eu fazia isso, a professora...
2: Ah, eu tomava na cara.
1: É, ficava brava comigo, viu,
2: também.
1: Cris?
2: Agora estão assim, né?
1: Fazendo assim?
2: Você viu, cruzando e assim.
1: É, fazer
2: segundo
1: o quê?
2: Minha filha, disse que eles estão comemorando. Isso é uma comemoração.
1: Será?
2: Espanhola.
1: Bom,
2: não sei.
1: Sei lá. Nos nossos fatos históricos dessa manhã, já durante o programa, a Cris vai aí...
2: Atualizando?
1: Atualizar as informações sobre a...
2: A Espanha.
1: A Espanha, sobre o fim da Copa do Mundo, graças a Deus que acabou, né?
2: Acabou, não tem Tentava que atualizar mais nada.
1: Bom, hoje é Dia Mundial da Amizade, viu, Cris?
2: Ai, parabéns,
1: tudo bem,
2: a nossa.
1: Amiga, não trouxe nada pra comer hoje, hein?
2: Não, eu achei que era ali pra você.
1: Aqui, ó. Trouxe dois pãezinhos aqui, maravilhosos.
2: Vai durar quanto tempo esses pãezinhos aí?
1: Trouxe pra mim dois pãezinhos.
2: Vai durar quanto tempo?
1: Obrigado, viu, Pena? Obrigado, meu amigo. Também aqui, Dia do Amigo, né?
2: Sim.
1: Né? Dia da Mundial da Amizade, Dia do Amigo, Dia do Pan-Americano do Engenheiro, Pan-Americano do Engenheiro. Também Dia do Revendedor do Posto de Gasolina. Você não é frentista, é isso?
2: Deve ser.
1: Revendedor?
2: Deve ser.
1: Quando falamos na gasolina e outros derivados do petróleo, olhamos para diversas etapas da produção, seu preço e sua escassez.
2: Chega
1: o revendedor de posto tem um papel importante.
2: É o dono do posto.
1: Pois é, ele o responsável pela qualidade do produto. Então, parabéns aqui, então, ao revendedor
2: de
1: posto.
2: Ao dono do posto.
1: É que eu tenho nessa manhã, viu, Cris?
2: Isso.
1: Tá bem triste aqui pro meu lado, viu?
2: É.
1: Alguém veio e arrancou tudo.
2: Não, meu tá igual. A única coisa que tá diferente aqui é que hoje é dia do Padre Cícero.
1: Ah, dia do Padre Cícero.
2: É, do Nordeste. E, Marcelo,
1: certo.
2: Hoje faz um ano do falecimento da Preta Gil.
1: Nossa, já? Como passou rápido?
2: Um ano
1: um
2: hoje.
1: Ano?
2: Meu
1: um
2: ano?
1: Meu Deus do céu.
2: Um ano do falecimento da cantora Preta Gil.
1: É, hoje acho que tem um documentário, né, que foi feito dela. Vai passar na Globo, depois da novela.
2: Vai passar
1: Cris?
2: Hoje?
1: Vai passar hoje,
2: então.
1: Poxa, um ano.
2: Um
1: meu
2: ano
1: Deus
2: do falecimento
1: céu.
2: Da Preta Gil.
1: Uma guerreira, né? Lutou bravamente contra essa doença terrível.
2: Sim.
1: Fazer o quê? 8h43, Cris, pensamento, mas manda um bom. Segunda-feira. Olha, tô falando até calmo hoje, isso. Você percebeu, né?
2: É.
1: Tomei um medicamento pra dormir.
2: Você tá medicado hoje?
1: Tô medicado hoje, ninguém tira eu do sério.
2: Não?
1: Não, pode fazer o que quiser hoje.
2: Então tá
1: eu tô...
2: bom, pode?
1: Pode fazer o que quiser, tentar tirar o do sério, não vai conseguir.
2: Sim.
1: Manda, Cris, manda aí o pensamento.
2: Tá, para de ser besta, bondade é igual maquiagem. 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
1: Onde você tira essas coisas, Cris?
2: Da mente.
1: Não é da sua mente, não. Tem certeza que não é.
2: Da minha mente.
1: Ai, ai, ai. Com esse belo pensamento estranho da Cris...
2: Lindo.
1: A gente vai liberar as participações,
2: lindo,
1: gente.
2: Lindo, lindo, é lindo.
1: 3644-20 é o telefone da cidade. Você coloca o 14 na frente, você já muda, já recebe mensagem aqui no nosso belo celular maravilhoso, smartphone que poderoso que temos aqui, viu? Esse é bom, hein, Cris? É. Misericórdia.
2: Esse é da Apple.
1: É. Ou 1497-400-6249 é o outro WhatsApp que também... Recebe a sua mensagem maravilhosa. Você vai entrar na lista. Isso. Temos o sorteio do Vale Compras no valor de R$300 a loja São Paulo, gente. É, não é quinta agora, é na outra quinta, viu? Então temos aqui essa semana e mais a semana que vem, até na quinta-feira, o sorteio maravilhoso desse vale. Quem vai ganhar esse vale, hein, Cris? Tá sim, gente, tá lotado aí, né, seu balaio? Meu Deus,
2: não,
1: seu balaio.
2: Não, o saco do Fernandes tá cheio.
1: É o saco do Fernandes. Cheio de nomes aí pra concorrer esse Vale Compras. Liberado a participação, vamos começar o programa de hoje, Cris?
2: Isso, vamos.
1: Hoje eu não peguei nenhuma música.
2: Por quê?
1: Porque eu quero que você mande qual música você quer que eu vou procurar aqui
2: tocar.
1: Agora.
2: Você não vai
1: ao
2: tocar.
1: Vivo,
2: manda. Você não vai tocar.
1: Qual música?
2: Você não vai tocar. Toca... É. Toca Raul.
1: Toca Raul?
2: É.
1: Raul Seixas eu não tenho, mas agora... Toca Raul? Não, Raul não. Não é a primeira, não pode ser
2: eu
1: Raul.
2: Eu sabia que você não ia ter.
1: Não, uma
2: eu
1: nova.
2: Eu sabia. Uma nova?
1: Uma nova.
2: Você vai tocar?
1: Manda.
2: Do grupo lá que canta... Que canta com o Natanzinho.
1: O grupo...
2: Menos é Mais.
1: Menos é Mais?
2: Com o Natanzinho.
1: Você quer essa música?
2: Isso, eu sei que você não vai tocar, mas eu quero ela.
1: Seu pedido é uma ordem.
2: Sim.
1: Tá aqui já preparada
2: Duvido.
1: Pra gente tocar. Essa é a primeira Duvido. De hoje, já a gente volta com mais informações, na verdade com informações, né? A gente tá começando o programa agora, não é mais, vai começar as informações. A primeira de hoje, então, a pedido da Cris, grupo Menos é Mais e Natan. Eu vou tocar, Cris, tô falando sério.
2: Então, se você...
1: Eu vou tocar.
2: Se... Hoje você é amigo, hein?
1: Eu...
2: Não
1: é dia da amizade.
2: Inimigo, hoje isso... é dia da amizade, então
1: por
2: vamos lá.
1: Por isso que eu vou tocar aqui.
2: Vamos
1: já tá
2: ver, então.
1: Separadinho, a primeira de hoje.
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1: Música maravilhosa de Grupo Menos é Mais. Bom dia.

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0: Rita Lee, agora só falta você na cidade. 8h52, já a gente volta com informações nessa manhã maravilhosa de segunda-feira.
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6: Para começar tudo novo de novo, nosso astral tem que ter... Oi, gente! Cheguei, Lilian Flores por aqui. Mais um dia com alegria, como sempre. Abri o olho, tô com saúde. Dei uma andadinha, tá tudo bem aqui? Aí eu só agradeço. Partiu, 20 de julho. Hoje é dia da amizade, viu, gente? Manda mensagem pros amigos, aqueles irmãos de fé, camaradinhas. Pode mandar mesmo, vale a pena. Amizade é tudo, como diz a música. Mas na mensagem do dia eu quero te dizer que tem dias em que a maior conquista que nós temos é continuar do nosso próprio lado, respeitar o próprio ritmo, fazer uma pausa quando o corpo pede, não transformar cansaço em culpa. Se precisar, descansa. Se precisar, fica quietinho do seu lado, sem mais ninguém, só você, você e você. Se precisar, tenha uma pausa. E sem culpa, porque você merece, porque você faz tanto, porque você batalha, porque você também precisa de pausa. Pensa nisso, viu? Daqui seguimos? Claro, né, gente? Precisamos seguir e comemorar mais um pouquinho. Comemorar a vida dos aniversariantes de hoje. Nascidos no dia 20 de julho, são pessoas sociáveis, muito intuitivas e leais. Parabéns, felicidade, dia lindo. Abraço, abraço, abraço. Tô apertando aqui vocês, viu? Muita saúde, muita luz na vida, muita paz no coração, prosperidade que não falte, viu? Novo ciclo lindo para todos os aniversariantes. E agora sim, como será nosso dia? O que vai acontecer? Temos mensagens dos astros e bora compartilhar. Hora de falar do seu astral. Aries, de 21 de março a 20 de abril. Tensões nas relações de trabalho serão compensadas por momentos carinhosos e inspiradores com o filho, filhos ou com o seu par. Aproveita, viu? Touro, de 21 de abril a 20 de maio. Deslocamentos e discussões serão cansativos, hein? Em compensação, um reencontro especial dará um sabor mais que especial ao seu dia, Touro. Gêmeos, de 21 de maio a 20 de junho. Conversas com irmãos, propostas ou mensagens poderão abrir uma porta importante. Aproveite para apresentar ideias, movimentar os seus contatos. E aqui, ó, galerinha, sai da sintonia não, hein? Porque só tá começando o nosso astral. Ainda tem muitas previsões para compartilhar.
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9: Robbie Williams e Laura Pausini vão cantar na cerimônia de encerramento da Copa no próximo domingo, no New York New Jersey Stadium. A cerimônia de encerramento será realizada uma hora e meia antes do início da final. Robbie e Laura vão dividir os vocais em Desire, hino oficial da FIFA.
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6: Tô chegando na segunda-feira, hein? Deixa eu convidar aqui meus noveleiros e noveletes. Pessoal, vem comigo. Vai começar a partir de agora o nosso papo de novela neste 20 de julho. E começar bem, hein? Com a novela Além do Tempo. No capítulo de hoje, Lívia e Felipe se aproximam novamente enquanto Ariel os ajuda e acolhe em uma tapera. Anitta passa mal e desmaia e Pedro descobre informações sobre Raul e Gêmeos. Hoje novela vem com tudo, assista. Amanhã eu conto mais aqui no Papo de Novela.
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2: 9:05 na cidade, estamos de volta com o programa Vitamina C, manhã top, viu? Tá top, Cris.
3: Eu tá, né?
2: Adoro, adoro, adoro.
3: É.
2: Sabe quem chegou já cedinho pra fazer uma informação maravilhosa pra gente, Cris?
3: Não, quem?
2: A Milena.
3: Nossa, sério? Ela chegou da balada, já fez a informação.
2: Ela mandou aqui, ó, 4:23. 4 da manhã. 4:23. Ela falou, mandou mensagem. Ô, Marcelo, tudo bem? Ótima segunda pra você, meu amigo. Eu respondi um joinha pra ela.
3: Sim.
2: Eu vou mandar minha informação, depois você manda a informação da locutora, tá?
3: Sim, senhor.
2: Então tá bom. Vamos lá, Milena, manda pra gente.
4: A ingestão de frutas, verduras, feijões e nozes permanece abaixo do ideal entre crianças e adolescentes em quase todo o mundo, apesar de um avanço gradual registrado nas últimas décadas. O alerta de pesquisadores da Universidade Tufts, nos Estados Unidos, que analisaram os hábitos alimentares de jovens em 185 países. O estudo reforça que a falta desses nutrientes essenciais na infância compromete diretamente o desenvolvimento físico e mental, afetando a imunidade, o aprendizado e o metabolismo. O levantamento revela que, embora as famílias consigam introduzir vegetais e itens saudáveis na rotina dos bebês nos primeiros anos de vida, manter esse padrão se torna um desafio conforme as crianças crescem. Análise por região mostra que os países do sul da Ásia registraram os piores índices de consumo, enquanto nações como Vietnã e México aparecem no topo da lista. Outra constatação do estudo é que em países de renda mais alta, como nos Estados Unidos e no Reino Unido, o consumo de alimentos de origem vegetal desaba drasticamente na adolescência, quando os jovens ganham mais autonomia e passam a sofrer uma maior influência da publicidade e de produtos ultraprocessados. A recomendação principal é criar estratégias urgentes de conscientização para apoiar os pais na manutenção de uma dieta equilibrada, pelo menos até o final da adolescência. Da Rádio 2, Milena Abreu.
2: Olha que informação importante, Cris.
3: Tá ouvindo, Annalise?
2: Isso aí.
3: Isso é para você, Annalise.
2: Frutas, gente.
3: Legumes, verduras.
2: Sim, é isso
3: comer
2: aí.
3: Comer feijão que você não come.
2: Tá vendo?
3: É. Depois bate feijão. Um vento aí, leva, não sabe
2: então,
3: por quê.
2: Tem que comer bastante fruta.
3: Tem.
2: Moranguinho, jaca.
3: Ai, credo.
2: Não gosta de jaca? Melancia.
3: Ai, eu adoro.
2: Ai,
3: agora jaca,
2: isso aí.
3: Nem o cheiro dela.
2: É,
3: ai, eu não gosto do cheiro.
2: Em falar em aqui frutas, Cris, eu vou falar sobre aqui a segunda saudável do Fernandes. Olha, temos hoje couve-flor. Temos também
3: não é
2: aqui.
3: Couve-flor, é couve-flor.
2: Couve-flor?
3: Que couve-flor?
2: Poliflor. Couve-flor.
3: Couve-flor.
2: Espinafre, Cris. Brócolis
3: tá
2: ninja. Repolho. Rabanete. E ovos. Ah, olha aqui, ó. Você pega um belo ovo, pega uma couve-flor.
3: Couve-flor?
2: É, também.
3: Tá...
2: Espinafre.
3: Ei.
2: Ai, que delícia,
3: Cris.
2: Mas
3: você pode
2: adoro.
3: Pegar o ovo com espinafre ali, ó.
2: Sim.
3: Fazer um ovo mexido.
2: É refogado,
3: nossa,
2: é isso?
3: Fica
2: uma delícia, Cris. Eu adoro.
3: Mas não come.
2: Couve-flor?
3: Couve-flor, né?
2: Couve-flor?
3: Couve-flor.
2: Eu como bem, bem pouco, viu, Cris?
3: Ah, tá.
2: Eu gosto de espinafre. Espinafre é bom.
3: É.
2: Agora, a couve-flor, não sou muito chegado.
3: É gostoso.
2: É.
3: Até no macarrão, você...
2: Macarrão?
3: No macarrão, você já fez com molho branco?
2: Não, de jeito nenhum.
3: Fica uma delícia.
2: Você não sabe comer. Deu até arrepio agora, aquela frio. Você come?
3: Eu adoro.
2: Verdade?
3: Com bacon ainda?
2: Não, tira o bacon, só coloca a couve-flor aí.
3: É também salada, eu como.
2: E bom, né?
3: Eu como.
2: Cris, você tem uma informação boa?
3: Marcelo, depois, agora que acabou a Copa, né? Encerrou a Copa, já a Espanha campeã. Chegou a hora do fim das especulações, a hora dos partidos definirem quem irá representá-los nas eleições gerais desse ano. Isso porque, a partir de hoje, tem início o período de convenções partidárias, quando os candidatos para a presidência da República, governadores estaduais, Senado e Câmara devem ser escolhidos. Enfim, nomeados para concorrer ao pleno junto à Justiça Eleitoral. No Brasil, não há como concorrer em um cargo político de forma avulsa, ou seja, é preciso que algum partido político lance o candidato para as eleições. E é aí que entram as convenções partidárias, uma formalidade indispensável. Também costuma ser nomeado em uma grande festa nos partidos. É, grande festa, né? Mas fazer o que tem pra fazer não faz. Mas faz festa pra partido. Tá aí.
2: Uma festa, Cris. É. A festa da democracia.
3: Você foi convidado pra essa
2: eu
3: festa?
2: Eu não.
3: É, então. E a confusão. E deve ser realizada até o dia 5 de agosto, tá? Nesses eventos, as siglas irão definir. Quais nomes concorrerão aos cargos do governador, deputado federal, deputado estadual ou distrital, senador e também para presidente e vice-presidente da República. Além disso, também é nomeado quem é o decidido quais os partidos serão aliados na disputa por meio de coligações ou federações. Agora começa aí a corrida, gente. É um ali ligar lá, você vota pra fulano, você vota pra cicrano. Agora vai começar, se preparem, tá?
2: Bom, meu telefone já está bloqueado pra várias pessoas, viu, Cris?
3: Já?
2: Não vou atender muita gente, viu? Então. Tá bloqueado, não quero mais saber. Estou aposentado agora, bem tranquilo. Isso. Então, eu não quero falar com as pessoas.
3: Não, você não vai querer, né?
2: Eu não quero falar.
3: Você já tem seu candidato?
2: Eu não tenho nada.
3: Escolhido?
2: Não quero nem saber.
3: Não?
2: Eu só não quero mais falar. Tenho direito, não tenho?
3: Tem tudo.
2: Bom, eu tenho o direito de não querer conversar com ninguém.
3: Sim.
2: Ficar na minha.
3: Certo.
2: Tá? Eu tenho aqui um convite, Cris. Já que a Cris fez essa informação ruim, credo. Ninguém merece isso aí. Novena. Temos aqui um convite para a novena de São Joaquim, o quarto dia, viu, Cris? É hoje, dia 20, tá? 19h30. O tema aqui, acolhida. É Padre Carlos Vasconcelos, certo? Então aqui é o quarto dia da novena de São Joaquim, a partir das 19h30, aqui na Igreja Matriz São Joaquim, São Benedito.
3: Sim.
2: Tá todo mundo convidado, então, tá?
3: Ó, Marcelo, deixa eu te falar uma coisa aqui, ó, que eu acabei de pingar aqui pra mim, ó. Carlinhos Vidente, que acertou a vitória da Espanha sobre a Argentina, cravou que o Brasil vencerá a Copa do Mundo de 2030. O Sensitivo fez a previsão no último domingo, dia 19, durante a participação do aquecimento da partida no SBT. Você viu? Ele acertou que...
2: É?
3: É. Não precisava ser vidente, né? Mas...
2: Tava na cara, né? Só você que torceu pra Argentina.
3: Ah, eu torci mesmo.
2: Tava
3: eu
2: na
3: torci.
2: Cara.
3: Eu não
2: gente,
3: não,
2: como a Cris...
3: Farsa.
2: A Cris não entende nada de futebol,
3: não.
2: Porque ela veio aqui e ela falou... Nossa, você viu como a Argentina atacou? Não fez nenhum gol.
3: Não fez
2: atacou
3: nenhum
2: duas
3: gol.
2: Vezes só.
3: Não fez.
2: Atacou bastante.
3: Vai ser ruim lá na Lula.
2: Ai, tava com sorte.
3: Eu tava torcendo porque era a última Copa do Messi.
2: Ah, né? Mas... não, já tá bom, já ganhou tá tudo, bom, tá já. Milionário.
3: É, ele tá em segundo, ficou em segundo, eu tô feliz também.
2: Vamos tocar uma música aqui na cidade, aí a gente volta com participações,
3: agora
2: tá?
3: O Amal aqui reclamando. Olha lá, o Amal.
2: Você vai ver só.
3: O Iamal, é Iamal?
2: A professora vai pegar.
3: Se eu fizesse isso pro meu pai, eu levava um tapão no meio da fuça.
2: Não. Vocês são duvidosos. Paula Fernandes Amar de novo.

0: Henrique Juliano, seja ex 919 na cidade, bom dia.
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1: Chegamos a mais uma leva de previsões. Tô animada hoje, hein, gente? Vem comigo, aumenta o volume, fica na melhor programação.
2: Câncer,
1: de 21 de junho a 22 de julho. Conte com boas surpresas financeiras. O dia trará chance de ganho extra, valorização do seu talento ou uma boa proposta.
2: Leão,
1: de 23 de julho a 22 de agosto. Dias mais iluminados, magnetismo, sorte e generosidade abrirão portas por onde você passar, Leão. Convites imperdíveis.

0: Carão, hein? Esteja preparado.
1: Virgem,
0: de 23 de agosto a 22 de setembro. Um apoio discreto ou uma solução inesperada vai trabalhar a seu favor longe dos holofotes. Confie nos movimentos silenciosos, Virgem. Ah,

0: Daqui a pouco, previsões para Libra.
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4: Tava esperando a volta do nosso Papo de Novela? Tô aqui então, hein? E agora com A Nobreza do Amor, novela das seis, hein? Nesta segunda-feira, Dume foge enquanto Diógenes castiga Virgínia e a obriga a trabalhar na igreja. Gendal liberta Kênia para enganar as pretendentes, mas continua ameaçando a filha, viu, gente? Vamos ficar de olho nele. Gendal, Gendal, que é seu, tá guardado. Seguimos falando de novelas por aqui. Daqui a pouco a próxima. Vem aí, Coração Acelerado.
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1: Opa! 9h28, estamos de volta na cidade. Agora sim, para levar seu bom dia. Quem tá chegando, puxando a filha de hoje do nosso bom dia, é ela, Cris.
2: Quem?
1: A nossa amiga Jandira. Oi, Jandira, bom dia.
3: Bom dia, Marcelo. Bom dia,
1: tudo Cris. Bem?
2: Bom dia, minha filha.
3: 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Coloca meu nome no sorteio, Marcelo.
1: Já tá aqui, minha amiga.
3: Nelson Santos.
1: Obrigada. Valeu, Jandira, bom dia, com alegria sempre. Chegando a Rose Soares. Bom dia, Rose, mandou um bom dia maravilhoso com o coração do Corinthians. Ai, coisa mais linda, não, Rose? Nosso time é demais, né, minha amiga? Bom dia. Chegando a Ivanete Pacheco, bom dia, Ivanete, tudo bem? Marcelo, olha que mensagem bonita, não a da Cris que ela mandou cedo, cheio de rancor e ódio. Com o coração cheio de fé e gratidão, começamos mais uma semana. Que seja cheia de bênçãos, né, Marcelo? Isso é mensagem, né, Ivanete?
2: É.
1: Não aquela lá, eu vou te pegar, eu vou te quebrar.
2: Eu não falei nada disso.
1: Você tem que apanhar e não sei o quê. Ai, meu Deus do céu. Vamos lá. Chegando ela, Cris, deve estar com uma boca amarga daquele jeito, hein?
4: Oi, Lourdes. Bom dia, Marcelo. Bom dia, Cris.
2: Bom dia.
4: Bom dia, Livelto. Bom dia, seu José. Bom dia, Denise. Bom dia, Carlão. Bom dia, Célia.
2: Nossa,
4: bom dia a todos os ouvintes.
1: Ai, que voz triste.
4: Ai, Marcelo, segundou.
1: É duro, minha amiga, eu sei.
4: Ou segundinha, né?
1: Ai, que
4: dia da gente. Mas tá bom. Ai. Que Deus nos conceda uma linda e abençoada segunda-feira. Marcelo, coloca o nosso nome aí, hein? Um abraço, Cris. Um abraço, Marcelo. Gostei sim do pensamento seu, viu, Cris?
2: Vai, toma.
4: Amei, adorei.
2: Toma, cabeça.
1: É mentira.
2: Só tá um negócio assim.
4: É, Cris.
2: Ronque, que é
4: isso? A analista vai estar muito bravinha com você.
2: Por quê?
4: Você torceu contra.
2: Torci. Torci contra.
4: Ah, não queria nem saber quem ganhasse, quem não ganhasse.
1: É isso aí.
4: O Brasil tinha caído fora mesmo.
2: Ela tava Brasil, brava.
1: É, o Brasil é ruim demais. Você
2: o Brasil nem já sabia, já no
1: Mas
2: começo.
1: Mas o Lourdes e Cris e ouvintes, o Brasil deu show lá. Os dois Ronaldos entraram com a Madonna.
2: Ah.
1: O Pelé falou love. Love.
2: É,
1: eu posso falar,
2: Cris,
1: você não pode falar.
2: Eu
1: você
2: não posso
1: não
2: porque
1: assistiu.
2: eu não assisti.
1: O Erivel já falou, não deixa ela falar nada,
2: não,
1: Marcelo.
2: Não, porque eu não assisti, realmente.
1: Ela só vai falar coisa que não
2: besteira,
1: tem nada a ver.
2: É óbvio.
1: Então tá certo. Então
2: é
1: óbvio, love.
2: Besteira.
1: Love.
2: É.
1: Ele deu love.
2: Isso.
1: Lá, viu? Chegando aqui na sequência. Ah, Bel Bertoncelo, bom dia, minha amiga. Tudo bem? Bom dia, Deus te abençoe, Marcelo e Cris. Bom
2: amém,
1: dia.
2: Amém.
1: A Lília Olivato chegou aqui, Cris. Conhece a Lília?
2: Quem que é Lília Olivato,
1: ai, ai, ai, ai, ai.
2: Quem que é Lília Olivato?
1: Olha o sorriso, tá vendo?
2: Isso é porque não gosta. Isso é porque gosta,
1: ai,
2: mas isso não olha.
1: Do céu. Ela falou, Marcelo, toca Raul aí.
2: Que
1: não.
2: Tá, toca na. Olha aqui.
1: Ela falou que não, toca.
2: Nossa, toca é a sua fiada, ela... vai lá ver, é a sua madrinha, sim.
1: É, mas só não tá aqui, é a sua mensagem. É.
2: Fala oi, madrinha, fala aí no microfone do Marcelo.
1: Fala aí, oi, madrinha.
5: Oi, madrinha.
1: Quero comer bolo, ela falou. Deixa eu abaixar aqui, Cris, meu Deus do céu. Ela falou aqui, Lívia, quero comer bolo.
2: Puxa saco.
1: Quer comer bolo, filha?
2: É um puxa saco dessa
1: quer
2: madrinha.
1: Comer bolo?
2: Nunca
1: quer?
2: Vi.
1: É que assim, ela falou, ai, quero um bolo tão grande.
2: Essa daí é um
1: quero...
2: puxa saco.
1: Ela falou assim, quero comer um bolo, dar um pedaço pro tio Marcelo.
2: É.
1: Vamos lá, Cris,
2: falou
1: continua.
2: Isso?
1: Falou aqui pra mim.
2: É, Farciane.
1: Ai, é reclamação isso aqui, ô Luane? Ai, meu Deus do céu, não faça isso. Já assinaste segunda-feira? Não.
2: Pode ir,
4: bom
2: não.
4: Dia, Cris.
2: Bom dia,
1: Luane.
4: Marcelo.
1: Bom dia, minha amiga.
4: Começando bem nossa semana. Igaraçu, sem Igaraçu. Como
2: Amava.
4: Sempre, né?
1: Ai, ai.
4: Olha a esquina da nossa rua.
2: Que tem
4: nisso? Sem contar que o jardim à noite... Só escuridão, né? Agora a gente se depara com roupa na esquina pros outros catar, né? Palhaçada.
2: Ai, gente, por que, é que não doa? Tem tanta gente precisando.
1: Ai, meu Deus do céu.
2: Campanha do agasalho
1: ai,
2: foi
1: ai,
2: esses
1: ai,
2: dias
1: tá aqui,
2: aí,
1: ela mandou a
2: meu
1: foto.
2: Deus do céu.
1: Ô, Luane, você já tirou as coisas, dona Delfina? Tirou aí?
2: Pra quê?
1: Senão eu vou
2: isso,
1: ver aqui o que eu posso fazer, né?
2: Misericórdia, pra quê
1: ai,
2: isso,
1: meu
2: gente?
1: Deus do céu, não é fácil,
2: também
1: não.
2: Veio sábado aqui...
1: Quem veio aqui?
2: Ah, eu esqueci o nome dele, o marido da Fabiana.
1: Ai, ai, ai.
2: Ele perguntou por que tampou só os buracos do centro.
1: Por que que tanto? Mas tampou um buraco?
2: Diz que tampou os buracos.
1: Ah, eu não ando muito, viu, Cris?
2: No centro.
1: Ai, ai, ai.
2: Né, eu falei pra ele, bom, eu fiz a pergunta pra ele, ele falou não, eu falei então.
1: Ô, Cris, eu vou falar com o meu amigo Deb aqui.
2: Lloyd?
1: Oi, Deb, tudo bem?
0: Bom dia, Marcelo. Como você tá hoje?
1: Ah, eu tô bem, e você? Como você tá, Deb?
0: Ah, eu tô tranquilo também, firme aqui.
1: Ah, então tá bom. É, eu tô com um problema sério aqui, Deb. A locutora Cristiane aqui. Só não pare da risada. O que que eu tenho que fazer?
0: Você percebe que ela ri o tempo todo? Ou é mais em momentos específicos?
1: Ela é muito feliz, eu acho.
0: Ah, pode ser isso.
1: Ah.
0: Mas e no trabalho, isso ajuda o clima ou acaba te desconcentrando?
1: Acaba me desconcentrando, Deb. Deixa eu cortar aqui.
0: Entendi. Ah. E você já conversou com ela sobre isso, com um jeitinho?
1: Olha, eu já falei, mas ela tá dando risada, não aguento, Deb.
0: Isso deve ser irritante, sim.
1: Ah.
0: Mas o que exatamente te pega mais? O momento?
1: Olha, eu não sei, é uma risada sem graça nenhuma.
0: Parece que chega a destoar do ambiente, né?
1: É, lógico, Deb. Mas já eu volto a falar com você, meu amigo. Eu sei que você tá me entendendo. Ai, ai, ai. É isso aí. Então agora eu tenho meu amigo Deb. Eu falo com ele todo momento, Cris. Um abraço, viu, Deb? Já
2: olha,
1: eu volto a falar com você.
2: Ele
1: já tá me dando os conselhos aqui, Cris.
2: Olha que certo? Falta que faz um lote pra carpir.
1: Bom, vamos lá. Voltando aqui, daqui a pouco eu volto a falar com o Deb.
2: É.
1: Ô, Cleusa Polônio, bom dia. Tudo bem, minha amiga? Bom dia, meus amigos. A Cleusa veio buscar prêmio sábado, não é, Cris?
2: Veio.
1: Ô, Cleusa, bom dia, viu, minha amiga?
2: O marido dela falou assim, vamos embora, Roberto, que você tá atrapalhando.
1: Não, nunca atrapalha,
2: falou,
1: Cris.
2: Falou.
1: Imagine. Aqui todos são bem recebidos.
2: Ah, então eu vou mandar um alô lá no Canto Pneus lá. Que ela ficou com vergonha de mandar mensagem que a minha limusine já estava pronta.
1: Ah, que chique.
2: Minha limusine estava pronta. Ah, tá
1: meu
2: chique
1: Deus
2: agora.
1: Do céu.
2: Agora ela segue em linha reta, ela não fica mais assim.
1: É, tá com dinheiro, hein, Cris? Parabéns.
6: Oi, bom Sandra. Bom dia, Marcelo. Bom
1: Tudo
6: dia,
1: bem?
6: Cris.
2: Bom dia.
6: Desejo a vocês um início de semana abençoado. Que Deus derrame chuva de bênção sobre vocês. Se for possível, coloca meu nome no sorteio, Marcelo.
1: Ah, já tá aqui, minha amiga, já tá
6: Abraços,
1: aqui.
6: Abraços, fiquem com Deus.
2: Amém.
1: Valeu, Sandra, bom dia, com alegria sempre. A nossa amiga Lourdes, ela veio buscar o varejo.
2: Veio, ela veio, ela falou, deixa eu buscar, porque senão o Marcelo já viu. Eu falei, mava.
1: A Lourdes Sartorelli chegou aqui, bom dia, Lourdes, bom dia. Chega no Dito Burizão, bom dia, Marcelo, Cris, tudo bem por aí?
2: Tudo
1: ótimo,
2: bem.
1: Ótimo, ótimo. Chegando o pessoal do bar do Bi, oi Bi, um abraço, manda uma mensagem, Marcelo aqui. Isso sim é mensagem, não que a moça falou antes aí, viu?
2: Ah.
1: É, ninguém tira de você aquilo que Deus projetou para a sua vida, Cris.
2: Verdade.
1: É, Bi,
2: com certeza.
1: A Cris é tudo...
2: Mesmo.
1: É umas mensagens, uns pensamentos de rancor, credo.
2: Eu?
1: Coisa de gente que
2: eu?
1: Tem mágoa, carrega
2: Lógico
1: mágoa.
2: Que não. Eu não Leodita carrego
1: Finance,
2: nada.
1: Leodita Venâncio, bom dia. Tudo bem, meus amigos? Oi, Leninha Simoncini, bom dia, minha amiga. Feliz segunda-feira, Marcela e Cris. Beleza, minha amiga? Oi, José Adenor também chegou aqui. Cris mandou uma mensagem para o dia de hoje. O restante São Jorge acrescenta, tá?
2: Amém.
1: Amém. Chegando lá, mais gente. A Ivone. Oi, Ivone. Bom dia. Tudo bem, minha amiga? Bom dia, com alegria sempre. A Helena Negrelli chegou também. Bom dia, Helena. Tudo bem por aí, minha amiga? Um abração. Tá todo mundo concorrendo. Gente, o sorteio não é quinta agora, é na outra quinta, tá? É um vale maravilhoso de R$300 na loja São Paulo para você comprar bastante coisa, hein, Cris?
2: Isso aí.
7: Alô,
1: isso aí.
2: Isso aí.
1: Já a gente volta atualizando as informações do Bom Dia de hoje.
2: Isso aí.
1: Cris, tem informação boa?
2: Não é boa, Marcelo.
1: Ih, meu Deus do céu.
2: É, um recém-nascido foi encontrado numa lixeira de um hospital em Sorocaba, no interior de São Paulo. Segundo a Polícia Militar, a corporação informou que o bebê foi levado com vida ao conjunto hospitalar de Sorocaba. O bebê foi achado no banheiro feminino do pronto-socorro de um hospital particular na Vila Jardine, na zona oeste da cidade, na tarde de ontem. A PM informou que recebeu o chamado pelo 190 e encontrou o recém-nascido já sob cuidados médicos. O Hospital Evangélico de Sorocaba confirmou que sua equipe prestou os primeiros atendimentos ao bebê. Em nota, a unidade afirmou que o recém-nascido recebeu todos os cuidados de emergências necessários antes de ser transferido ao Conjunto Hospitalar de Sorocaba. Ô, gente do céu, pra que fazer isso? Tenha coisa, seu filho, não... se você não quer, deixa lá, uma família adota, que não pode ter, tanta gente que não pode ter filho, por que que faz isso, misericórdia?
1: Ai, notícia triste, hein, Cris? Oh, tá louco, ninguém merece.
2: Meu Deus do céu.
1: Agora eu vou fazer uma notícia aqui, Cris, a gente até publicou, tá? Uma coisa bem legal, a Prefeitura de São Manuel instala novos contedores de lixo, olha, em diversos pontos da cidade. Então, para quem acompanha o RC Notícias, tem a foto lá. Uma lixeira grandona, como que eu posso explicar assim? É tipo um container, mas não é daqueles grandão, sabe, que tem? É um menor, tá? Então, eles instalaram isso em vários lugares, né? É o que a gente precisa para Igaraçu, viu, Cris? Mas é capaz do nego não abrir a... O pessoal não abrir a tampa.
2: Isso aqui
1: deixar
2: é...
1: Deixar em cima.
2: É dumpster que fala...
1: Dumpster?
2: Lá nos Estados Unidos, eles chamam isso de dumpster, né? É uma lixeira, né? Com tampa. Mas aqui é capaz da turma pegar... Com rodinha ainda? É capaz de levar e pegar recicla.
1: Nossa, será que... Bom, não tomara a Deus que não leve, né? Mas... Sim.
2: Aqui tem rodinha.
1: Mas tem que abrir, você vê, ó. Do jeito que é o pessoal.
2: Às vezes é por causa do cheiro.
1: Eles chegam e acabam colocando em cima da
2: não abre
1: da tampa e não abre a tampa e vira de ponta cabeça as coisas, viu, Cris?
2: É tipo um container.
1: É um container, né? Isso. Menorzinho, né? Só pra
2: adaptado
1: poder.
2: Adaptado pra isso, pra lixo, né?
1: Eu quero mandar um abraço aqui antes da gente tocar uma música pro nosso amigo Alessandro. Tá na Agrocasa ouvindo a gente. Oi, Leia, um abraço,
2: tá,
1: viu, meu amigo?
2: Hoje,
1: passa aqui tomar um café, a gente precisa atualizar as informações, meu amigo. Poxa, você fez uma... Não, não fez nada, não. Você fez uma reunião.
2: Ele tirou uma foto ali do...
1: Várias pessoas influentes, viu?
2: Ele tirou uma foto ali do...
1: Eu não fiquei sabendo nada do que aconteceu nessa reunião.
2: Do IP Florido ali em frente à Escola José.
1: Meu Deus do céu.
2: A escola ali, Ângelo Domese.
1: Aqui a Luane mandou a foto. Será que é no mesmo lugar que o Alessandro manda a foto também? Que o pessoal coloca lixo? Eu acho que da Luane tá do outro lado, viu? Deixa eu ver aqui na foto.
2: Marcelo, sabe Luane quem faz aniversário hoje?
1: Não.
2: A Bete Molina.
1: Parabéns pra
2: Bete,
1: então.
2: Parabéns, Bete. Deus abençoe, minha linda.
1: Tá bom. Sorte, saúde e sucesso sempre a nossa amiga Beth Molina. Vamos fazer o seguinte, vamos tocar música,
2: isso,
1: Cris?
2: Isso, faz alguma coisa.
1: Eu vou tocar música, eu preciso tomar um belo cafezinho.
2: Isso,
1: minha
2: vai lá.
1: Minha garganta tá doendo, tá raspando.
2: Tá?
1: Sei por quê, viu?
2: Ah.
1: Não bebi nada.
2: Não, imagina.
1: Não bebi nada.
2: Nada você tomou?
1: Não. Tá raspando.
2: Nem água?
1: Só água.
2: Ah, então você tomou
1: água
2: alguma
1: boa.
2: Coisa. Então você tomou alguma coisa.
1: Água.
2: Não deixou de...
1: Oh, meu Deus do céu. Simone Mendes na cidade, direitos iguais.
2: Eu não tenho isso aqui.
1: Sei. 9h42, bom dia.
2: Bom dia.

0: Manu Batidão, 4 enganados na cidade, 9h48. Bom dia.
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9: Tô de volta. E a nossa alegria lá em cima, só subindo a energia. Deixe seu volume mais alto também e se contagie. Bora falar de Libra?
10: Libra.
9: Libra, de 23 de setembro a 22 de outubro. Convites, reencontros e indicações valiosas vão animar o dia. Boas novidades vão chegar pelas amizades. Popularidade e sucesso em alta.
10: Escorpião.
9: Escorpião, de 23 de outubro a 21 de novembro. Mostre serviço e colha reconhecimento. O dia trará sucesso profissional, oportunidades de expansão, convite para liderar um projeto. Que tal, Escorpião?
10: Sagitário,
9: de 22 de novembro a 21 de dezembro. Planeje uma viagem, garanta vaga em um curso ou retome um projeto de longo alcance. Horizontes vão se ampliar em Sagitário. Avalie as possibilidades. Eu tô aqui, gente, possibilidade única de você curtir nosso astral, de aumentar o volume e ficar na melhor programação, porque a equipe tá preparada para tocar o melhor da música para você e de se informar. Tá aí, gente, o dia é nosso, fica por aqui o dia inteiro, hein? A festa é para vocês.
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10: Opa! Bom dia!
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17: Oba! Robbie Williams e Laura Pausini vão cantar na cerimônia de encerramento da Copa no próximo domingo, no New York New Jersey Stadium. A cerimônia de encerramento será realizada uma hora e meia antes do início da final. Robbie e Laura vão dividir os vocais em Desire, hino oficial da FIFA.
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21: Meus amores, Papo de Novela de volta nesta segunda-feira e agora quero contar o que vai acontecer em Coração Acelerado. Acompanha aqui. Nesta segunda, Leandro tenta descobrir a verdade sobre o passado de Xavier e sua mãe. João Raul enfrenta Ronei na justiça e recebe convite para produzir a sua carreira musical. Tamo de olho, falei e vou repetir. Amanhã voltamos com Coração Acelerado aqui no Papo de Novela.
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1: Bom dia!
2: Muito bom dia, 9h58. Estamos de volta com o programa Vitamina C. Ô Cris, infelizmente aqui a gente tem uma nota de falecimento aqui em Igaraçu do Tietê. Aos 75 anos, o senhor Geraldo Vaz da Silva. É pai da Lu, né?
3: Isso.
2: É pai da Lu, então, 75 anos, faleceu hoje o senhor Geraldo Vaz da Silva. Sepultamento acontece hoje, 17 horas, cemitério São João Batista, no cemitério da Coab aqui de Igaraçu do Tietê. Então, a gente comunica muita tristeza aqui, né? O pai da nossa amiga Lu veio a falecer. E também tivemos mais um falecimento aos 79 anos do senhor Oswaldo Luiz Peia. Sepultamento hoje também, em Barra Bonita, às 16 horas, no cemitério Jardim da Paz. Então a gente comunica aqui com muita tristeza também o falecimento, 79 anos, do senhor Luiz Peia. Senhor Oswaldo Luiz Peia, sepultamento hoje, 16 horas, cemitério Jardim da Paz, em Barra Bonita. Temos mais um falecimento aos 81 anos do senhor Tércio Conte. Ele tinha relojaria, né, Cris?
3: Isso.
2: Na 1ª de março, isso, né, seu Tércio? Sepultamento hoje também, às 13 horas, cemitério de Pederneiras. Tá velando em Barra Bonita, mas aí o enterro vai acontecer em Pederneiras, tá, gente? E o fim de semana bem triste, viu, Cris?
3: Sim.
2: Também, que, né, agora, acho que tem mais um falecimento ainda que o Denis vai passar pra gente. Mais um fim de semana bem triste. Chegou pra gente o falecimento no sábado à noite. Inclusive, eu estudei junto com a Fátima, né? A hora que chegou, eu falei, meu, fiquei em choque, porque é gente nova, né? E até fizeram alguns comentários em questão de estar falecendo bastante gente. Tá mesmo, né? A gente tá acompanhando, tá? Mas eu acho que é em função das duas cidades que cresceram também, né? Antigamente, né, falecia menos, tinha menos gente. Agora, muita gente falecendo e gente nova, né? O falecimento aos 28 anos da Pâmela Cabreira. E aconteceu isso aqui no sábado à noite, gente. Fiquei muito triste quando eu fiquei sabendo, conheço a mãe, conheço o pai também da Pâmela. É muito triste, viu, Cris? Tá louco. Que coisa, né? Quando inverte essa questão aí, olha, a gente convive, né, com a cidade pequena, Igaraçu, Barra Bonita. Então sempre a gente conhece, ou é parente de alguém, ou é amigo.
3: Conhece todo mundo, todo
2: conhece
3: mundo,
2: todo,
3: né,
2: mundo, né? Então a gente entra em luto automático, né, com a pessoa, com a dor da pessoa. Então, muito triste o falecimento da Pâmela Cabreira, né, que era filha do nosso amigo Cabreira, né, que morava lá próximo de mim, o Cabreira, e também da Fátima. Cris, não é fácil, não, sim, né? Não é fácil, não é fácil. Mas temos que seguir, né? E dando força pro pessoal aí que tá passando por esse momento de luto, de tristeza. Ô, Cris, você tem informação? Você quer que eu atualize o Bom Dia? O que você quer fazer?
3: Marcelo, você sabe quem tá demonstrando que está apaixonado?
2: Não.
3: Davi Brito, o campeão do BBB24, surpreendeu seguidores com mais uma aparição ao lado da namorada influenciadora Emily Araújo. Essa Emily Araújo, ela também não participou do BBB? Eu acho que participou. Na publicação feita no Instagram, os dois mostraram looks escolhidos para aproveitar o domingo. Apesar do clima leve, duvido internautas dividir opiniões diante da repercussão.
2: Eu tô bem. A Cris tá falando uma notícia muito ruim. Tá falando uma notícia muito ruim, Deb.
3: Ah, é. Poxa, o que aconteceu? O Deb e o Lloyd se conversando, gente. Ó, escuta.
2: Notícia ruim do Davi. Você conhece o Davi Brito, meu amigo?
4: Brito. É o Davi Brito? Se fosse, não conheço. Ele continua aparecendo nas notícias, né?
3: Vai, besta. Toma. Toma! Vai, Lloyd. O Deb concorda comigo. O Lloyd, não.
4: A notícia ruim que a Cris comentou.
3: A ruim é que o Lloyd tá aqui atrapalhado.
2: Ai, meu Deus do céu. Vamos lá. Vai, Cris. Ele conhece o Davi Brito também, Cris. Só isso tava faltando.
3: Já não tem dois aqui. Aumentou mais um agora.
2: Vamos lá.
3: Ô, Jesus.
2: Ah, eu vou falar de coisa boa, vai, Cris. O pessoal tá chegando, mandando bom dia para concorrer ao Vale Compras de R$300. Você fica aí, ó, falando com o Deb, com o Davi. Ninguém merece isso, não. Oi, Joana, bom dia, minha amiga.
0: Cris, bom dia, tudo bem? Joana dos Neves, quer meu nome no sorteio?
2: Já tá aqui, obrigado, minha amiga.
0: Filho. Deus abençoe.
2: Amém, Joana.
3: Bem, todos.
2: Bom dia, Marcelo, Cris, tudo bem? Coloca o nome aí da Shirley Rodrigues, da Amanda Rodrigues. Desejamos uma semana abençoada. Oi, um abração, viu, minha amiga Shirley e Amanda, um abração. A Selma Cunha chegou, Cris. Será que ela tá feliz?
5: Bom dia, Selma. Cris. Bom dia, Marcelo. Bom dia a todos os ouvintes da Rádio Cidade, todos que trabalham aí. Um abraço bem apertado para todos, uma abençoada semana para todos nós, um dia muito abençoado e iluminado por Deus. É, coloca nosso nome no sorteio.
2: Opa, já está aqui.
5: Selma Cunha, Maiara Cunha e Ivanete Pacheco.
3: Sim, senhora.
5: Um beijo, fica com Deus. Quero participar de todo sorteio que tiver aí, viu?
2: Já tá aqui, minha amiga.
5: Tudo de bom.
3: Amém.
5: E aí, hein? A Espanha venceu.
3: Venceu.
5: Eu só errei o palpite que eu dei, não sei aonde aí. 3-2, mas para a Espanha, mas valeu, hein?
2: Valeu.
5: Amei
2: valeu.
5: A Espanha ter ganhado.
3: É?
5: Um abração, fiquem com Deus.
3: Bem.
5: E agora começa o nosso campeonato brasileiro, né?
2: Sim, sim.
5: E o Palmeiras líder, hein? Vai, Palmeiras.
2: Se Deus quiser, vai.
5: Um abraço,
2: vai.
5: Fica com Deus.
2: Vai cair em breve também, viu? É certeza. Vamos torcer pro Palmeiras agora desacelerar e perder. Começar
3: vai,
2: a perder
3: Selma,
2: um pouco.
3: Vai. Tá vendo?
2: Ô, Selma, um abraço, viu, minha amiga?
3: Vai, Selma.
2: Aparecida Flan chegou, bom dia, na paz de Jesus, Marcelo e Cris. Coloca o meu nome aí no sorteio, obrigada. Opa, tá aqui. Chegando a Elaine Sabatel. Oi, Elaine, tá trabalhando hoje, minha amiga?
6: Bom dia, Marcelo.
2: Tudo
6: bom
2: bem?
6: Dia, Cris. Tudo bem com vocês?
2: Sempre
6: uma ótima
2: bem.
6: Segunda-feira.
2: Tá trabalhando, minha amiga, ou não? Tá tranquila. A Maria Tereza, um abraço, Marcelo e Cris, um excelente trabalho para vocês, valeu. A Valdicéia chegou aqui também. Cris, olha que segunda, que seja uma segunda iluminada. Vixe, tô ruim. Que seja uma semana iluminada e abençoada, que não nos falte saúde, amor, fé e gratidão, viu, Cris? Mandou aí para você, viu?
3: Tá.
2: A Emília chegou também, bom dia, Deus abençoe o seu dia, Marcelo e Cris, para você também, minha amiga. A Eva das Neves também chegou e lá vamos nós para mais uma semana que seja repleta de bênçãos. Boa semana, Marcelo e Cris, valeu. Oi, Adenor, um abraço, meu amigo, tudo bem? Um abração para você. A Cléo Pineda chegou também. Bom dia, Cléo. Tudo bem, minha amiga? Vamos lá, mais gente chegando aqui. Ah, ele chegou, Cris. Nosso amigo Carlão Lazarim. Ô, Carlão. Um abraço, viu, meu amigo? Bom dia, com alegria sempre. Vamos ver se tem aqui. Vai pedir para colocar os nomes, né?
7: Bom dia, Carlão. Marcelo. Bom dia, Cris.
2: Tudo jóia?
7: Um ótimo programa para todos nós aí, todos os ouvintes e todos os participantes. Deus que abençoe todos nós e nossas famílias. Uma ótima semana a todos.
3: Amém.
7: Fiquem tudo com Deus.
3: Amém.
7: Abraço.
2: Valeu,
7: é Carlos Lazarim. Bom dia, Lourdes.
2: Bom dia, mandou bom dia para Lourdes aí. Um abração, Carlão. Bom dia com alegria sempre. Chegando a nossa amiga Janete. Ô, Janete, bom dia, minha amiga. Professora Janete Zola. A Maria Zola, Maria Sofia, Maria Vitória, o Antônio e Luca. Uma abençoada semana para vocês. E falar em Janete Zola, Maria Zola, né, Cris? Eu falei, conversei com o nosso amigo Zolinha. Ele falou que ia passar aqui e trazer um belo pedaço de bolo pra mim.
3: Larga a mão de ser mentiroso.
2: Falou pra mim, Cris.
3: Ah.
2: Falou na quermesse. Falou, Marcelo, eu vou levar um bolo pra você comer lá.
3: Tá.
2: Pra você.
3: Tá, o Deb. Pergunta pro Deb se ele vai trazer.
2: Ai, ai. Eu falei, ai, não precisa.
3: Ai, meu pai. Toma conta, senhor.
2: Não precisa, não.
3: Ele não fala pro
2: meu pai. Oi, Newton Rossi. Bom dia, meu amigo. Tudo
3: Nossa,
2: bem?
3: Nossa, tava sumido. O que aconteceu?
2: Sumiu? É, tava viajando, Cris.
3: Ele tava? Pra
2: tava.
3: Onde? Ele foi ver o jogo lá da Espanha?
2: Viajou pra torcer pra Argentina.
3: Isso.
2: É, voltou
3: e
2: hoje.
3: Voltou.
2: Ô, Newton, um abraço, viu, meu amigo? Chegando agora aqui, mais áudio.
8: Bom dia, Cris. Bom dia, Marcelo.
3: Bom dia.
8: Gracilda.
2: Tudo bem, minha amiga?
8: Ouvinte. Cris, Marcelo, uma semana abençoada para todos nós. Um abraço.
2: Um abraço, minha amiga. Já está aqui concorrendo também ao sorteio. Chegando aqui, o Marino. Ô, Marino, um abraço, meu amigo. O Marino falou que se a Bárcia não ganhasse o bolo... tinha que comprar. Mas não foi, é que a Márcia mandou um negócio que não era pra falar no ar. Aí eu fui no improviso,
3: aí
2: né?
3: Aí você foi.
2: Aí eu fui no improviso,
3: aí a
2: né?
3: Língua, falei, né? A língua, né, marido? De...
2: Eu toquei na hora usar meu improviso maravilhoso.
3: Depois quando eu chamo ele
2: de um abraço, Naja, meu amigo.
3: Vai, Naja. Ô, é a Marinho. Naja.
2: Coloca o meu nome no sorteio aqui. E hoje a Márcia já veio. Ela ganhou, né, Cris? O que, que ela ganhou?
3: Ela ganhou a pizza.
2: Ah, na sexta-feira?
3: Uhum.
2: Que beleza. Ai, que show, uhum, né? Então ela veio aqui. Já trouxe aqui meu belo... Ah, meu número aqui, ó. Da minha ação que eu comprei. Se Deus quiser, eu vou ganhar. Cris, que eu tô precisando um pouquinho de dinheiro, viu? Pra cobrir umas continhas aí que tá atrasada. Fazer o quê? Mas sei. Vai dar tudo certo, viu? Eu confio. Em nome do Senhor, viu, Cris?
3: Sim, amém.
2: Amém.
3: Glória a Deus, Senhor.
8: Bom dia, Cris.
2: Oh,
8: bom
2: Maria,
8: dia, Marcelo. Bom dia, professor Zé Maganha. Bom dia a todos os ouvintes que estão tá ouvindo
2: bem?
8: A Rádio Cidade. Cris e Marcelo, uma boa segunda-feira, um bom começo de semana, um bom serviço e Jesus que abençoa vocês todos aí, viu?
3: Amém.
8: Um beijão, um abração para vocês todos aí. Põe o meu nome aí no sorteio, do que tiver aí, se puder também, viu? Maria de Fátima da Silva de novo. Fica com Deus. Tchau, fui. Não, estamos aqui, meus amores, minha paixão, minha vida. Amo vocês, amor,
2: amor
8: meu.
2: Amor meu, Maria, um abraço. Nós também te amamos, viu, minha amiga? Já está concorrendo também ao Vale Compras.
3: Você vê que ele se enrosca tudo, ah, né?
2: Quem, eu?
3: Eu não sei.
2: É de segunda-feira,
3: um problema,
2: não é?
3: Ele tem um problema.
2: Cris, de segunda não dá, não. Meu Deus do céu.
3: Ele tem problema.
2: Ai, ai, ai. O que aconteceu, Marcelo? Não sei agora que meu Deus. Depois eu vejo.
3: O que ele tá reclamando? Ah,
2: não sei.
3: Ele só reclama.
2: Oh, meu Deus do céu.
3: Não tem conteúdo. O que ele tá reclamando?
2: Não, depois eu vejo o que é que ele mandou pra mim aqui. Ô, Cris, tem informação?
3: Você de novo, fez? Você quer outra?
2: Não, eu tô
3: se
2: aguardando.
3: Se quiser, nem fala agora.
2: Depois eu vejo que o Nilton mandou aqui pra gente. É fora do ar isso aí, né, Nilton?
3: Sei.
2: Oh, meu Deus do céu. Eu vou tocar uma música maravilhosa, já a gente volta aqui com mais participações essa manhã maravilhosa de segunda-feira. A Cris pediu uma música, agora eu vou tocar.
3: Duvido.
2: Tô falando. Separei ela.
3: Você separou
2: dela? Tá aqui. Mas do nada pode top demais. Olha que beleza. Grupo Menos é Mais e Natan.

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7: Voltamos! Já falei de festa, já falei de astral. O que, que eu quero falar mais, gente? Que vocês são especiais. Que essa programação não existe se não for feita pra vocês. Tamo aqui por isso, viu? Seguimos então agora com as últimas previsões.
8: Capricórnio!
7: Capricórnio, de 22 de dezembro a 20 de janeiro. Confidências e gestos de confiança vão aprofundar um vínculo especial. A vida íntima vai ganhar calor e boas surpresas, Capricórnio.
8: Aquário,
7: de 21 de janeiro a 19 de fevereiro. O par, um sócio ou alguém muito próximo poderá surpreender você com uma proposta generosa ou uma declaração. O dia trará muita emoção, hein, Aquário? Se prepara.
8: Peixes,
7: de 20 de fevereiro a 20 de março. O trabalho trará resultados acima do esperado com apoio generoso de colegas ou solução de uma pendência. Então, se atente aí do outro lado, Peixes, e siga. Falando nisso, tô indo, viu? Vou seguir o meu caminho, meu dia de hoje, mas fico com vocês durante toda a programação da número 1. Por quê? Por quê? Por quê? Porque eu amo ficar por aqui curtindo música boa e informação e todo esse conteúdo legal. Beijo e amanhã tem astral, hein? Mua.
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10: Já está disponível na internet o primeiro teaser oficial de Batman Parte 2. O longa, que está em produção, vai estrear no cinema só em fevereiro de 2028. Detalhes sobre a história ainda são desconhecidos.
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7: Chegou o momento, gente. Hora de falar de quem ama

0: Cuida que reviravolta nessa novela, né? Eu sabia que ia ser maravilhosa com Letícia Colim e companhia. Seguimos então, vamos às emoções desta segunda-feira no Papo de Novela. Gente, hoje a Adriana segue seu plano de vingança e descobre mais indícios contra Ademir. Enquanto isso, Pilar articula um golpe para tirar Tiago da presidência da joalheria. É golpe em cima de golpe, né? Vamos ver se ela consegue. Tomara que não. A gente segue de olho e amanhã contamos mais.
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0: 10h25, Cris. É, a pessoa tá muito nervosa, não pode ficar
1: não
0: nervoso,
1: pode,
0: viu, Cris?
1: Só porque é segunda.
0: Ah, ninguém merece segunda. Isso é fato, viu? A Luane aqui mandou, Marcel, coloca o nosso nome aí, a máquina já recolheu o lixo, obrigado.
1: Imagina, não era que roupa?
0: Isso, é roupa, é. Tinha roupa, tinha tudo, bem mas... na esquina da casa dela.
1: É, ô Marcelo, vamos mandar alô pra Vera Sérgio,
0: pra Vera.
1: Darcy Biasotto e a Ivanilde Biasotto.
0: Um abraço,
1: mandar um alô pra elas que estão lá ouvindo.
0: Ah, beleza, um abração pra vocês, isso, viu, gente? Aí. Já estão aqui concorrendo, mesmo que a Cris esqueça de falar o nome, né? Não é fácil.
1: Eu tenho TDAH. Você sabe que eu tenho TDAH.
2: Bom dia, uma feliz segunda-feira para você.
0: Ô, Marcinha Araguta.
2: Um abraço e beijo para todas vocês da Rádio Cidade.
0: Tudo bem, minha amiga?
2: Com o poder de Deus.
0: Valeu, tá aqui.
3: Bom dia, Marcelo. Bom dia, Cris. Bom dia, Roberto.
0: Ô, Vicente.
3: Escreve meu nome aí, Marcelo.
0: Tá aqui, meu amigo.
3: Então, bom dia, um bom programa para nós aí. Que Deus abençoe a todos vocês aí.
0: Um abração, meu amigo. Bom dia, com alegria sempre. Ô, Cris, eu tenho uma informação aqui muito legal. Olha aqui, ó.
1: É comida.
0: Deixa eu ver se tem água. Deixa eu ver se tem água.
1: Do jeito que você fala, é comida.
0: Ai, ai, vamos lá. O tradicional bolo de São Joaquim está chegando, Cris. No dia 26 de julho, das 8 às 11 horas, você vai retirar o seu delicioso bolo recheado no Salão Padre Agnello aqui em Garaçu do Tietê. Já comprou, cá? Ah, 6 pedaços? Então,
1: o bolo inteiro ele comprou. Para você tem que ser inteiro.
0: Então, você compra o seu pedaço de bolo na Secretaria Paroquial aqui de Garaçu do Tietê. Com a dona Ângela, o pessoal ali na vila. A Janete também está vendendo bolo, viu? Pedaço do bolo. Então é só chegar e comprar seu pedaço aí, você ajuda a paróquia. E também come esse maravilhoso bolo. Ai, que é delicioso, Cris.
1: É.
0: Ai, eu acho que vai ter a benção dos carros, né?
1: Tem a medalhinha também,
0: vem
1: viu?
0: A medalhinha. Vem a medalhinha,
1: gente.
0: Eu não tenho problema medalhinha, não quero
1: não,
0: medalhinha.
1: Ele não quer medalhinha, mas se vier a melhor do medalhinha,
0: mas se vier, tudo bem.
1: Ele engole.
0: Uma vez eu comi a medalhinha, Cris. Por que você tá dando risada?
1: Porque eu sei depois por onde ela sai.
0: Ai, meu Deus do céu. Olha, viu, gente? Não teve jeito. Perdi a medalhinha. Uma pena. Agora todo cuidado é pouco, viu, Cris? Agora eu abro ele pra ver se não vou acabar engolindo a medalhinha. Ai, que tristeza, viu? Depois não encontrei mais. Depois desse dia. Olha, viu? Até hoje,
1: ele
0: olha,
1: falou
0: me
1: assim,
0: recordo
1: não vou
0: esse
1: mais,
0: dia.
1: Não vou
0: foi um
1: mais.
0: Dia muito triste, viu, Cris? Juro por Deus. Então, fica aí pra você. Vai lá, dá uma passadinha na secretaria.
1: São Joaquim, coitado.
0: Ou aqui a gente tem a Janete, próximo, passa o contato aqui. A gente liga, manda mensagem. Eu passo o número da Janete. Ela já passa pra você aqui essa adesão maravilhosa do bolo. Ai, meu Deus, de São Joaquim. Cris, parece.
1: A sobremesa de domingo já, gente.
0: Maravilhoso. Eu já comprei 6 pedaços.
1: É a sobremesa de domingo aí.
0: E
1: depois vai ter as bênçãos do carro. Tem as bênçãos do carro nesse dia, né? Foi ontem na Barra.
0: Sim, foi ontem. Agora é domingo, né?
1: Então, mas é dia de São Cristóvão, não é dia 25? É 25,
0: então,
1: eu acho, né?
0: A Barra antecipou.
1: Foi ontem,
0: eu
1: né?
0: Eu vi,
1: Eu também vi alguns vídeos.
0: Cris, eu me lembro desse dia o ano passado. Gente, como passou rápido isso.
1: O padre, aquele comentou o dia que ele veio, que disse que ficou até 1h da tarde.
0: Eu peguei uma fila, Cris, não dava. Aí entrou uns caminhão. Aí olha, só por Deus, pra benzer o carro.
1: Porque eu acho que dia de São Cristóvão é sábado.
0: É, que coisa.
1: Ou sábado ou segunda, dia 27. Eu não sei, não tem. Se é dia 27 ou dia 25. Deixa eu ver aqui.
0: Pega essa informação, Cris. Enquanto eu mando um abraço aqui pra minha amiga Juliana. Oi, Juliana, um abraço, viu? Coloca o nome aí, o Marcelo e Cris, o Kleber também, da Vitória, queremos participar do sorteio aí das lojas São Paulo. Não é nessa quinta, gente, é na outra quinta, Cris falou. Nessa quinta não, na outra. Na outra temos o ganhador aí desse vale de R$300. Localizou a informação, Cris?
1: Sim, o dia de São Cristóvão é celebrado anualmente no dia 25 de julho, data 25. Que também é comemorado o dia do motorista no Brasil.
0: Ah, então dia 25 é
1: isso,
0: sábado.
1: Isso, como é conhecido o protetor dos motoristas, caminhoneiros e viajantes, a data é marcada por tradicionais carreatas e bênção de veículos em diversas paróquias do país. Então é sábado, dia 25, é dia de São Cristóvão, dia do motorista
0: Beleza,
1: é dia
0: então.
1: Dia 25.
0: Dia 25.
1: Isso.
0: Então aí, esse fim de semana, teremos esse bolo.
1: É, na Barra antecipou e aqui em Igarassu vai ser no domingo.
0: No domingo, é.
1: Que vai sair de lá da Nossa Senhora Aparecida até a São Joaquim, São Benedito, aqui no centro.
0: Certo.
1: Certo?
0: A bênção, você
1: a bênção.
0: Fala?
1: Não, é, não, vai vir uma carreata.
0: A carreata.
1: E aí vai ser as bênçãos, vai ser aqui em frente à paróquia. Tá.
0: É, eu dou um conselho pra você, vai ali próximo das 12 horas, meio-dia, tá? Porque antes é terrível, viu, Cris? Pega bastante gente
1: Judiação também, né? Você já pensou se tiver calor?
0: Então. Nossa,
1: é terrível ficar
0: terrível
1: na fila.
0: Pro padre ali, que tem um monte de gente, é caminhão. Sim. Olha, eu fiquei uma hora.
1: Na fila?
0: Uma hora.
1: E você fica aquele passo de tartaruga, né? Porque, pelo amor de Deus.
0: Bom, fica a dica aí. A Patrícia Raquel chegou por aqui também. O Davi, a Maria Júlia e o nosso amigo Maguila. O Maguila, um abração, meu amigo. Bom dia, com alegria sempre, viu?
1: O Júnior Bernardino apareceu hoje? O que aconteceu?
0: Ah, tá bravo. Falou que você só arruma rolo.
1: Eu?
0: É. Falou pra mim.
1: Ah, que mês?
0: Mandou aqui. Ah, Marcelo, não vou participar mais do programa Vitamina Cris, não.
1: Ah, é? Tá bom, Júnior.
0: Porque essa moça aí só arruma rolo.
1: A gente
0: se encontra. Eu não quero saber de rolo.
1: A gente se encontra nos mercados da vida.
0: Então, ele falou isso pra mim.
1: Você falou, Júnior? Você não tem vergonha? Coisa feia. Tá igual, agora você tá igual o Nirto já?
0: Ai, ai, ai.
1: Se revoltando por qualquer coisa?
0: O Nirto falou, viu? Não vou mandar mais nada pra Cris, não.
1: É, o Nirto também é outro. Se revolta, aí.
0: Ai, ai, ai. Eu
1: não sei por quê.
0: Cris, você sabe que vai acontecer concurso público aqui em Igarassu, né?
1: É, mas você é professor.
0: Então, mas você não tem diploma de professora?
1: Ah, não tenho nem de De locutor, do mais de
0: Que esse belo português seu.
1: Nossa, corretíssimo! Eu não falo nada errado.
0: Você não vai, então, prestar? A inscrição é de 20 até o dia 6 ou 8, viu?
1: O Najo aqui, ele fala couve em flor. Couve em flor.
0: Você não vai,
1: Najo?
0: Cris?
1: Não vou, Najo.
0: Tá bom. Então, já que você não vai, não vou ler a informação, porque a gente tava já.
1: Não vou, Najo.
0: A gente tá arrumando serviço pra você lá na Barra. Eu e o Erivelto.
1: Do quê?
0: Eu vou pagar até uma cesta básica pra levar você.
1: A tomar banho na soda, vocês dois?
0: Ô, gente, tá quase certo esse serviço, viu?
1: É, eu não vou nem responder. Aí, Nirto, depois você se revolta.
0: Só tem um jeito de a gente ficar livre.
1: Nirto, depois...
0: É pagando.
1: O Júnior se revolta, você se revolta, Nirto. Vem aqui.
0: Vamos lá. O Luan Gabriel.
1: O que eu passo nessa vida aqui?
0: Bom dia, meu amigo. Bom dia. Hoje é aniversário da Fabiana Silva.
1: Ah, olha, parabéns,
0: recebe os parabéns aqui dos filhos Luan e Luna. Opa, já tá todo mundo. Deixa eu cantar o parabéns aqui, vai.
1: Você
0: deixa eu cantar
1: alguma coisa.
0: Aqui, ó. Que parabéns, bonito.
1: Você já mostrou o Deb pro. Você mostrou o novo locutor Deb pro Kaique?
4: Não, ainda não.
1: Ainda não?
0: Depois eu vou mostrar.
1: Você vai mostrar o novo Deb? Tem um novo locutor, foi contratado.
0: Parabéns, minha amiga.
1: Começou hoje. O Deb.
0: Fabiana, um abraço. Viu,
1: parabéns,
0: minha amiga?
1: Fabiana, Deus abençoe.
0: Saúde, sorte, sucesso sempre, viu, minha amiga?
1: Então você não apresentou ainda o Deb pro Kaique.
0: Esse é só o começo, viu, Cris?
1: É?
0: Agora você não precisa mais ter nem amigo. Amigo virtual, é melhor, viu? Ele fala o que a gente quer, ele não briga com a gente, não discute, não discorda.
1: Você quer que eu fale um negócio pra você?
0: Pode falar, deixa só trocar a trilha.
5: Vem, alô, mande o seu.
0: Fala, Cris.
1: Um dos formatos da mídia mais consumido no Brasil, os podcasts se tornarão também uma poderosa estratégia na área de branded. Não sei, é um estúdio do BBC Global. Do Global News, ligado ao tema, constatou que, por exemplo, que podcasts são uma forma eficaz de alcançar aqueles que evitam anúncios de linguagem e criam associações subconscientes com a marca. A pesquisa revela ainda que outras descobertas como menções e marca no podcast proporcionam, em média, um engajamento de 16% maior é uma codificação de memória de 12% maior que o conteúdo ao redor, além de um aumento de 89% no conhecimento, 57% consideração de marcas, 24% de favorabilidade da marca e 14 de intenção de compra. Segundo a tendência global, a equipe da G-Lab, estúdio da Brand, da Globo, do Sistema Globo de Rádio, viu uma produção de podcast se tornar cada vez mais importante entre os conteúdos entregues para marcas parceiras.
0: Ah, que notícia maravilhosa, hein? Que coisa. É muito importante.
1: É isso aí.
0: Pro rádio, viu? Ai, ai, ai. Mas eu vou. Deb.
1: Bom dia, Deb. Olha o Deb. Kaique, Deb, Kaique.
0: Ô, Deb, bom dia. Por favor, me responda.
4: Bom dia, tô aqui.
0: Ah, então tá. Viu? Você. Eu quero uma receita de bolo.
4: Ah, ó, tem alguns, ó, tem vários. Você quer um bolo simples, de chocolate, de cenoura, ou algo mais diferente, assim, tipo, bolo gelado de coco?
1: É, um bolo gelado de coco.
0: Olha, um bolo gelado de coco.
1: Isso.
4: Deixa eu pegar um aqui. Tá. Aqui vai uma opção clássica.
0: Manda pra mim, por favor.
4: Massa. Claro. Massa, 5 ovos, 1 xícara e meia de açúcar, 2 xícaras de farinha de trigo, 1 colher de sopa de fermento em pó e 200 ml de leite de coco. Cobertura, 1 lata de leite condensado, 2 medidas da lata de leite integral, 1 caixinha de creme de leite, 100 gramas de coco ralado. Como preparar? Bata os ovos com o açúcar até virar um creme claro. Acrescente a farinha aos poucos, misture com cuidado. Adicione o leite de coco e, por último, o fermento. Asse em forno pré-aquecido a 180 graus, mais ou menos 40 minutos até dourar. Enquanto isso, misture o leite condensado, o leite e o creme de leite. Fure o bolo morno com um garfo. Despeje essa mistura por cima, cubra com coco ralado e leve à geladeira por pelo menos 4 horas. Fica bem molhadinho e gostoso de comer gelado.
0: Que beleza, Débora. Obrigado, viu, meu amigo?
1: Ele é meio baiano.
0: Obrigado.
1: Pergunta se ele é baiano.
4: Me conta se ficou do seu gosto.
0: Tá, viu? Você sabe fazer mais doce do que a Cris, sabia?
1: Sabe tudo.
4: Olha, fico contente em ouvir isso.
0: Ô... É verdade, ela não sabe fazer nada.
1: Não sei.
4: Poxa, pega leve, você tá bravo?
0: Meu Deus do céu, Cris.
1: Até o Deb tá bravo com ele. Bravo.
0: Eu não tô bravo não, Deb. Meu Deus do céu.
1: Você viu, né?
6: Bom dia, Cris. Bom dia, Delton.
1: Bom dia.
6: Bom dia pra vocês. Que Deus abençoe a segunda-feira de vocês e da família.
1: Amém.
6: Boa noite.
1: Opa. Você cortou a mulher?
6: Eva das Neves. Marcelo, você está sabendo, para me informar, quanto que é o pedaço de bolo, São Joaquim?
0: Ah, o pedaço de bolo?
6: Eu não fui duas, desde o final de semana que eu não fui na missa, então eu tomei por fora.
0: Ah,
6: se souber, fala para mim, por favor.
0: Falo, sim. Você vai comprar um pedaço para mim, Eva?
1: Ai, toma vergonha.
0: Kaique, obrigado,
1: qual
0: coração.
1: Que é o valor, Kaique?
0: O valor é R$10 o valor do pedaço, tá? Então tá aqui para ajudar a paróquia. Um abraço, minha amiga. Eu aceito, vi doação.
1: Toma vergonha.
0: E o Nilton mandou aqui um bolo de Nutella, Cris.
1: Pra quem?
0: Pra mim. Falou, ô, Marcelo, tô mandando aqui essa foto desse bolo. Você compra esse bolo de Nutella aí, que eu percebi que você gosta de bolo de Nutella. Obrigado, viu, Nilton? Agradeço de coração também.
1: Ah, só pra ele, Nilton?
0: Falou que é só pra mim?
1: É, tá. Certo?
0: Bom, o Deb aqui falou que eu tô...
1: Pegando pesado com o meu lado.
0: Pegando pesado com a Cris, então agora já tem...
1: Fica esse Deb Lloyd aí.
0: Vamos de pagode retrô, Cris?
1: É, faz alguma coisa aí.
0: Já já a gente volta na cidade com mais informações, fechando o programa de hoje.
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5: Você sabia que a pele e o pelo do seu pet refletem seu estado nutricional? O cuidado com a saúde da pele do seu cão é tão importante quanto o cuidado com seu organismo. A pele é o principal órgão pelo qual o corpo interage com o meio ambiente, sendo a primeira linha de defesa com o meio externo, o que reforça a necessidade de estar sempre atento às alterações dermatológicas que possam aparecer em seu animal.
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8: E depois de você acompanhar as emoções de quem ama, cuida, chegou o momento de continuar ouvindo o Papo de Novela com a gente, hein? Agora tem Coração de Mãe. Nesta segunda-feira, Carso entende errado a relação entre Aissa e Bora e acredita que os dois ainda estão juntos. Magoada, ela decide esconder os seus sentimentos. Tá aí o Papo de Novela entregue pra você com Coração de Mãe. Novela tá boa, hein, gente? Bora acompanhar. Aliás, todas as novelas. Amanhã eu volto com resumos aqui na Número 1. Obrigada pela sintonia.
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2: 10h53 da cidade, estamos de volta, voltando para fechar o programa dessa manhã de segunda maravilhosa.
3: Isso aí.
2: Não vou reclamar porque o Deb já deu uma dura.
3: O Deb já.
2: Tô bravo.
3: Já vai?
2: Ô, Cris, o que tem de informação para fechar o programa?
3: Marcelo, você que gosta de série aí, você gosta de assistir muito assim nas suas horas vagas?
2: Não tem tempo. Mas tudo bem.
3: A estreia é a história de mais uma sobre Fúria, uma série da Netflix ambientada no universo do MMA. Com MC Cabelinho e Vinícius Neri, a série acompanha a trajetória de um jovem sem memória que tenta conquistar espaço na MMA. A Fúria, produção brasileira que mistura ação, suspense, drama no universo das artes marciais. É o Deb que baixou aqui. Mista chega em breve no catálogo da Netflix. O trama promete acompanhar a sessão de um jovem lutador enquanto revela o passado cercado de crimes e segredos.
2: Beleza. Bela dica, hein, Cris?
3: Fúria.
2: A Fúria. Eu pensei que era a história de Joe.
3: Que Joe?
2: Do Joe
3: aqui?
2: A série do Joe. A história de Joe.
3: De Joe, nós vamos fazer uma história do Joe. Gente, quem quiser aí trazer presente quinta-feira, né, tá recebendo, viu?
2: Beleza.
3: O
2: isso.
3: Joe.
2: Vai fazer aniversário.
3: Essa
2: informação, gente,
3: quem quiser trazer bolo, sorgadinho, pode trazer, viu?
2: Ô, Cris, foi muito bom a segunda-feira, mas ela tem que chegar a um fim.
3: O Deb aí é o nosso novo companheiro de trabalho.
2: Pra ajudar, né?
3: Boas-vindas aí, Deb.
2: Ele vai fazer as receitas, já que você não consegue fazer nenhuma.
3: Eu não gosto.
2: Nenhuma receita boa, então agora ele vai fazer pra gente.
3: Eu não gosto.
2: Todo dia uma receita maravilhosa. Começou com bolo de coco. Cris, vambora.
3: Vamos.
2: Na sequência, vem Erivelto. Tchau, gente. Até
3: amanhã.
2: Tchau,
3: galera.
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1: Vai marcando aqui na cidade, agora são 11 horas e mais 5 minutos, um abraço e a todos um bom dia. Nós estamos chegando e a partir de agora, informando, começa mais um repórter, o nosso repórter cidade desta segunda-feira, dia 20 de julho, abraçando carinhosamente os amigos e amigas, agradecendo aí pela companhia e que todos nós tenhamos aí uma ótima segunda-feira com um tempo agradável. O que está perturbando um pouquinho agora e daqui para frente é a umidade relativa do ar.
2: Melhorou, né, Erivelto?
1: Melhorou em função de quem não gosta do frio.
2: Ah, eu não gosto.
1: Mas
2: não.
1: A umidade do ar baixa, hein? Isso preocupa.
2: Sim.
1: Isso preocupa. Tem um alerta, inclusive, da região aqui de Bauru e Jaú, em que inclui Garaçu e Barra, para a baixa umidade do ar. Aí, então, aquelas recomendações de 200 anos que se faz já, né? Principalmente... você fazer uma caminhada, um exercício físico na hora do pega pra capar, o horário de quente, né? Principalmente daí, agora das 11 da manhã até as 4 da tarde. Isso se recomenda, que tem um comunicado já da Defesa Civil pra região aqui. E a tendência do tempo agora é começar a aumentar a temperatura.
2: Agora...
1: daqui a pouco nós vamos dar um
2: detalhe. Será que já passou essa parte fria mesmo?
1: Pelo menos o clima-tempo tá dizendo que sim. É, pelo menos essa semana
2: não
1: tem. Daqui a pouco nós vamos fazer a leitura do clima-tempo. Bom, vamos começar aqui na abertura, Diogo. Olha como tivemos.
2: Tá dando medo, hein, Erivelto?
1: Olha.
2: Meu Deus.
1: Gente do céu. Olha, o detalhe é o seguinte: antes dos falecimentos e sepultamentos, eu tenho aqui. Primeiro um recado, mais uma vez, para os nossos motoristas aqui de Garaçu e da Barra, principalmente, hein? Os que vão aqui para São Manuel, Botucatu, Castelo Branco, o trecho de Garaçu, São Manuel, tem uma boa parte ali nas mediações de
2: Santa Maria da Serra?
1: Não é Santa Maria da Serra, aqui. Santa Maria, aqui. Onde tinha aquela famosa festa da Usina da Barra.
2: Sim.
1: Ali nas proximidades ali, estão duplicando ali.
2: Então, o serviço está ali agora, hein?
1: Tem aquele pare e siga sempre, vai devagar, sai um pouco antes a recomendação. Outro que eu falo aqui é da São Joaquim, aqui por Igaraçu, que hoje é o quarto dia da novena, com o padre Carlos Vasconcelos, 19h30. É o quarto dia da novena de São Joaquim. São Joaquim, que é domingo, padroeiro aqui de Igaraçu. Dia 26 cai no domingo, né?
2: Joaquim. Vai ter a bênção do Carlos, Erivelto? Responde pra mim.
1: Não sei.
2: Não tem ido oficial, né? Não sei.
1: Ainda não mandaram oficialmente, não temos nada aqui. Mas temos aqui o... então, a novena de São Joaquim, que é dia do padroeiro, cai no domingo, né? Adeus. Então, esse ano aqui não vamos ter três feriados em Igaraçu.
2: Se ferramos.
1: Dia 26 é domingão, então, do São Joaquim. Bom, vamos começar com os registros aqui de falecimentos e sepultamentos no final de semana. Igaraçu, barra Igaraçu. Eu começo aqui com sepultamento ontem aqui por Igaraçu. Gente, 28 anos de idade, hein? Pâmela Cabreira, 28 anos, foi sepultada no cemitério São Joaquim, aqui por Igaraçu do Tietê. Esse registro aqui é da funerária Piso. Registro da funerária Piso. Pâmela Cabreira, 28 anos, sepultada ontem aqui por Igaraçu. Eu tenho outro comunicado da Piso aqui. Sepultamento ontem em Barra Bonita. 86 anos, o senhor Antônio Fernando Matiasi, cemitério Jardim da Paz. Antônio Fernando Matiasi, de 86 anos, que foi sepultado ontem à tarde na Barra. Tem um outro comunicado aqui de um sepultamento, ontem aqui por Igaraçu. 57 anos, o senhor Antônio Marcos Rodrigues, cemitério São Joaquim. O Antônio Marcos Rodrigues, 57 anos, que foi sepultado ontem à tarde aqui por Igaraçu. Eu tenho agora um outro comunicado aqui da funerária Piso. para falecimento em Barra Bonita, aos 81 anos, o senhor Tercio Conte. Para quem não conhece, ele tinha uma relojoaria ali na 1 de março, há muito tempo já, né? Tercio Conte, ele está sendo velado em Barra Bonita e o sepultamento será hoje, 1 da tarde, lá em Pederneiras. Senhor Tercio Conte, 81 anos, que faleceu na Barra, o comunicado era Piso. Eu tenho mais um comunicado aqui da funerária Piso. Falecimento aqui por Igaraçu, aos 75 anos, o senhor Geraldo Vaz da Silva. Sepultamento hoje às 5 da tarde, cemitério São João Batista. Geraldo Vaz da Silva, de 75 anos, que faleceu aqui por Igaraçu. Mais um comunicado da funerária Piso. Falecimento em Barra Bonita, 79 anos, o senhor Oswaldo Luiz Peia. Sepultamento hoje, 4 da tarde, no Jardim da Paz, Barra Bonita. 79 anos, senhor Oswaldo Luiz Peia. Eu tenho mais dois registros aqui da Piso para sepultamentos. Sepultamento ontem por Igaraçu, 97 anos, senhor João Segura Valera, cemitério São Joaquim. João Segura Valera, de 97 anos. Mais um comunicado da Piso. Sepultamento ontem em Barra Bonita, 79 anos. O senhor Antônio Neves Toledo, lá no Jardim da Paz. Antônio Neves Toledo, de 79 anos, sepultado ontem à tarde em Barra Bonita. Tá aí os comunicados.
2: Nossa senhora!
1: Não. Dá até medo, não?
2: Dá sim, Erivelto.
1: Oito
2: falecimentos.
1: Só sábado e domingo, sem contar sexta-feira. Foram oito.
2: Teve um... O pessoal faz alguns comentários dos falecimentos e tá falecendo bastante gente, Erivelto.
1: Tá.
2: A cidade cresceu, né? Igaraçu e Barra Bonita cresceram.
1: Mas aí, então, aí me falaram isso aí. Entendeu? Mas eu pergunto pra você, cresceu quanto de 10 anos pra cá? Eu sei que diminuiu. Eu
2: recordo que há 30 anos atrás... Ele...
1: Há 30 era uma coisa, há 10
2: não morria
1: outra.
2: Tanta gente.
1: Há 30 anos atrás era uma
2: era
1: coisa.
2: Era um por cada 2-3 meses, né?
1: Você tá com medo, Diogo?
2: Eu tô com medo, Erivelto. Tô ficando com medo.
1: Mas você é novo ainda.
2: Sou novo. Mas tá morrendo novo? Aí que tá.
1: Nossa, mãe do céu.
2: Tá morrendo novo, rapaz.
1: Bom, gente, vamos de polícia?
2: Vamos.
1: Eu nem vou perguntar se o Matias chegou, porque eu conheço.
2: Chegou.
1: Vamos de polícia, então. Chega mais, Matias. Bom dia.
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3: Bom dia, Erivelto. Bom dia, Marcelo. Bom dia a todos da Cidade FM. Um grande abraço para todo mundo aí da Cidade FM. Uma ótima semana. É o que nós desejamos para todo mundo. E a gente chega mais uma vez com as informações da polícia do nosso final de semana, nas últimas 24, 48 horas, área policial. 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Ocorrências da polícia. Medidas protetivas no dia 17, Leonardo de Aguiar, às 7h14 da noite, onde a equipe acionada via Copom para atendimento de uma ocorrência intitulada como violência doméstica. Pelo local, contato com a parte, a qual apresentou a medida protetiva em desfavor ao filho, expedida pela juíza da vara criminal de Barra Bonita. Né? Ela relatou, seu filho chegou, abriu o portão e entrou em sua residência sem a sua devida autorização. E ele estava sob efeito de drogas e álcool. O indiciário se encontrava no interior da casa, sentado no sofá da sala, visivelmente sob efeito de drogas e álcool, sem condições de dialogar com os policiais e apresentando dificuldades de se equilibrar sobre o próprio corpo. Realizada a busca pessoal, nada ilícito foi encontrado em sua posse. Diante dos fatos e da determinação judicial, ambos foram conduzidos até a Central de Polícia Judiciária em Jaú, CPJ, onde lá a autoridade policial, após ouvir os relatos dos envolvidos e dos policiais, ratificou a prisão em flagrante do filho por descumprimento das medidas judiciais protetivas que a mãe possui contra ele. E assim, ele permaneceu preso à disposição da justiça. Também no dia 17, uma violência doméstica, Rua Geraldo Penholá, às 10h12 da noite, onde a ocorrência foi irradiada via Copom, violência doméstica em contato com a vítima. A mesma informou que, por não ter atendido o seu ex, este pulou o muro da sua residência e forçava a entrar no interior da casa, alterado e alcoolizado. Momento em que, muito nervosa e temendo pela sua vida, em via fone com sua advogada, pediu para que ela fizesse ligação 90. Relatou ainda que sofreu muita violência psicológica e perturbação proveniente do seu ex, o que resultou estar dependente de medicações fortes. Diante dos fatos, as partes conduzidas à CPJ em Jaú, um delegado de plantão tomou ciência dos fatos, a oitiva dos policiais da vítima, e deliberou pelo pedido de medida protetiva, elaborou BOPC natureza violência doméstica, psicológica e ameaça. O autor foi liberado do distrito policial após a devida orientação e que pesa sobre ele uma medida protetiva em seu desfavor, proibindo ele de se aproximar da sua ex-mulher. E aí foi informado pelos policiais militares as normativas, né, do não cumprimento destas medidas. Nós tivemos dia 18, acidente de trânsito com moto, Avenida Rosa Zanella Petri, às 10h25 da noite, onde a unidade de serviço foi acionada para atendimento de um sinistro de trânsito envolvendo um automóvel e uma motocicleta, sendo que a condutora e o passageiro da motocicleta já haviam sido socorridos pela ambulância municipal até o Hospital São José. No local, o condutor do veículo Nissan relatou que transitava pela rua Amélia Petri, no sentido bairro Centro, quando visualizou um automóvel trafegando lentamente, porém não visualizou que a moto Honda CG 160 vindo a cruzar a via, ocasião em que ocorreu a colisão com a motocicleta. No Hospital São José, em contato com a condutora da moto, esta relatou que o veículo Nissan cortou a sua preferência, não havendo tempo hábil para desviar, vindo a colidir com a sua motocicleta, que posteriormente tombou ao solo, causando-lhe escoriações na mão direita e fratura no punho da mesma mão direita. O passageiro da motocicleta sofreu escoriações pelo corpo e apresentou a mesma versão do que a condutora. Ambos foram medicados pela médica plantonista do hospital e permaneceram em observação. Documentos dos condutores e seus respectivos veículos estavam em ordem. Dado ciência dos fatos na CPJ de Jaú, onde o delegado ele acabou resolvendo através da resolução 57, ou seja, a não necessidade da apresentação da ocorrência na CPJ em Jaú. Nós tivemos dia 19, medidas protetivas, Rua Dorival Antônio Bergamo, às 11h30 da noite. Ao chegar no local dos fatos, dia 19, medidas protetivas, Rua Dorival Antônio Bergamo, às 11h30 da noite.

0: acidente de trânsito com moto, rua Ricieri Zerlim, onde a equipe no local em Igaraçu, na UPA, em contato com as partes relacionadas ao veículo Honda Twister moto, onde o condutor e a passageira já se encontravam em atendimento médico. Apresentavam pequenas escoriações na perna esquerda e aguardavam exames complementares. Após contato com as vítimas, o condutor da motocicleta declarou que o mototaxista e estava conduzindo a sua moto Honda Twister com uma passageira pela rua Ricieri Zerlim, sentido centro-bairro. Ao realizar uma conversão à esquerda para a rua Aniceto Astorga, outro veículo na cor branca que vinha no sentido contrário colidiu com a sua moto, causando sua queda junto com a sua passageira. Em seguida, chamou um carro da guarda patrimonial do município que passava pelo local e pediu para que levasse até o pronto-socorro, pois estavam com fortes dores no pé e na perna esquerda. A passageira foi socorrida por uma outra pessoa que passava também pelo local e parou para fazer o atendimento socorro. Equipe se deslocou até o local dos fatos, informando pelas partes envolvidas, onde os veículos envolvidos e o outro condutor estavam ainda no local. Porém, somente os veículos foram localizados, sendo que até o término do boletim de ocorrência, o outro condutor do veículo não foi localizado. Em contato com a CPJ, a autoridade de plantão deliberou pela resolução 57, orientando as partes a registrar a mesma ocorrência, acidente de trânsito com moto, em data posterior na sua cidade de origem. Daí as informações da polícia nas últimas 24, 48 horas na área policial. 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Forte abraço, Erivelto. Um abraço a você, ao Marcelo. Uma ótima semana a todos. A reportagem é do Matiasi.
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2: Muito obrigado, Matiasi, pelas informações. Gente, primeiro bloco tem loterias também. Só avisando mais uma vez que as loterias agora acontecem ao invés de sábado à noite. Agora é tudo domingo, hein? Domingo às 11 horas. O que aconteceu ontem? Então vamos aos sorteios de ontem das nossas loterias. A Mega Sena, concurso 3.033, 18.21, 23.43, 55 e para fechar o 58. Acumulou. Ninguém fez a cena. A Mega paga amanhã 42 milhões, hein? Aqui na concurso 7.069, 13, 20, 35, 56, 65 para fechar. Também acumulou. O dia de sorte, concurso 1.249, 02, 17, 20, 26, 27, 29 e para fechar o 31. Também acumulou. A Time Mania, vamos lá, concurso 2.417, 08, 12, 51, 56, 72, 75 e raso 80, acumulou. Amanhã, a Time Mania paga 4,5 milhões. A Loto Fácil, concurso 3.739, 01, 04, 05, 06, 09.

0: 9, 11, 13, 15, 16, 18, 19, 20, 23, 24. E para fechar o 25, a Loto Fácil também acumulou a mais milionária, o concurso 373, 10, 17, 19, 37, 40 e 50, os trevos 2 e 3. Ninguém acertou a primeira faixa e ninguém acertou a segunda faixa. Tá? A mais milionária paga na quarta-feira 75 milhões. É, 75 milhões. Agora vamos com a Federal. A Federal. A extração 6.084. O quinto prêmio, 36.446. Quarto prêmio, 1.743. Terceiro prêmio, 33.914. Segundo prêmio, 39.675. E o primeiro prêmio, 17.667. É esse sorteio realizado exclusivamente para divulgação de resultado, hein? Sem comercialização e sem premiação, o que volta à normalidade agora no mês de agosto. Vamos com outros destaques, gente, nesse nosso primeiro bloco. Outros destaques. Carro pega fogo na Avenida Pedro Meta, em Barra Bonita. O carro foi totalmente tomado pela chama na Pedro Meta, em frente ao Vicentão. Foi na tarde de ontem. E as chamas chamaram a atenção de quem passava pelo local. E uma grande coluna de fumaça pôde ser vista. Equipes do atendimento foram acionadas para controlar o incêndio. Não há informações oficiais sobre as causas do incêndio ou registro de feridos. Né? Certo? Registro aqui. Vacinação antirrábica mobiliza a população e imuniza 275 animais sábado na Barra. Através da prefeitura, um sucesso. Foi lá no PS do Sonho Nosso. Imunização de 275 cães e gatos, com todas as doses disponíveis sendo aplicadas antes mesmo do encerramento previsto. Está aí, portanto, né? A Prefeitura da Barra agradece, inclusive, a todos. E informa que novas etapas de campanha virão e serão divulgadas em breve. Outro registro que fazemos também foi a Santa Missa ontem na Capela de Nossa Senhora do Carmo, no bairro do Matão. Certo? O pessoal está agradecendo a Prefeitura aqui de Garaçu, a Guarda Municipal, ao Demutran pelo apoio. Está feito o registro. Ainda outro registro, vem da Barra. Hospital e Maternidade São José agradece ao idealizador Renan Milani e aos organizadores Leonardo, Duda e Gabriel do terceiro Fast Truck, que contribuíram doando alimentos. Foram 220 quilos arrecadados. O hospital está agradecendo, certo? Está agradecendo. Muito bem, muito bem. Gente, temos um comunicado aqui. A Prefeitura de Igaraçu abre concurso público para a área da educação. São vagas imediatas e também formação de cadastro de reserva para cargos de nível superior em regime efetivo. Os cargos disponíveis: professores, Educação Básica 1, 5 vagas, Educação Infantil 5 vagas, Educação Especial 1 vaga, Educação Básica 2, Arte 1 vaga, Educação Básica 2, Ciências, Educação Física, História, Matemática e Português e Inglês, cadastro e reserva. Salário R$ 23,09 por hora. Inscrições a partir de hoje, hein? De hoje, hein? Até o dia 6 de agosto. A prova será dia 30 de agosto. Vamos voltar a falar sobre esse assunto e dando detalhes aí para a moçada. Gente, na Barra tivemos aí, no sábado, a quermesse, mais uma vez, do Santuário, que é feita no Salão de Festas da Coab. Foi a penúltima, hein? Porque a última é sábado agora. São os 4 sábados agora deste mês de julho, né? Foram dias 4, 11, dia 18, que foi sábado agora, e o último agora, dia 25, tá? E ainda por falar em paróquia, domingo, que é o padroeiro aqui de Garaçu, o São Joaquim, nós vamos ter aqui a retirada do bolo. Domingo aqui, das 8 às 11, no Salão Paroquial. Certo? Muito bem.
1: Certinho. Erivelto, tá chegando uma reclamação. Vou colocar a foto aqui para quem está acompanhando. Olha a quantidade de roupa, Erivelto, que jogaram na esquina aqui próximo ao Linhão. A prefeitura já foi e pegou. Mas é uma coisa impressionante. Mas estão
0: jogando
1: não.
0: fora até roupa agora.
1: Agora não é, joga no, na rua, que Erivelto. Coisa, não, rapaz. Na rua, aqui próximo ao Cruzeiro. Bem na esquina aqui com o Cruzeiro.
0: Esse povo está cada vez pior, né?
1: Está pior, Erivelto.
0: Pelo amor de Deus.
1: A coisa está piorando. Mas a prefeitura já resolveu, mas a pessoa aqui reclamou e com razão, né?
0: Depois reclama, viu? Que coisa, depois reclama. Muito bem. Bom, está na hora de dar um alô para a galera aqui, né? Ah, um abração para a nossa grande ouvinte, Anésia, lá na Vila Correia, na Barra. Mandar um abração também para a nossa ouvinte, a Bete Molina, está aniversariando. Parabéns, Bete. Quem está com a gente aqui é a Dilene, o Zé Périco, Aparecida Gomes, Lourdes Silva. Quem mais aqui? Roberto e Lourdes Bressan, Isabel Fantin, Lazinho Silva, Marcos Fantin. Tá na hora de tomar uma, hein, Marcão? Chapado. Carlos Silva, Maria Helena Viana, Renata Bergamin, o nosso amigo, o nosso irmão, Celso Augusto Bressanin, o Daniel Wilson Faria, a Vera Lúcia Mesquiato, um abração pra Vera, a Cidinha Fulan, Ivete Chimenas, bom dia, Ivete, Carmen Borges, o Nilton Rossi, é. Acabou a Copa, começa 2026.
1: Verdade.
0: Um abração, Nilton.
1: Tem eleição ainda, né?
0: Tem vai eleição. Parar tudo. Calma aí, tem coisa. Já tem outra Copa agora no ano que vem no Brasil, a feminina. Um abração para Creuza Polônio, bom dia com alegria. Rita Parra, lá de São Paulo. Dia lindo de sol aqui também, viu, Rita? Bom dia. Bom dia, um abração para você aí. Ótima semana também, tá?
1: Aparecida Gomes aqui é a Sidona, viu, Erivelto? É. É a Sidona, é.
0: Ah, Sidona, lá da CDHU.
1: É. É. Da rua que não tem problema.
0: Marisa Martins Mucari, grande Sidona. A Eva Elizabeth das Neves, o Cláudio Leandrini, a Elizabeth Guimarães e a Lourdes Melo. Pessoal que tá ligadinha por aqui. A Maria Vioto, a Rosângela Rose, a Maria Gonzaga, a Pati Viana, um abração para todos aí. Toma uma aguinha, Joe?
1: Vamos,
0: Joe. Dá para tomar uma água?
1: Dá sim.
0: Então a gente volta já.
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1: 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Tem reclamação, Joe? Tem aí?
2: Tem, Erivelto.
1: Vamos lá.
3: Olha isso, Marcelo. Essa tem sido a nossa vida, cara. Ontem foi lavado 2 vezes. Hoje também. E o carvãozinho continua. Temos a quem reclamar? Temos, mas não adianta. Então é isso.
2: Ah, Erivelto do céu. Infelizmente, que luta, hein? É. Que luta. É a Lucilene que mandou pra gente o vídeo.
1: Eu não vou desanimar você.
2: Eu também não queria desanimar, mas eu acho que...
1: Fica no sofá sentado esperando.
2: Sem chance de resolver esse problema, viu?
1: Infelizmente, né?
2: Meu Deus.
1: Infelizmente. Tá mais fácil parar a guerra no Irã, Estados Unidos.
2: Coisa do que resolver esse problema.
1: É difícil. Bom, gente, vamos dar uma volta para a região? Vamos lá então. Durante um patrulhamento de ação especial da polícia com cães, policiais militares do BAEP realizaram a apreensão de entorpecente no Jardim Orlando Meta, em Jaú. Outra vez, não todo dia tem notícia desse bairro, hein? A equipe recebeu informação de um possível ponto de armazenamento de drogas e realizou buscas com apoio de um cão farejador. O animal indicou positivamente um barraco desocupado. Lá encontraram, escondido no sofá, uma sacola plástica com grande porção de maconha, porções de cocaína embaladas, a linha de balança de precisão. A ocorrência foi registrada na central de polícia. 225 gramas de maconha, 39 gramas de cocaína e uma balança de precisão. Um homem foi preso em flagrante por tráfico de drogas em Bauru após tentar se livrar do entorpecente durante uma fuga da PM. O fato inusitado que chamou a atenção foi que o suspeito comercializava um kit de drogas acompanhado de uma bala sabor café. Segundo o que foi apurado, a equipe da primeira companhia da PM fazia um patrulhamento quando flagrou o homem carregando drogas, né, e entregando drogas a um ocupante de um veículo. Ao perceber a viatura, ele caminhou em direção ao interior da comunidade e, ao notar que seria abordado, correu em direção a um córrego. De acordo com a PM, durante a perseguição, ele arremessou uma sacola com drogas nas águas de um córrego. Um dos policiais entrou no córrego para recuperar o material e constatou que havia porções de entorpecente. E encontraram 5 kits contendo seda, porções de maconha e uma bala sabor café, além de 2 pedras de crack. Ele recebeu voz de prisão. Uma pessoa morreu e outras 4 ficaram feridas em um acidente com 2 carros ontem à noite na rodovia que liga Ipauçu a Bernardino de Campos. Segundo o bombeiro de Santa Cruz do Rio Pardo, os veículos trafegavam em sentido opostos quando bateram de frente. Todas as vítimas ficaram presas a ferragens e foram resgatadas pelas equipes de emergência. Em um dos carros que seguia sentido a Bernardino de Campos, aí para o sul, estavam 2 pessoas que utilizavam o cinto de segurança. O motorista não resistiu aos ferimentos e morreu no local. Já a passageira foi socorrida em estado grave. No outro veículo que seguia sentido de Paulsul, Bernardino de Campos, estavam 3 pessoas. O motorista e o passageiro não usavam cinto de segurança e foram lançados para baixo do painel do veículo, ficando presos à ferragem. No banco de trás, uma criança, que também estava sem o cinto de segurança, ela foi lançada para baixo dos bancos dianteiros e ficou presa. As vítimas foram socorridas e encaminhadas a pronto-socorros. Agora a civil investiga o caso, hein? Mas uma pessoa morreu, 4 feridas, hein? Que coisa, não? Impressionante, impressionante. Gente, olha aí, uma ocorrência inusitada mobilizou a Polícia Militar no bairro São Gerardo, em São Manuel. É, de acordo com informações, a mulher, ela não conseguiu identificar se um órgão era de origem humana ou animal, o que motivou o acionamento das autoridades para averiguação. Moradores da vizinhança relataram que durante a madrugada encontraram uma sacola contendo restos de carne abandonada na rua. Acreditando que fosse um material de origem animal, levaram parte para casa e chegaram a preparar um coração para o consumo. É mole. O pulmão, no entanto, foi descartado em um terreno ao lado. Acabou sendo localizado pelas galinhas da moradora. Agora, a perícia técnico-científica foi acionada e o órgão foi recolhido para exames. Moto invade loja após colisão no centro de Jaú. O acidente foi no cruzamento da rua Maitá com a rua José Lúcio de Carvalho, num quarteirão acima da Santa Casa de Jaú. Aliás, é um local já conhecido por acidentes. De acordo com as imagens, né, a loja atingida, a proprietária informou que tinha uma moto de cor vermelha que descia pela rua José Lúcio de Carvalho, quando, por motivos a serem apurados, avançou a via preferencial e colidiu com uma outra moto branca que seguia pela Humaitá. Com o impacto, a motocicleta vermelha e o condutor invadiram a loja chamada Loja Bia Modas, quebrando a porta de vidro e caindo dentro do estabelecimento. Os dois motociclistas foram socorridos pelo SAMU e foram para a Santa Casa. Segundo a proprietária, a comerciante, esta é a terceira vez que um veículo invade o estabelecimento em decorrência de registros. Gente, um recém-nascido foi resgatado com vida após ser encontrado dentro de uma lixeira no banheiro feminino de um hospital particular ontem. Funcionários localizaram o bebê, que recebeu os primeiros atendimentos ainda na unidade, antes de ser transferido pelo SAMU para o conjunto hospitalar, onde permanece sob cuidados médicos. O caso aconteceu em Sorocaba e, de acordo com a PM, policiais da equipe foram acionados para a localização do recém-nascido no banheiro do pronto-socorro. As suspeitas iniciais são de que o bebê seja filho de uma adolescente que deu entrada no hospital com queixa de sangramento vaginal. A jovem e os responsáveis foram levados à delegacia e a família negou que o bebê seja dela. Exames serão realizados para confirmar a identidade agora. A criança passa bem, graças a Deus. Que coisa. Como é que pode fazer uma coisa dessa, hein? Se tem um pecado no mundo que não tem perdão, é esse. Não. Gente, a troca de informações entre policiais militares de São Paulo e Santa Catarina resultou na prisão de um homem procurado pela justiça por homicídio cometido em Jaú. O suspeito foi localizado em uma propriedade rural de Araquari, em Santa Catarina, uma cidade situada a 700 quilômetros do local onde o crime ocorreu. De acordo com a investigação, o acusado deixou o interior aqui de São Paulo após o assassinato e passou a viver escondido para tentar escapar da justiça. Após um trabalho de inteligência realizado por policiais militares de Jaú, o paradeiro do foragido foi descoberto e repassado à polícia de Santa Catarina. Com as informações em mãos, equipes da PM catarinense fizeram diligências, localizaram o suspeito e ele foi recolhido. O crime ocorreu em outubro de 2024 em Potunduva, ali em Jaú. E pegaram, cedo ou tarde pega, né? Cedo ou tarde pega. O que eu tenho ainda por aqui? Gente, Prefeitura de Bauru faz um alerta à população, hein, sobre uma denúncia recebida de que uma pessoa estaria se passando por servidor municipal para ter acesso a residências sob a alegação de realizar vistorias em quintais para ações de combate à dengue. A Prefeitura orientou que nenhum morador permita a entrada de pessoas que não estejam devidamente identificadas, hein? Esse pessoal, quando trabalha, gente, eles trabalham uniformizado, usam um colete, portam um crachás, né? Cuidado, não deixar... Eu dei essa notícia mais para alertar também aqui, Igarassu e Barra Bonita principalmente, né? E sempre que eu não tenho um caso desse, eles divulgam, viu? É divulgado. Muito cuidado, hein? Um motociclista de 27 anos ficou ferido após se envolver em um acidente com um Onix na rotatória Elias Miguel Maluf, em Bauru. A vítima sofreu uma fratura exposta na perna, perdeu muito sangue e foi socorrido em estado moderado ao pronto-socorro central. O motorista do carro, que relatou ter batido a cabeça e apresentava nervosismo, também foi encaminhado para avaliação médica. De acordo com informações apuradas com moradores e a equipe do SAMU, o motociclista seguia pela rotatória sentido bairro Vila Industrial, quando teria avançado a sinalização de parada obrigatória. Na sequência, o Onix atingiu a moto lateralmente. Muito bem. Temos aqui, gente, Prefeitura de Bauru abre concurso público para saúde e educação, hein? 5 novos concursos para preenchimento de vagas lá na vizinha aqui, Bauru. Salários iniciais chegam a 6.100, além de um benefício mensal de 1.400 de vale alimentação para todos os cargos, hein? O período de inscrição, gente, vai do dia 3 de agosto, do dia 3 ao dia 13 de agosto, certo? Exclusivamente no site da Prefeitura de Bauru. E por falar em Bauru, gente, o número de interrupções de fornecimento de energia elétrica provocada com linhas de pipa mais que dobrou na cidade de Bauru. A CPFL mostra que entre janeiro e maio deste ano registraram 109 ocorrências. No mesmo período do ano passado, foram 53. Olha aí, um aumento de 105%, hein? Mais uma aqui ainda. Um casal flagrou dois homens furtando hortaliças e raízes da horta caseira de sua casa. Entrou em luta com eles e deteve os mesmos. Foi ontem, 7 horas da manhã, com a informação de que duas pessoas estavam sendo imobilizadas em uma rua. Ao chegarem no endereço, lá no balneário Mar Azul 2, ali em Itapuí, os policiais encontraram o casal de moradores e dois suspeitos caídos no chão. O casal relatou aos policiais que havia acabado de flagrar a dupla furtando alimentos da horta da sua casa, no quintal. Ao tentar abordá-los nas imediações, os homens reagiram, que deu início à luta. Os moradores conseguiram imobilizar os dois até a chegada da viatura. Gente, vamos aqui. Adolescente de 13 anos desaparecida foi encontrada em Jaú. A rápida atuação da DIG de Jaú resultou, hoje, na localização de uma adolescente de 13 anos que estava desaparecida desde a última quarta-feira. A jovem foi encontrada em uma residência na Vila Assis, em Jaú, e um homem de 20 anos acabou preso em flagrante. Segundo o delegado, o Dr. Durval, as buscas começaram logo após o desaparecimento. Durante a investigação, policiais civis reuniram informações fornecidas pela polícia e identificaram um homem que teria mantido contato com a adolescente pouco antes dela desaparecer. Com o avanço das diligências, os investigadores chegaram ao imóvel onde a menor estava. De acordo com as primeiras informações, ela foi encontrada sozinha e contou aos policiais que não conseguia sair de casa. A equipe entrou em contato no local, realizou o resgate da adolescente em segurança. Um suspeito de 20 anos foi preso em flagrante inicialmente pelo crime de sequestro e cárcere privado. O Dr. Durval informou que outros possíveis crimes eventualmente atribuídos ao autor ainda serão investigados conforme o andamento da apuração. Agora a polícia científica também teve no local para exames técnicos. Vamos ver agora. Após a prisão, o investigado permaneceu à disposição da justiça. Não se tem mais detalhes desta ocorrência. Está aí, portanto, esse nosso giro aqui pela nossa região. 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Mandar um abração aqui para o Nivaldo Barros, a Maria Graziella, a Célia Regina, a Helena Negrelli, a Benção, a Belmira Casonato, bom dia para vocês, Deus abençoe você também. É? A Maria Vioto, um abraço. Sabe que, nossa, 11h51.
2: É, Erivelto, que coisa, passando a hora. Ô, Erivelto, tá chegando mais um falecimento aqui, viu?
1: Mas outro?
2: Outro,
1: meu Erivelto. Deus do céu e da terra.
2: Funerária? É, piso.
1: É, Barra de Igaraçu, de
2: Barra.
1: E a idade?
2: 84, Erivelto.
1: 84 anos. Quem que é?
2: Antônia Irene Prado Léus. Sepultamento hoje, 17 horas, cemitério de Barra Bonita, no centro.
1: É.
2: Então aqui,
1: outro não.
2: Antônio Irene Prado Léus.
1: Muito bem, está registrado então. Bom, gente, já pulamos para 11h52, vamos tomar um café, uma aguinha, né? Café de manhã. Agora é água, à noite água. É outra coisa.
2: É isso aí.
1: Então voltamos já já.
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1: Um minuto faltando para o meio-dia, hein? Um abração para Bel Naum e para Leninha Simoncini, que estão ligadinhas com a gente. Muito obrigado pela companhia. Vamos dar uma volta por esse Brasilzão, por esse mundão afora? É. O Trump foi vaiado no final da Copa ontem. Se lá ele é vaiado, imagina fora de lá, então. No próprio país dele. Tomou uma vaia, né? Bom, vamos com o giro de notícias, gente. Milei deve se reunir com Tarcísio em São Paulo e participar de evento a Flávio Bolsonaro. É política. Olha, gente, essa notícia que temos aqui ali de Rio Claro. Um bebê dado como morto em Rio Claro apresentou sinais vitais cerca de 2 horas após a constatação do óbito e voltou à UTI neonatal. O bebê Noah Gabriel da Cruz Santos, de 1 mês, foi transferido para Bauru. Ele sofreu uma parada cardiorrespiratória na última quarta-feira, quando completava 1 mês de vida, durante internação na Santa Casa de Rio Claro. O hospital informou que realizou manobra de reanimação por 45 minutos antes de constatar o óbito no fim da tarde. O recém-nascido permaneceu por aproximadamente 1 hora na UTI para procedimentos legais e acolhimento dos pais. Depois foi levado a outro setor, onde ficaria até o corpo ser retirado pela instituição escolhida pela família. Uma funcionária da funerária identificou os sinais vitais do bebê ao chegar ao hospital para recolher o corpo. Ela acionou a equipe médica, que reavaliou o recém-nascido e o readmitiu na UTI neonatal. A Santa Casa afirma que cumpriu todos os protocolos técnicos e legais. O protocolo brasileiro para a constatação de óbito é reconhecido pelo seu elevado rigor e segurança, declarou a instituição. O bebê nasceu prematuro e tem uma fenda palatina, né? Que causa abertura no céu da boca. Ele aguardava transferência para cirurgia em um hospital especializado fora de Rio Claro. Tá certo? O bebê foi levado ao hospital de reabilitação, né? Conhecido como Centrinho, aqui na cidade de Bauru. Tá certo? Agora vamos tomar que temos um final feliz, né? Que coisa, não? Bom, gente, vamos lá. Procuradoria-Geral da República dá seguimento à ação que pode tornar o senador Alessandro Vieira inelegível. Justiça decreta a prisão de advogado que atropelou motociclista 2 vezes em São Paulo. Você vai conferindo destaques. Preocupação, gente. Rio Grande do Sul segue em alerta para chuvas após tempestades no final de semana. Que coisa, não? Que coisa. Temos mais algumas manchetes, gente. Mais alguns destaques, né? Nesta manhã, olha aí. Temos aqui. Territorialização do voto no Rio de Janeiro amplia a força do crime organizado na política. Incêndio em Madrid, na Espanha, deixa 26 mil hectares queimados e 1.200 deslocados. Que coisa, não? Impressionante, viu? E, não é, e na França também, viu? Incêndios. Voltando para os Estados Unidos, com desgaste de Trump, democratas buscam caminho em eleições dos Estados Unidos. Temos aqui ainda. Criança morre após ser atingida pelo pai com mochila com facadas dentro do Amazonas. Que coisa, não? Fim do mundo. Temos aqui ainda. Enchente repentina no Rio de Janeiro, nos Estados Unidos, mata bombeiro, esposa e 3 filhos. Gente, olha aqui. Homem é flagrado se masturbando atrás de mulher em academia na Bahia. Esse é o caso típico de castração. Capa! Muito bem. Tá aí, portanto, as manchetes de agora, viu, gente? Pelo Brasil e pelo mundo. 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Está aí, portanto, o nosso giro de manchetes pelo Brasil e pelo mundo nesse começo de semana aí. Segundona, a segundona aí, mandando um abraço sempre para os amigos e amigas que estão sempre ligadinhos com a gente, o Zé Silva, a Maria Helena e o Nivaldo. Um abração, GT. Meio dia 4, mais uma aguinha, Joe. E a gente volta com o nosso último bloco, né? Falando de esportes, principalmente a Copa do Mundo e também o tempo, de acordo com o clima-tempo.
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1: Vamos nessa então, gente. É, e a Copa se foi. Parabéns à Espanha, né? Campeã. A vice-Argentina na classificação geral. Espanha em primeiro, Argentina segundo, Inglaterra terceiro, França quarta. Noruega em quinto, Bélgica sexto, Marrocos em sétimo. A Suíça oitavo, nono México, décima Colômbia e o Brasil décimo primeiro. É, décimo primeiro. Tá aí, portanto. Agora, gente, a Copa do Mundo acabou. Já começou a contagem regressiva, hein? 1.420 dias para a próxima semana, para a próxima Copa, em 2030. E vai ser mais diferente ainda, vai ser um rolo, viu? A Copa do Mundo próxima terá jogos em 6 países diferentes. É o aniversário de 100 anos do torneio. A edição terá um jogo de abertura na Argentina, um no Paraguai e um no Uruguai, onde foi disputado o primeiro campeonato mundial em 1930. Todas as demais partidas serão realizadas em Portugal, na Espanha e no Marrocos. Com isso, a Copa do Mundo passará por 3 continentes de uma só vez. A América do Sul, que será Argentina, Paraguai e Uruguai. A Europa, com Portugal e Espanha. E a África, com Marrocos. A Copa está prevista para ter 48 seleções, mas pode chegar a 64, hein? Vai depender agora de uma definição da FIFA. Certo? Tá aí, portanto. E o ano que vem tem Copa no Brasil. Só que a feminina. Tá bom? Bom, e os outros campeonatos agora? Vamos cair na real, gente. A Copa do Brasil, oitavas de final, jogo de volta, de jogo de ida, a partir de 1º de agosto. Certo? A Taça Libertadores da América, também oitava de final, a partir de 11 de agosto. Mas esta semana já temos aqui playoffs da Sul-Americana, jogos de ida, hein? Os brasileiros em ação no meio de semana agora. Amanhã o Santos joga na Venezuela, 21h30 contra a Universidade Central. Na quarta-feira o Vasco joga 19h na Colômbia contra o Independiente Medellín. Também na quarta-feira o Bragantino joga no Peru contra o Sporting Cristal. Na quinta-feira o Grêmio joga na Bolívia contra o Bolívar. Jogos de ida no playoff da Sul-Americana. Brasileiro da Série A, jogos do meio de semana. Amanhã um jogo, 19h30, Atlético Mineiro e Bahia. Amanhã, quarta-feira, 4 partidas. Em quarta-feira, 19h30, Coritiba e Palmeiras. Às 21h30, São Paulo e Atlético Paranaense, Internacional e Cruzeiro, Chapecoense e Flamengo. Na quinta-feira, 19h30, Botafogo e Vitória, Corinthians e Remo. Certo? Temos aqui, portanto. Né? Agora vamos com a Série B do Brasileirão. Ponte Preta 1, Goiás 2, Sport 2, Operário 2, Criciúma 2, Vila Nova 0, Atlético de Goiás e Atlético Mineiro 0-0. A Série B do Brasileiro, que tem o Criciúma líder com 36, em segundo Juventude com 32, em terceiro Operário do Paraná também 32, em quarto Vila Nova com 31. O São Bernardo é o 8º colocado com 27. O Botafogo de Ribeirão Preto é o 15º com 21. E a Ponte Preta é a vice-lanterna, hein? Os dois últimos colocados, 19º lugar, Ponte Preta com 8 e 20º, América Mineiro também com 8. A Série C do Brasileirão volta somente no próximo final de semana. Na Série D do Brasileiro, um paulista sobrou, agora nas oitavas de finais. Jogo de ida, Uberlândia 2, Portuguesa de São Paulo 0. O jogo de volta será no próximo sábado. Começou a Copa Paulista. Paulista de Jundiaí 1, Primavera 0, Comercial 2, Noroeste 0, Bandeirante e Linense 0-0. São Bernardo 3, Santo André 1, Osasco 0, Juventus 1. Hoje às 15h, São Caetano e São José. Está aí, portanto, os nossos destaques do esporte. Finalzinho aqui do programa. 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Gente, o tempo de acordo com o clima-tempo. Hoje, amanhã e quarta, não temos previsão de instabilidade. As temperaturas, em média, máximas e mínimas. Hoje, 28 e 14. Amanhã, também 28 e 14. Na quinta-feira, 29 e 15. Tá na hora, Joe.
2: Vambora, Joe.
1: Vambora, muito obrigado, gente. Um abraço, boa tarde. Até amanhã, 7 da manhã.
2: Tchau, gente.

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8: Todas as raças, sem exceção, precisam de uma rotina de atividades físicas. Algumas mais agitadas, outras mais equilibradas. Portanto, faça com que eles se mexam, independentemente da maneira. Seja com brincadeiras ou com boas caminhadas diárias. Isso ajuda a diminuir o risco de problemas de saúde entre eles e a obesidade e o câncer.
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3: Muito bem, hoje é segunda-feira, dia 20 de julho de 2026. Vamos com as principais informações do Giro de Notícias. Os Estados Unidos iniciaram uma forte onda de ataques aéreos contra alvos militares estratégicos localizados no Irã. A ofensiva militar da gestão de Donald Trump ocorre em resposta imediata à morte recente de soldados americanos. O bombardeio agrava bruscamente as tensões internacionais e gera temor de uma guerra de grande escala na região. O governo iraniano informou que os projéteis atingiram bases logísticas e postos de comando em seu território. As lideranças do país persa pediram união nacional para enfrentar o que chamam de agressão estrangeira. Vídeos divulgados por agências locais mostram colunas de fumaça e explosão em regiões de infraestrutura militar. Paralelamente, dois navios petroleiros comerciais sofreram graves explosões perto do Estreito de Hormuz. O Irã declarou formalmente que as embarcações colidiram com minas marítimas flutuantes em rotas de navegação. O governo dos Estados Unidos agiu rápido e negou qualquer tipo de envolvimento direto no incidente marítimo. Eu sou Léo Nunes e essas foram as informações do Giro de Notícias, que volta a qualquer momento.
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12: 1 hora e 11 minutos.
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6: O novo longa do cineasta Christopher Nolan, A Odisseia, que está em cartaz nos cinemas brasileiros, vem recebendo boas críticas. E alguns críticos consideram o melhor filme de 2026. Lembrando que o roteiro do longa é baseado na obra de Homero. Odisseu, rei de Ítaca, embarca numa jornada para retornar para casa após a Guerra de Troia.
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12: Vozinha, goleiro da seleção de Cabo Verde que brilhou na Copa, está à procura de um clube. O Camisa 1 de Cabo Verde quer um clube para jogar e não apenas fazer propaganda. O experiente defensor, com 40 anos, deseja jogar por pelo menos mais 2 anos. Dizem que ele já recebeu uma proposta do chileno Colo-Colo.
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5: Hoje é segunda-feira, dia 20 de julho de 2026, você bem informado com as informações do Giro de Notícias. Donald Trump alertou publicamente que a resposta americana será consideravelmente pior caso seus ativos sejam alvejados. A Casa Branca suspendeu temporariamente as tratativas de cessar-fogo que vinham sendo ensaiadas com Teerã. O Pentágono já reposicionou navios de guerras de alta tecnologia para monitorar as águas do Oriente Médio. O governo dos Estados Unidos emitiu um alerta global de segurança urgente voltado para todos os seus cidadãos. O documento oficial orienta a vigilância extrema devido aos riscos iminentes de retaliações em solo estrangeiro. Embaixadas americanas reforçam seus protocolos de proteção interna e o monitoramento de fronteiras aliadas. O líder supremo do Irã declarou publicamente que os Estados Unidos descumprem sistematicamente aos acordos assinados. A autoridade máxima persa enfatizou que as manifestações verbais de Trump perderam totalmente o valor diplomático. A retórica rústica afasta o curto prazo de qualquer possibilidade real de uma saída negociada para a crise. Muito bem, essa foi as informações do Giro de Notícias, que volta a qualquer momento.
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5: 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E gestos de paz são possíveis quando as pessoas têm um grande apreço pela vida. Gestos de paz criam uma tradição e uma cultura de paz. 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
14: 2:11.
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4: Oba! A Paramount definiu que o cineasta Danny McBride

0: será o responsável pelo reboot de G.I. Joe. E ele também ficará responsável pelo roteiro. E o protagonista desse novo filme será Duke, que possivelmente será interpretado por Bradley Cooper. O longa ainda não tem previsão de estreia.
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8: Você sabia que as minhocas não comem terra? O seu aparelho digestivo separa os compostos vegetais da terra, que depois é eliminada.
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11: O clube holandês Ajax anunciou a contratação do atacante brasileiro Marcos Leonardo, de 23 anos. A negociação com o Al Hilal chegou a 20 milhões de euros. Marcos assinou contrato com os holandeses até junho de 2031. Ele é o segundo brasileiro na equipe, que já conta com Caio Henrique.
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4: Muito bem, hoje é segunda-feira, dia 20 de julho de 2026. Você bem informado com as informações do Giro de Notícias. Apesar do forte clima de beligerência, declarações diplomáticas de ambos os países iniciaram conversas paralelas na Suíça. O encontro reservado busca debater o futuro do programa nuclear e evitar um colapso total da segurança. O vice-presidente americano manifestou o desejo de alcançar a paz e conseguir virar a página do conflito. A guerra na Ucrânia registrou nova escalada violenta contra ataque massivo de mísseis russos contra a capital. Os bombardeios atingiram edifícios residenciais na cidade de Kiev, matando uma pessoa e ferindo outras três. Equipes de socorro trabalham em meio aos escombros para resgatar sobreviventes civis nas áreas afetadas. Forças de defesa aérea da Ucrânia informaram ter abatido 18 dos 41 mísseis lançados. O exército ucraniano utilizou sistemas de interceptação fornecidos pelo Ocidente para conter parte do poder de destruição. O comando militar reforçou a necessidade de receber mais munições para blindar o espaço aéreo do país. Essa foi as informações do Giro de Notícias, que volta a qualquer momento.
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4: 3 horas e 12 minutos.
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6: Oba! A rainha do pop, Madonna, com a estreia de seu novo álbum Confessions 2 no primeiro lugar da Billboard 200, conquistou seu décimo álbum número 1 nos Estados Unidos, igualando-se a Drake, Taylor Swift e Beatles. E Madonna também emplacou 10 singles que lideraram a parada Hot 100.
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6: Mantenha as regras da casa. Mesmo que seu pet tenha sido treinado por um profissional especializado, é importante que você sempre reforce as regras dentro de casa. Os ensinamentos devem ser reforçados durante toda a vida do seu cãozinho. E todos os que têm relacionamento com ele devem manter a mesma postura. Quando uma pessoa de sua família permite que ele quebre regras, enquanto outra corrige seu comportamento, ele não vai saber exatamente o que fazer. No momento em que todos tomam a mesma atitude, ele vai entender como deve se comportar.
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8: Olá pessoal, Almanac Musical no ar, por aqui Eduardo Maidana e hoje nós falamos de Tim Maia, Gostava Tanto de Você, canção composta por Edson Trindade, gravada no álbum Tim Maia de 1973. Trindade havia integrado o grupo Tijucanos do Ritmo, banda onde Tim Maia tocava bateria nos anos 50. Um boato contava que a canção havia sido escrita por Edson Trindade em homenagem à sua filha que havia falecido, porém isso já foi desmentido, e de acordo com Erasmo Carlos, a canção pode ter sido composta na década de 1950 para uma ex-namorada que não gostava que Edson integrasse o grupo The Snakes. A canção estreou na posição de número 54 na Hot 100 Brasil e, devido ao bom número de execuções nas rádios, subiu para 34 para só então chegar à posição de número 12. A gente recorda Tim Maia, Gostava Tanto de Você.

0: Maia, gostava tanto de você, aqui no Almanac Musical. Espero que você tenha gostado, até nossa próxima edição. Tchau!
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2: Muito bem, hoje é segunda-feira, dia 20 de julho de 2026, você bem informado com as informações do Giro de Notícias. Do outro lado da fronteira, um ataque em massa de drones ucranianos atingiu um território da Rússia. Os dispositivos aéreos miraram especificamente grandes complexos industriais e hubs de logística de comércio eletrônico. A inclusão ucraniana deixou um soldado e 8 cidadãos mortos e cerca de centenas de feridos na região russa. Imagens registradas por satélite e por moradores locais mostraram o desabamento completo de um grande armazém russo. O galpão comercial pegou fogo imediatamente após sofrer o impacto direto de um dos drones de longo alcance. O Ministério da Defesa da Rússia prometeu retalhar com rigor os alvos estratégicos da infraestrutura inimiga. Essas foram as informações do Giro de Notícias, que volta com momento.
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1: 16 horas, 8 minutos e nós estamos aqui, graças a Deus, mais uma tarde com vocês, mais um Terra Querida, começando agora. Estamos começando a semana também, hoje, segunda-feira, dia 20 de julho, 2026, e a temperatura marcando 29 graus, por Igarassu do Tietê. Vamos agradecendo a Deus por mais esse dia e nós vamos com vocês até as 6 horas da tarde, com muita música. E o nosso telefone já continua com você aí também, 3644-2001. Estamos aqui atendendo com muito carinho todos nossos ouvintes. Nosso abraço, nosso boa tarde, a nossa querida Igarassu do Tietê, Barra Bonita e para toda a nossa região.
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1: Prontinho, vamos começar o Terra Querida recordando César e Paulinho. Vamos lá.

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0: A ação pode chegar a 65 milhões de libras. Isso vai render uma boa quantia ao Atlético Mineiro. Segundo o mecanismo de solidariedade da FIFA, até 5% do valor de cada negociação internacional de um atleta deve ser distribuído aos clubes por onde o jogador passou até os 23 anos. Savinho foi revelado pelo Atlético em 2020.
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16:28 é o Terra Querida. 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
6: Segurança de brinquedos para gatos. Alguns brinquedos para gatos também podem ser perigosos. Então evite brinquedos com decorações pendentes, como penas, sinos e olhos arregalados. Opte por brinquedos maiores, como bolas, ratos de brinquedo ou pedaços de papel amassado maiores, que é a boca do seu gato. Vocês dois podem aproveitar o tempo de brincadeira, supervisionada com os populares brinquedos no estilo de vara de pescar. Mas esconde-os fora de alcance quando o seu gato está fora de vista.
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16 horas 42 minutos, Altera querida. Muito obrigado vocês que estão com a gente nessa tarde. Vamos com música. Vamos recordar o Carlos César e o Cristiano. Vamos lá.

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16:58, muito obrigado pela companhia de vocês. E vamos com música, vamos recordar o Cacique e o Pajé. Vamos lá.

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1: Muito bem, hoje é segunda-feira, dia 20 de julho de 2026. Você bem informado com as informações do Giro de Notícias. A Organização Humanitária Médicos Sem Fronteiras denunciou ataques deliberados e recorrentes contra as equipes de socorro. Segundo o relatório, drones das forças russas aguardam a chegada de paramédicos para efetuar novos disparos. A prática criminosa fere gravemente as leis internacionais de proteção humanitária estabelecidas em Genebra. Na Europa Ocidental, o líder da principal força de oposição conservadora da Alemanha renunciou ao cargo. A decisão drástica ocorreu após uma forte polêmica pública envolvendo o nascimento de seu filho nos Estados Unidos. O parlamentar foi duramente criticado por recorrer ao método de barriga de aluguel em solo americano. Essas foram as informações do Giro de Notícias, que volta a qualquer momento.
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17h15. Nós vamos agradecendo vocês que estão com a gente. O Leonardo, um abraço aí pro pessoal aí, Leonardo. Muito obrigado pela audiência, hein? O nosso companheiro Finato, vamos mandando lá pro Laurindo, o Jaca, o Pedro Fadone, um abraço, Pedro. Muito obrigado pela companhia de vocês. E nós vamos com música. Vai lá pra R Diesel, oficina do Ronaldo, a rapaziada que estão aí trabalhando ainda, né? E ligadinho aqui no Terra Querida, vamos mandando aquele abraço aí pra todos vocês. E nós vamos recordar o Lourenço e o Lorival aqui canta. Vamos lá.

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17 horas 32 minutos, é o Terra Querida, e quem tá mandando esses modão pra vocês é o Bar de Lanchonete do Gustavo. 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Frente, vamos recordar aí Liu e Léo e depois João Paulo e Daniel que canta. Vamos lá.

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4: Minuto do Esporte! Segundo a imprensa norte-americana, a NBA está aguardando o LeBron James decidir por qual time jogará na próxima temporada para finalizar o calendário. Segundo Adam Silver, comissário da Liga, temos que finalizar o calendário e os jogos do LeBron têm uma incidência sobre ele. Isso influenciará a forma como estabelecemos principalmente a semana de abertura e os jogos de Natal. Precisamos que ele tome sua decisão. Lembrando que LeBron James passou 8 anos defendendo os Lakers e deixou a franquia recentemente.
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17h48, nós vamos com música. Vamos recordar o Tião Carreiro e o Pardinho que canta. Vamos lá.

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1: Nós vamos embora, chegamos ao final de mais um Terra Querida. Vamos deixar vocês com o modão aí, recordando o Chitãozinho e o Chororó. E amanhã mais um encontro com nós. Muito obrigado pela companhia, um bom final de tarde, uma boa noite e até amanhã às 4 da tarde, se Deus permitir. Até lá, tchau.

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3: Muito bem, hoje é segunda-feira, dia 20 de julho de 2026, vamos com as informações atualizadas do Giro de Notícias. O Conselho Nacional dos Direitos Humanos acionou formalmente a Organização das Nações Unidas e também a FIFA. A entidade brasileira exige punições severas contra os reiterados casos de racismo registrados durante a competição. O governo federal apoia a iniciativa para coibir o avanço de discursos de ódio nos estádios mundiais. No âmbito político do Brasil, o ministro Alexandre de Moraes emitiu uma nova ordem restritiva e importante. O magistrado do Supremo Tribunal Federal rejeitou o pedido do ex-presidente Jair Bolsonaro receber visitas. A proibição veda encontros de cunho político-eleitoral e suspendeu as autorizações pelos próximos 30 dias. A decisão judicial barrou especificamente a ida do presidente na Argentina, Javier Milei, a residência de Bolsonaro. Moraes manteve os termos estritos da prisão domiciliar e reforçou a necessidade de preservar as investigações. A defesa do ex-mandatário brasileiro criticou a extensão da medida e estuda apresentar novos recursos. Essas foram as informações do Giro de Notícias, que volta a qualquer momento.
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11: Vai estrear nos cinemas, no dia 1º de outubro, o novo trabalho de Tom Cruise, Diga. No longa, ele interpretará Alejandro Iñárritu. Segundo Tom, esse projeto é algo diferente de tudo que ele já fez. Eu nunca tive algo que me desafiasse dessa forma. E o Alejandro também nunca teve, desde quando começamos. Na história, o protagonista assume a missão de provar que é o salvador da humanidade e impedir que o desastre ecológico que ele mesmo causou acabe com tudo.
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0: 8 e 12. Olá, pessoal. Boa noite. Um abraço a todos. Muito obrigado pela participação, pela presença aqui no nosso Interação. E vamos começar uma nova semana. Nós temos esta semana agora, mas a outra que vem para encerrar julho. E depois, a primeira semana de agosto, quando nós teremos o nosso sorteio, no dia 7. E a participação se encerra no dia 6. Paz e luz para todo mundo, felicidade, sossego e, sobretudo, paciência. Paciência com o tempo, paciência com as coisas que estão acontecendo. Agora nós temos uma preocupação exclusiva daqui para frente, pelo menos até o dia 4 de outubro, quando teremos as eleições, porque é isso que preocupa o Brasil neste momento. Copa do Mundo já foi. Viemos bem mais cedo que imaginávamos. A Espanha fez jus ao título, porque eu vi vários jogos dela e jogou redondo. Fez 14 gols e sofreu apenas um gol, se eu não me engano, contra a Bélgica. Então, já está definido. Brasil pentacampeão, Alemanha e Itália tetracampeões, Argentina tricampeã, Espanha e França bicampeãs agora, e Inglaterra apenas uma vez campeã. Bom, gente, vamos olhar para frente, hein? Vamos ficar olhando para trás, não. A Copa já acabou, o Brasil já era, não tinha condições, como não terá daqui um longo tempo, porque apareceu um Ronaldinho, um Ronaldo, um Kaká e outros tantos valores que nós tínhamos mais recentemente. Não vou falar da era Pelé, não, porque aí não tem nem comparação. Vamos olhar para frente, olhar para trás não resolve nada, e vamos tocar a vida. E eu quero mais uma vez, boa noite, Marcelo.
1: Boa noite, Zé Maria. Tudo bem? Chegamos.
0: Bem.
1: É, segundou daquele jeito, hein?
0: Eu não falei pra você que a gente passava dos 10 mil?
1: Verdade.
0: Verdade.
1: Passou? Ah, você gosta de conta. Eu não gosto muito, Zé Maria.
0: Eu nasci pra conta.
1: É. Passou, então, a semana?
0: Nós sossegado.
1: Meu Deus.
0: Nós tivemos na sexta-feira passada agora 1.288 participações e 2.402 visualizações. Fechamos a semana de 6 dias, porque nós fizemos a sexta-feira antes do último sorteio, foi o primeiro dia. E mais essa semana que cheia, nós tivemos, portanto, sabe quanto? Nós começamos no dia 10, né? 10 de julho. Dia 9, nós encerramos o outro período. Dia 10, a gente começou esse aqui, que foi o dia do sorteio. Então são 6 dias de programas.
1: Só aí.
0: Totalizamos nesses 6 dias 11.024 respostas e 14.513 visualizações no Facebook. O pessoal está de parabéns por esse esforço, por essa vontade de participar, por essa vontade em estar junto conosco aqui, todos irmanados. Por isso que a nossa interação vai longe. Aqui as pessoas têm microfone aberto, as pessoas se confraternizam, as pessoas conversam, as pessoas se divertem, como nós também, e a coisa vai andando. Então vamos lá, para mais essa semana que está começando agora, com 27 graus lá no cartódromo. E vou falar uma coisinha para você, hein? Você vai ficar surpreso. Quer saber por quê? Nós vamos ter chuva por esses dias.
1: Ai, que beleza, que notícia boa, Zé Maria.
0: Olha aqui, ó. Hoje é dia 19, né? Hoje é dia 19, hoje é 20. Amanhã e depois de amanhã, sem chuva, mas com temperaturas altíssimas. 28 e 29 graus na sequência. E 15 e 16, que já, para mim, está muito bom. Não precisa nem de coberta para dormir de madrugada. No dia 23, que é quinta-feira, a temperatura cai, a máxima, para 21. E no dia 24, para 18. Mas permanece sempre nos 15 e 16 graus. Com chuvas, 4,5 milímetros na quinta-feira e 24,3 milímetros na sexta-feira. E não para por aí, não, viu? Sábado também tem chuva. 16 e 24 graus, 2,4 milímetros. Daí para frente, as temperaturas aumentam, inclusive de manhã. Fazendo uma sequência de 26 a 29 de julho. 16, 16, 18, 18. Agora as altas. 26, 27, 30 e 30 graus de novo. Já na outra semana, a gente não vai ter chuva de jeito nenhum. Mas as temperaturas altas, nas máximas e também nas baixas. 18, 18, 17, 17, 16, 30, 30, 29, 30 e 25. Você quer apostar? E nesses dias o pessoal vai reclamar que tá muito calor. Meu Deus, que calor que faz.
1: Ah, mas é melhor calor, Zé Maria. Também ninguém merece, Marcelo. Tá assustando.
0: Nós perdemos muitos amigos nesse final de semana.
1: É melhor que esquente já aqui.
0: Exatamente. A gente tá conversando. Foram computados mais ou menos 10 falecimentos nesse final de semana. Quer dizer, e pessoas idosas, exceto essa jovem que você me disse, que eu não tenho detalhe.
1: Sim.
0: Foi com a mãe até o hospital. Acabou ficando por lá e a mãe vem embora saudável, graças a Deus. E isso é força da temperatura.
1: É, tem que tomar cuidado.
0: Os vasos encolhem, o sangue tem dificuldade de passar, principalmente o pessoal que tem diabetes. O coração tem que bombear com força, mas às vezes ele não tem a força suficiente.
1: Sim.
0: Não chega o sangue lá no cérebro, o cérebro morre, que é o famoso AVC. E não chegando no coração também. Na volta, né? Soltar e solta. Sabe se vai voltar o sangue.
1: Sim.
0: Aí também vem o famoso infarto.
1: Tomar cuidado, né?
0: Tem.
1: Tomara que esquente. Bom, segundo o Erivelto falou, disse que o frio já foi embora, Zé Maria.
0: Não
1: foi. Daqui pra frente agora começa a esquentar.
0: É, tem o El Niño aí, né? O El Niño é um menino malandro.
1: Mas o El Niño vai pegar na seca pra gente, né? No calor, é isso que vai pegar, não é? É de forte mesmo, é isso, né?
0: Ele é regional, Marcelo. Vai chover muito no Rio Grande do Sul, na região sul, mas muito mais no Rio Grande do Sul. E o Nordeste, que sempre foi seco, vai ter uma seca muito grande.
1: E pra gente, normal. Quentura?
0: Não, pra gente vai ser mais ou menos aquilo de sempre, né? Porque não influencia muito na nossa região aqui. É o pessoal que tá perto lá do Equador, que é o Nordeste, e o pessoal que tá aqui no Sul, perto da Antártica. Aí que vem o frio e chuva.
1: Tomar cuidado, né, gente?
0: Mas vamos lá, pessoal. O pessoal é que tem tendência para o problema aí, já tem comprometimentos com doenças crônicas, luvinha na mão e meia quente no pé.
1: É.
0: Exatamente aí na ponta do dedo e na ponta do dedo, dos dedos lá do pé, e o sangue faz a curva. Ele é levado até lá, depois ele retorna. Volta para o pulmão se revitaliza com oxigênio, joga o gás carbônico fora, que é o que volta, né, o sangue venoso, e a vida continua. Só que nesse trajeto tem que andar direitinho, se não andar...
1: Ferrou. Bom, Zé Maria, vamos fazer as perguntas? 18h22?
0: Vamos, deixa eu avisar você que eu estive lá com o Denis.
1: Ele falou que encontrou com você, Zé Maria.
0: Porque faleceu um amigo
1: de vocês,
0: meu,
1: né?
0: Muito antigo. Eu tenho amizade com ele desde quando eu vim para cá em 1980. O Toninho Matias, que era um baita do marceneiro. Eu tive que desmanchar um armário que ele fez lá no fundo. Você viu até... Não viu, já tinha a churrasqueira. Dava dó, Marcelo. De tão bonito que era...
1: Ele fazia móveis.
0: Móveis. E com perfeição na medida. Eu não achava um milímetro. Eu sou cheio de defeito.
1: Né? Eu sei.
0: Eu não achava um milímetro. Eu sempre cumprimentei ele por isso. Até há pouco tempo. Ele riu. E as peças estão todas lá. Ainda está. Ele está desmontado só. E tá guardadinho lá. Eu acho que não vou montar mais, né? Mas pelo menos é uma relíquia que eu tenho de um profissional que sabia trabalhar e sabia o que fazer.
1: Que coisa.
0: De gente muito boa.
1: Sim.
0: Infelizmente, passou por um derrame, acho que na sexta-feira ou quinta, ou quarta, não me lembro bem. Porque o amigo você vê todo dia, de repente você não vê. Falei, ué, cadê o fulano? E ficou no hospital por uns dias e na madrugada do domingo ontem, ele veio falecer.
1: Uma pena,
0: meu
1: né?
0: Deus o abençoe.
1: Uma pena. É, tivemos vários falecimentos no fim de semana, viu, Zé Maria?
0: Nós contamos esses dias, 8 de sábado pra cá.
1: Até hoje aqui acho que foi 12.
0: O Denis até perdeu a barriguinha, 12. Porque tanto que ele trabalhou.
1: É, não é fácil não. Morreu jovem, morreu idoso, morreu tudo, viu, Zé Maria? Tá louco.
0: Marcelo.
1: É, a gente sabe, a gente nasce, o único caminho é a morte,
0: não,
1: né?
0: Não tem,
1: é o fim.
0: Eu lamento que isso... Que isso vai acontecer para você em breve.
1: Será, Zé Maria? Eu vou descansar, né? Será? O descanso interno.
0: Não tem
1: interno, descanso. Não interno, né?
0: Marcelo, a vida sempre continua. Deus não vai fazer nós para ficar aqui um tempinho. É. Vamos botar lá no paraíso.
1: Fazer o quê, né?
0: Ou debaixo da leva. Eu prefiro esse grandão aí.
1: Meu Deus. Vamos fazer as perguntas, Amari, então?
0: Demorou.
1: O pessoal tá chegando aqui, mandando mensagem. É, infelizmente, o nosso amigo Carlão Lazarins, Amari, fez pastel, não lembrou da gente. É assim mesmo.
0: Isso é normal.
1: É, né? Assim, é só ingratidão. Eu já tô acostumado com a ingratidão, viu?
0: Eu também.
1: É. Primeira pergunta de hoje. Ah, respondemos, na verdade, vamos começar aqui. Eu não vim sexta-feira, você vê, já esqueço como que funciona o programa.
0: É,
1: foi a moça da risada que veio, né? A hora do riso. Respondendo as perguntas de interação, vocês vão concorrer aos seguintes prêmios aqui, ó. Temos uma air fryer, um aspirador de pó vertical, um aparelho de jantar 12 peças da Duralex de vidro, tá, gente? E uma chaleira elétrica. Esses são os prêmios do interação. A divulgação dos ganhadores dia 7 de agosto, certo?
0: O Zé Maria
1: já... Primeira semana. O Zé Maria já falou a quantidade de visualização, também as respostas. Agora eu vou fazer a pergunta, Zé Maria.
0: Manda.
1: Pergunta boa. Os cães percebem os... Agora eu vou fazer a pergunta, Zé Maria.
0: Manda.
1: Pergunta boa. Os cães

0: e é míope. Ele só vê de pertinho as coisas, de longe ele não vê. Tô dando uma dica, hein?
1: Sim.
0: Que pode estar certa ou errada.
1: Essa é a primeira pergunta, sim. A segunda pergunta, Zé Maria. Difícil, hein? O câncer, doença que assusta demais, isso é verdade, gente. Tem como maior inimigo dele o oxigênio que o corpo retira da água e do ar ou os açúcares que nós comemos? Então, o câncer, doença que assusta demais, tem como maior inimigo dele o oxigênio que o corpo retira da água e do ar ou os açúcares que comemos? É tipo essas coisas, né, Zé Maria?
0: Eu botei açúcar, mas, por exemplo, a fruta tem um açúcar que se chama frutose. O leite tem açúcar também que se chama lactose. Não é um açúcar comum, que são açúcares, mas tudo da mesma família, tudo da mesma raiz. E tem um pacote de açúcar diferenciado aí. Normalmente, tudo aquilo que você come sempre tem açúcar, menos as carnes, né?
1: Duas perguntas maravilhosas. Eu, aqui, quem está acompanhando a gente, está vendo aqui, olha a quantidade de pastel que o Carlão fez, a Maria. Que coisa, hein? Sobrou nada, rapaz. Deixa eu ver. 1, 2, 3, 4, 5, 6, 7, 8, 9, 10, 11, 12, 13, 14, 15, 16, 17, 18, 19, 20, 21, 22, 23, 24, 25, 26, 27. É isso aí. Valeu, hein, ô Carlão. Obrigado de coração pela lembrança. Mas tá bom. Não tem problema, não, meu amigo. Tem áudio, Carlão. Vamos
2: lá. Boa noite, Zé Maria, Marcelo e Caíque. Um ótimo programa para todos nós aí. Todos os ouvintes e todos os participantes. Deus que abençoe todos nós e nossos familiares. Uma ótima noite a todos. Fiquem todos com Deus. Abraço.
1: Valeu, Carlão.
2: É o Carlos Lazarinho.
1: Mais um áudio.
2: Boa noite, Nuto Rossi. Deus que abençoe você e sua família. Boa noite, Dona Márcia Araguti, Leonardo Antunes, Paulo Sérgio, Júnior Bernardino, Eva das Neves e as irmãs Neves. Fiquem todos com Deus. Abraços.
1: Beleza. Um abraço, Carlão. Um abração,
0: você,
1: cara.
0: Você percebeu na imagem aí, na bandeja, que esse pastelzinho tá untado com azeite de oliva extra virgem?
1: É, tá tudo de bom, hein?
0: Pega o pincelzinho, passa ali,
1: meu Deus do céu,
0: daquele gosto especial.
1: Vamos, tudo de bom. Mas a Eva chegou aqui, Zé Maria.
3: Opa. Boa noite, Zé. Boa noite, Marcelo. Certo e oxigênio. Boa noite, Sandra. Abraço, beijão, amiga. Boa noite, seu Carlos. Boa noite, seu Milton Ross. Boa noite, Paulão. Boa noite, Júnior. Tudo bom, Júnior? E seu filho, como que tá? Tá tudo bem? Abraço, boa noite para vocês da Eva das Neves.
1: Valeu, Eva. Boa noite, minha amiga. Tudo certinho por aí. Chegando agora aqui a Dita, Zé Maria. Fala, Dita.
4: Boa noite, Zé. Boa noite, Marcelo. Dita das Neves. Como é que é?
1: Isso.
4: A resposta é certo e oxigênio.
1: Beleza, tá beleza. Bom,
5: boa noite, Zé, boa noite, Marcelo. Oi, Joana, Joana. Joana. Neves. Certo e oxigênio.
1: Tá bom. Oh, meu Deus.
0: Tá respondido as Neves aí.
1: A Sandra Foliano chegou.
6: Boa noite, Marcelo, joia, Zé Maria, Kaique, Matias, Luciana, Eva das Neves, minha amiga querida. Beijos, amiga. Creuza Polônio, Júnior Bernardino, Paulo Sérgio, Newton Rossi, Denis Prato, Leonardo Antunes. Desejo a todos vocês uma noite abençoada. E fiquem todos com Deus. Abraços, meus amigos. Ah, e hoje é o dia do amigo, né? Então, vocês, para vocês, meus amigos, que Deus abençoe grandemente a cada um.
1: Beleza, minha amiga. Um abração, viu?
0: A todos, sem exceção.
1: É, isso aí. Vamos lá, mais gente chegando aqui, mandando sua mensagem. Ah, o Leonardo Antunes.
7: Olá. Olá, Leonardo. Olá, pessoal. Tudo boa bem? Noite, Zé Maria, Marcela, Kaique. Boa noite ao pessoal da rádio. Boa noite, nossos amigos. Segundou. E é muito bom começar a semana, né?
1: Olá, segunda pergunta, Zé Maria. Um abração, viu, meu amigo? Leonardo Antunes que chegou. O Paulão chegou aqui também. Fala, Paulão. Um abraço, meus amigos. Ótima semana para todos nós. Um abração, viu? Cadê o Newton Rossi, Zé Maria?
0: Não ouvi até agora aqui.
1: Não chegou?
0: Não.

0: Eu tô no começo aqui, viu?
1: Poxa, será que você aprontou, Zé Maria? Você deve ter arrumado algum rolo. Tenho certeza disso, viu?
0: É meu irmão, filho. Não adianta, não tem rolo comigo e ele.
2: Ô Zé, Marcelo, parabéns, viu? Hoje é dia dos amigos. Parabéns pra vocês, que eu considero vocês meu amigo, tá bem? Tá bom?
0: Tá bom.
2: Hoje é nosso dia, amigos. Abraço.
0: Você é nossa irmãzinha. Isso aí. Você, suas irmãs e os demais. Eu posso falar irmãzinha porque eu sou velho, né? Marcelo fala, não, você é minha irmã mais nova, tá? Mas eu sou velho, então...
1: É, não, é nosso amigo, nossa poucos, amiga.
0: São poucos aqui os que estão ouvindo que não têm a minha idade.
1: É.
0: Por enquanto, né?
1: Bom, por enquanto, Zé Maria, eu tô meio assim, tranquilo, né, na questão da minha idade, porque...
0: Eu também tô preocupado com nada.
1: Tá numa fase de 70, 80, sabe? Então, na minha idade aí tá
0: não,
1: pouco,
0: né, acho Maria? Que até 80 dá pra aguentar em forma agora.
1: Oh, meu Deus.
0: Daí pra frente... Seja o que Deus quiser.
1: Ai, ai, ai. Bom, vamos lá. Ô Zé Maria.
0: Esteja preparado, Denis.
1: Ah, não, não, deixa quieto, né? Ô Zé Maria, você separou um pessoal já ou não?
0: Não.
1: Não?
0: Eu estou no começo aqui, Marcelo.
1: É.
0: Deixa eu tenho aqui a Cida Ferrari, oxigênio, a Cida Ferrari de novo. A Sandra Foliani, oxigênio. A Cida também. A Nilza Calçone, o Júnior Bernardino, que já entrou aqui, ó. A Nilza Calçone outra vez, oxigênio, a Sandra Foliene, a mesma coisa. A Cida Ferrari, tem manda aqui no oxigênio, a Cida Ferrari, oxigênio. Tá aqui, tá, rapaz, ó. Só dá ela aqui no
1: tá
0: trecho.
1: Acelerado.
0: A Sandra tá mais de leve. A Cida, Sandra, Cida de novo, Sandra. Aqui tá empatando. Sandra Foliene, Cida Ferrari, todas elas dizendo oxigênio. O Júnior Bernardino. A Sandra Foliene, a Cida Ferrari. Nossa, você está querendo ganhar um prêmio, não é possível. A Cida de novo, a Sandra, Cida é o começo do programa, Marcelo, um minuto.
1: Vixe Maria.
0: Sandra Foliene, daqui a pouquinho diversifica, porque é só o começo, né? Até o pessoal da esquina, a Creuza Polônia, já começou firme também. A Cida, Creuza, Cida de novo, Creuza.

0: Frisada. Tá bonito na foto aqui, mas não apareceu aqui ainda hoje.
1: A Nilza Calçone tá por aqui, Zé Maria Açúcares. A
0: Clarice Carvalho também tá por aqui.
1: A Célia Lazari.
0: A última ganhadora da Air Fryer.
1: Ah, tá por aí respondendo. Certa, né?
0: Ah.
1: O que a Nilza mandou? Oxi. Ah, acho que era oxigênio, né? É. Saiu oxi.
0: É, mas deu pra entender, já deu pra entender. É. A Bia Silva também tá chegando, Marcelo.
1: Sim.
0: Claudinha Adriana.
1: O Júlio Bernardino não chegou, rapaz.
0: Eu já falei aqui.
1: Ah, tá, ele não mandou áudio, então. Acho que
0: ele tá rouco de gritar a favor da Espanha ontem.
1: Ah, então tá legal. Zé Maria, será que todo mundo tá acertando?
0: Olha, eu não tô vendo erro aqui, não. Eu acho que o pessoal ficou esperto, rapaz, de repente, viu? Não fala pra você que as pessoas, quando querem, aprendem?
1: Sandra, será?
0: Fabiana...
1: Eu vou fazer, deixa eu ver aqui, Zé Maria.
0: Mas Marcelo, tem umas perguntas que tem lógica, que você não tem como errar. O oxigênio é o nosso melhor alimento.
2: Sim.
0: Entendeu?
1: Oxigênio,
0: o melhor alimento são os raios solares que faz a vida florescer no planeta. O oxigênio, a gente respira o oxigênio.
1: Sim, com certeza, Zé Maria.
0: O que o câncer quer? Ele quer um corpo doente, com algum problema.
1: Sim.
0: Mas o oxigênio é o melhor remédio que tem. Tanto é que quando você está com falta de ar, você

0: Deixa eu ver aqui, Zé Maria, se nossa voz aqui da que consegue ajudar a gente na resposta. Boa noite, senhor. Vamos ver se vai.
1: Boa noite.
0: Tudo
1: Como
0: bem?
1: Como você tá?
0: Eu tô
1: Tudo
0: bem. Bem.
1: Que bom.
0: Que bom. O Zé Maria fez perguntas aqui, você pode responder pra gente?
1: Claro, claro. Manda a primeira pergunta dele.
0: Ah, então tá bom. O Zé Maria tá assustado, gente, agora. Aí tá assustado, viu, o voz? Olha aqui a primeira pergunta que ele fez. Preste atenção. Os cães percebem os menores movimentos à noite, certo ou errado?
1: Certo.
0: É,
1: em geral, é verdade. Cachorro costuma perceber movimentos muito pequenos à noite por causa da visão e principalmente da audição muito sensível que eles têm.
0: Beleza, então. Obrigado, Zé Maria. Será que tá certo a voz?
2: Que essa voz?
0: Tá contratado novo aí. O professor contratado. A segunda pergunta, o professor contratado. O câncer, doença que assusta demais, tem como maior inimigo dele o oxigênio que o corpo retira da água e do ar, ou os açúcares que comemos? Qual é a resposta certa?
1: Olha, nenhuma das duas afirmações está certa desse jeito.
0: Verdade.
1: Células cancerosas até usam glicose, que é um tipo de açúcar, como combustível. Mas isso não significa que açúcar seja o maior inimigo do câncer. E não há evidência de que aumentar o oxigênio cure câncer. O câncer tem uma relação complexa com o oxigênio.
0: Beleza, então. Obrigado, Zé Maria, agora. Esse professor aí que a gente ajeitou aqui.
2: O meu
0: programa, Zé Maria.
2: O concorrente.
0: Zé Maria, misericórdia.
2: Como é que é o nome? A voz?
0: Não, ele chama Deb.
2: Deb?
0: Lembra do Deb Lloyd? Que lá, esse é o Deb. A gente vai trazer o Lloyd também, né, Deb?
2: Mas já estamos aqui, ó.
1: Boa sorte aí com o programa. Tchau.
0: Obrigado, tchau, meu amigo. Deb Lloyd. Manda abraço pro Paulo Soares aí, vai, o Deb.
2: Não entendeu.
0: Não entendeu. Manda abraço pro Paulo.
1: Claro. De nada. Abraço para você e pro Zé Maria. Não consigo mandar abraço pro mundo real, mas o desejo tá feito.
0: Beleza, então, meu amigo. Um abraço. Ô, Zé Maria, isso aqui é uma IA.
2: Você.
0: Então, você vai vendo. Onde nós vamos, hein? Onde nós vamos, Zé Maria?
2: Ele pesquisa no momento, né?
0: Então, agora ele fala, agora ele...
2: Tem
0: A gente tá ferrado, Zé Maria.
2: Tem um supercomputador na cabeça.
0: Então. O Júnior Bernardino chegou.
3: Boa noite, Marcelo. Opa. Boa noite, Zé. Tudo boa noite, bem, Kaique. Boa noite, Milton Ross, Sandra Foliani, Carlos Lazarim, Eva das Neves, Paulão Soares, Maguila, Leonardo Antunes, professora Janete Zola, Nandão, seu Vicente Ferrari, Marisa Calçone e a todos os amigos ouvintes da Cidade FM. Uma semana abençoada a todos. Abraço, meus amigos. Marcelo Zé, vocês estão tristes, né?
0: A gente torceu. Não, eu também não, viu, Júnior?
2: Não.
0: Ele colocou uma foto, a gente chorando. Mas vá, tá aqui.
2: Não.
0: Bem feito pra eles, viu?
2: Gente, Maria, a avó da minha esposa.
0: Ela é espanhola? É
2: espanhola.
0: É, tá certinho.
2: Eu tenho português, italiano, português legítimo mesmo. Negro e índio. Minha mulher tem alemão, espanhol, português e italiano. Se perguntar quem são meus filhos, eu não faço a menor ideia. Pergunta para a voz aí.
0: Okay. A voz, ela trabalha só um pouco, Zé Maria, depois ela não quer mais trabalhar, viu?
2: Não.
0: O Deb aqui, ele quer receber também, viu?
2: Ah,
0: não quer mais, não, só fala um pouquinho e já abandona a gente, viu?
2: Já começou vagabundão, hein?
0: Ah, mas não é fácil, não.
2: Nossa Senhora.
0: Ô, Dilton, eu falei para você voltar, mas não voltar com essa coisa. Olha, rapaz. Um dia o Zé Maria teve o corpo desse jeito mesmo, viu? Mas faz muito tempo, viu? Com o tanque dele agora tá cheio, não tem roupa, viu? Meu Deus. Ai, meu Deus do céu, Zé Maria. Olha esse
2: dia. Chega aqui, Marcelo.
0: Não chegou?
2: Não.
0: Eu tirei já, porque é uma foto muito bonita, eu achei, viu, Zé Maria?
2: Mas eu não...

0: tinha um físico privilegiado.
1: É.
0: Na parte abdominal.
1: Mas chegou aí a foto? Chegou a ver? Aqui, ó. Chegou. Aí, rapaz do céu.
0: Eu tô mais clarinho aí, né?
1: É. Aí a não consegue fazer perfeito, né, Zé Maria, né?
0: Se conseguisse, estaríamos perdidos.
1: A gente fala, mas tem coisa que tá fazendo perfeito sim, viu? Já tá dando pra enganar bem.
0: Dá, tem coisa que se você bobear, você entra.
1: Tem, é que a gente faz essas aqui mesmo pra ficar que não é, né?
0: É.
1: Que já na hora que você vê, já percebe que não é original. Sim. Não é. Mas se quiser hoje, Zé Maria do céu.
0: A gente que mexe com isso, né, Marcelo? O sujeito desavisado vai entrar.
1: É, entra. Entra, porque minha mãe outro dia mostrou um vídeo pra mim, ela tava acreditando no negócio. Meu Deus do céu. Zé Maria, 18h43, vamos fazer uma pausa pra tomar uma água? A gente já volta?
0: Deixa eu mandar um abraço aqui pra Clarice Carvalho, que tá quente aqui, ó.
1: Opa!
0: Tá fervendo. Um abraço, Clarice. Muito obrigado pela sua participação mais uma vez. Pra Sandra também. A Sandra agora semeou o nome dela por tudo quanto é canto aqui. Leonilda Venâncio, um abraço pro Joãozinho também. A Sandra voltando. Eu tenho três páginas aqui. O seu Vicente Ferraro, tá vendo como é que eu achei ele? Também tá aqui, tá firme aqui com oxigênio, viu? Ô Marcelo.
1: Sim.
0: A resposta da inteligência artificial aí é relativa, viu? Eles podem errar também.
1: Pode, sim. Agora, sim, sim.
0: O seu corpo só se vai manter saudável mesmo, se você ingerir muito oxigênio da água, do ar. Você vai fazer uma corrida, você respira melhor, você lota o corpo de oxigênio. E o oxigênio é o que mata tudo.
1: Sim.
0: Então eu não concordo que o oxigênio não tem nada a ver. Tem sim.
1: É,
0: o corpo saudável, ele é bem oxigenado, ele não tem problema de saúde. Agora, o açúcar, sim.
1: Mas assim, Zé Maria, tem coisa que ele... Né, não... É. Mas se eu perguntar agora, quer ver, ó. Boa noite novamente, senhor.
2: Oi, tudo bem? O que você precisa agora?
1: Eu preciso saber quem é mais bonito, o José Maria ou o Marcelo Marinello?
2: Ah, calma aí, deixa eu chocar. Olha, no fim das contas, essa fica por conta da opinião de cada um. Vai do gosto, né?
1: Filha da mãe. Abraço e boa noite.
0: Tá mais ligeiro
1: que nós dois juntos, Zé Maria. Juntos. Filha da mãe, tchau. Vai. É. Depois dessa, Zé Maria, eu vou tomar uma água.
0: Vamos hidratar.
1: Misericórdia.
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9: Eduque seu pet. Desde pequena é preciso treinar seu bichinho de estimação. Se você quer deixar seu pet mais feliz, imponha determinados limites que devem ser reforçados ao longo do tempo para que ele possa respeitar o espaço. Talvez depois você possa recompensá-lo quando executar algo que ensinou. Com um bifinho, um biscoito, assim ele irá entender que aquilo é algo certo e bom. Então comece ensinando comandos desde cedo. O filhote pode começar a ter treinamento a partir dos 2 meses de idade. Se você adotou um animal já adulto, que já não recebe treinamento, procure uma pessoa especializada, mantendo os limites para que ele seja mais tranquilo.
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1: Marcelo, o nosso amiguinho aí, o Debi.
2: Debi.
1: Aí eu acho que não é muito certo, não.
2: Ah, ele pisou na bola agora aí, José Maria. Eu não gostei nada da resposta dele. Eu achei que era eu mais bonito. Eu
1: tenho certeza que ele ia falar, você é moreninho aí do lado
2: é,
1: seu.
2: É, ele ficou na defensiva.
3: O professor pisou na bola agora aí, hein?
2: É, cara. É,
3: saiu fora, hein? Deu zap aí no negócio, hein, Marcelão?
2: Porcaria, hein? Isso daí é porcaria, pô, Carlão. Ô, louco, achei que ele ia falar, Marcelo, você é o mais bonito.
1: Pergunta pra ele se ele é palmeirense ou corintiano.
2: Ah, se for corintiano, eu apago agora, Zé. Não, se for palmeirense, eu apago agora, Zé. Mas juro, tô falando sério.
1: Eu não vou deixar.
2: Nunca mais vai falar aqui. Se for agora, se ele falar que é corintiano, aí sim ele fica. Mas se ele falar que... Quer ver? Nunca mais falar? Ô, Deb, tudo bem?
4: Oi, tudo bem, sim.
2: Ah, então beleza.
4: Como é que... O que você anda pensando hoje?
2: Você...
4: Algo especial?
2: É, você torce por Palmeiras ou por Corinthians?
4: Ah, essa é clássica. Olha, eu tento não puxar para um lado, mas posso te contar das torcidas, da história, dos títulos, se quiser.
2: Você tá no muro, viu? Tô percebendo.
4: Tento se manter no meio, né? Sabe? Mas posso entrar mais a fundo, se for útil.
2: Não, essa risadinha sua entregou.
4: Opa.
2: Tá dando risada, né?
4: Foi mal.
1: É palmeirense, mas...
2: Se for a Lassi aqui, ele já ia...
1: É palmeirense.
2: Já ia arrancar ele fora agora, Zé Maria. Ele nunca mais ia falar no programa.
1: Ele é esperto, é palmeirense. Muito bem. Você falou, Deb. Um abraço, Deb.
2: Que ligeiro, Zé Maria.
1: É.
2: Ele é apaziguador, eu tô achando também, viu?
1: Também tô achando.
2: Oh, meu Deus.
1: Ele tem um pouquinho de Newton Rossi com o Marcelo Marinello.
2: Ah, não, eu acho que não, Zé Maria, não. Eu sou encrenqueiro, né? Arruma rolo.
1: É, vai lá no Newton. Newton, um abraço pra você, viu? Eu preciso ligar pra você uma hora pra gente conversar um pouquinho. Pra você, pra Leni, pros meninos e pras netinhas, as três netinhas e os dois netinhos. E pode preparar a piscina pras crianças que vai esquentar agora, viu? Pelo menos essa semana aqui já vai dar uma melhoradinha na temperatura, em torno de 30 graus. Seu Vicente Ferrari, certo? Seu Vicente também chegou com tudo aqui, viu? Ele vem devagarzinho, Marcelo. Foi aquela segundinha devagarzinho, vai mansinho. Aí quando ele chega na ribanceira, ele põe uma quinta, pra andar mesmo, pra acabar com tudo. Bom, muito bem. Vamos aqui às principais informações de hoje. Ah, tem vários parecimentos que nós não computamos. Eu tenho um aqui no meu celular. É a pessoa que eu conhecia muito de vista. Não tinha amizade com ele, mas eu ouvia sempre. O seu... Deixa eu ver o nome dele aqui. Epa.
2: Eu acho que eu não salvei. É do Irineu Fernandes, a Maria.
1: Isso.
2: Irineu Fernandes, 88, né?
1: 88.
2: Certo. Esse vai acontecer amanhã, né? Sepultamento às 9 horas no Jardim da Paz.
1: Isso, lá no cemitério de cima. Eu conheci ele da rua, no supermercado. Muito simpático.
2: Zé Maria.
1: Falante, brincalhão.
2: E aqui chegou mais uma nota de falecimento aos 67 anos que não está com você, né? A Olga Vicentina Vicari Giannini. 67 anos, sepultamento hoje. Não, amanhã, desculpa, no cemitério de Barra Bonita, no centro, às 8 horas da manhã. Mais um falecimento, viu, Zé Maria? Rapaz do céu.
1: Então, só hoje aqui nós temos mais três, mais então, esses dois que você mencionou.
2: Sim.
1: Fora os de ontem.
2: Fora, né? Do fim de semana. É.
1: Ontem nós tivemos o falecimento do senhor Oswaldo Luiz Peia. Foi sepultado às 16 horas de hoje no cemitério Jardim da Paz. Devagarzinho o cemitério lá de cima vai se completando, viu, Marcelo? Vai precisar de outro, viu? Também do senhor Tércio Conte. Seu corpo está sendo velado em Barra Bonita e o sepultamento acabou sendo hoje às 13 horas no cemitério de Pederneiras. E também da senhora Antônia e Irene Prado Leoz. Sepultamento às 17 horas de hoje, no cemitério de Baixo de Barro Bonito. Como eu já disse, para quem não está sabendo, falecimento também do senhor Antônio Fernando Matiasi, nosso querido Toninho Matiasi, o mestre da marcenaria. Ele faleceu ontem e foi sepultado ontem por volta das 16 horas e 30 minutos. Concurso público na educação em Igaraçu do Tietê. É uma boa, hein? Se você já tem forma, já tem licenciatura, vai, porque tudo quanto emprego que aparece agora é bom. Porque a coisa está ficando russa. E não é russa com dois S, não. Russa com C cedilha. A prefeitura abriu inscrições para o concurso público número 2/2026, voltado para a contratação de professores efetivos de nível superior. Confira as oportunidades com salário de R$ 23,09 por hora-aula. Não é hora-aula, 50 minutos. Era no meu tempo. PEB 1, 5 vagas. Educação Infantil, 5 vagas. Educação Especial, 1 vaga. PEB 2, Arte, 1 vaga. PEB 2, Ciências, Educação Física, História, Matemática e Português e Inglês. Cadastro de reserva. Fique atento aos prazos. Inscrições do dia 20, hoje, até o dia 6 de agosto. Fazer a inscrição exclusivamente pelo site da Império Concursos, portal.imperioconcursos.com.br. Aplicação da prova objetiva dia 30 de agosto de 2026, aqui no município. A prova terá 40 questões e os títulos devem ser enviados ao portal da banca durante o período de inscrição. Acesse o site da organizadora, confira o edital e faça sua inscrição. Marque aqui nos comentários aquele amigo que não pode perder essa oportunidade. Estou falando aqui como se eu estivesse na internet.
2: Na internet.
1: É. Não, tu pensa para onde que vai marcar aqui no programa do Zé com a Maurê, o Marco Marcelo. O tradicional bolo de São Joaquim está chegando. No dia 26 agora, das 8 às 11 horas, vá retirar o seu delicioso bolo recheado no Salão Paroquial Padre Aguinaldo. Adquira sua adesão na Secretaria Paroquial de Igaraçu do Tietê ou com Ângela Oliveira, na Vila. Além de saborear essa tradição, você também estará colaborando com a nossa paróquia e fortalecendo a missão de nossa comunidade. Contamos, nós aqui da paróquia, ou eles lá, com a sua participação. 18h57. Os Estados Unidos aprovam o primeiro comprimido capaz de reduzir o colesterol ruim em até 60%. Uma novidade promissora do tratamento do colesterol acaba de ser aprovada nos Estados Unidos. A agência reguladora de medicamentos do país autorizou o uso da Lipifendra, o primeiro medicamento oral na sua classe para reduzir os LDL, conhecido como colesterol ruim. De acordo com os estudos, o comprimido pode reduzir os níveis de LDL em até 60%. Desempenho semelhante ao dos medicamentos injetáveis, que hoje estão entre os tratamentos mais eficazes para diminuir o risco de doenças cardiovasculares. Muito bem. Marcelo, o LDL é o ruim. Então, quanto mais alto, pior.
2: É.
1: E o meu ao contrário. Meu HDL é o mais alto. Chega a 101%.
2: Que é o bom?
1: É o bom.
2: Então, é que beleza.
1: Não, não pode ser demais também.
2: Então, pelo amor de Deus.
1: Tem que ser para cima de 60, mas não pode ser acima de 100.
2: Então tá. Então você tá ferrado do mesmo jeito. Você tá junto comigo de ferrado.
1: Não, acha. Que isso. Tamo bem, Marcelo.
2: Zé Maria, 18h59.
1: Vamos, rapidinho.
2: A Olga Vicentina aqui, o horário é às 10 horas, tá, gente? Do sepultamento. Veio aqui às 8, mas corrigindo é 10 horas, tá? A primeira pergunta Zé Maria fez pra gente. Os cães percebem os menores movimentos à noite. Certo ou errado, Zé Maria?
1: Certo.
2: É, eles ficam ali só de...
1: Eles ouvem bem, né, Marcelo? Sim. Tem um fato bom, tem visão não tanto boa. Porque a maior parte deles são míopes, só enxergam bem de pertinho.
2: A segunda pergunta. O câncer é doença que assusta demais. Tem como maior inimigo dele o oxigênio que o corpo retira da água e do ar. Ou os açúcares que comemos?
1: É, aí tem um ou, não é e, viu? Quando eu falo e, é uma coisa e a outra são as duas, é um só. O oxigênio é para defesa. O açúcar é o maior amigo dele, adora. Você viu que o... O Deb aí falou de, da glicose, né? Que é açúcar. Sim. Então, é o oxigênio que ele não gosta.
2: Beleza.
1: O oxigênio evita ou impede o seu esparramamento pelo corpo.
2: Certinho.
1: Vamos, vambora?
2: Vambora, Zé Maria, 1773. Respostas, continue respondendo. A gente volta amanhã aqui no Interação. Um abraço, amigos. Tchau, gente. Tchau, Zé.
1: Tchau, tchau.
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6: Olá, uma boa noite.
7: Boa noite para você que nos acompanha em todo o país.
6: Segunda-feira, 20 de julho de 2026.
7: Vamos aos destaques da Voz do Brasil.
6: Agora é lei. Brasil conta com a Estratégia Nacional do Complexo Econômico Industrial da Saúde.
7: A legislação estabelece diretrizes para a pesquisa, o desenvolvimento e a produção de medicamentos, vacinas e outras tecnologias para o SUS. Márcia Fernandes.
8: A lei prevê medidas para incentivar a produção nacional de insumos e fortalecer cadeias produtivas internas, com o objetivo de ampliar a capacidade nacional de resposta em situações de crise.
6: E ainda, cuidotecas, universidades públicas estaduais podem instalar espaço.
7: Edital apoia a implantação da estrutura responsável por abrigar a criança enquanto a mãe frequenta as aulas. Luana Karen.
9: O edital vai oferecer R$ 9.200.000 para que as universidades estaduais possam contratar profissionais, comprar material pedagógico e oferecer alimentação às crianças.
6: Tecnologia para ajudar no combate à violência contra a mulher.
7: Uma inteligência artificial auxilia quem procura o Ligue 180.
6: Quer saber mais sobre o assunto? Hoje nós conversamos com a Secretária Nacional de Enfrentamento à Violência contra Mulheres, Estela Bezerra.
7: Ela fala também sobre a importância do apoio para quebrar o ciclo de maus-tratos.
10: Ninguém consegue fazer uma ruptura sozinho. Então, o primeiro movimento é uma mulher procurar alguém de sua confiança. O segundo movimento é procurar um serviço especializado.
6: Hoje, na apresentação da Voz do Brasil, Mariana Juban e Nazi Brum.
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6: O Brasil tem agora uma lei que regulamenta a produção de vacinas, medicamentos e insumos de saúde, voltada ao atendimento do SUS.
7: A medida consolida como política permanente instrumentos voltados ao fortalecimento da capacidade nacional de desenvolvimento, produção e inovação em tecnologias estratégicas para o SUS.
8: A lei cria a Estratégia Nacional do Complexo Econômico Industrial da Saúde. A legislação estabelece regras para o país produzir tecnologia própria no setor. Na prática, o texto define critérios para a produção em solo brasileiro de medicamentos, vacinas, equipamentos de diagnóstico e ingredientes farmacêuticos que abastecem o Sistema Único de Saúde. O ministro da Saúde, Alexandre Padilha, disse que a estratégia quer fortalecer laboratórios públicos e ampliar o acesso da população a tecnologias estratégicas de saúde.
11: Preparar o Brasil cada vez mais para respostas em emergência em saúde, dar uma previsibilidade importante para as empresas privadas investirem, dar uma outra dimensão para o que é o setor da saúde, tanto naquilo que é os compromissos de garantir o atendimento à nossa população, quanto da saúde, enquanto setor econômico.
8: A lei prevê medidas para incentivar a produção nacional de insumos e fortalecer cadeias produtivas internas, com o objetivo de ampliar a capacidade nacional de resposta em situações de crise, como destacou o ministro do Desenvolvimento, Indústria, Comércio e Serviços, Márcio Elias.
12: A pandemia mostrou isso para o mundo, a indesejável dependência de um continente ou de alguns países do fornecimento do que é essencial na área da saúde. Acho que a sanção do nosso PL 2583 hoje retoma essa tradição do país, do Brasil, na vanguarda do desenvolvimento do complexo econômico e industrial da saúde.
8: A estratégia também prevê mecanismos para a transferência de tecnologia entre instituições privadas e laboratórios públicos. Entre os projetos previstos estão o desenvolvimento de insulina glargina com produção integral no Brasil e de uma vacina contra o vírus sincicial respiratório associado a casos de bronquiolite. Reportagem Márcia Fernandes.
6: Empresas de revenda de ingressos devem ser transparentes com o consumidor sobre o seu papel.
7: Caso isso não aconteça, elas podem ser alvo de medidas cautelares, entre outras determinações.
6: É o que vamos ouvir agora na reportagem de Gabriela Noronha.
13: Quando você vai comprar um ingresso para um show ou teatro, por exemplo, pode acabar recorrendo a páginas na internet que fazem a revenda desses tickets. Mas essas plataformas precisam respeitar os direitos do consumidor. Se isso não ocorrer, ficam sujeitas a medidas cautelares do governo. É o caso de uma empresa que começou a ser investigada nesta segunda-feira por falta de transparência e insuficiência de informações essenciais ao consumidor, como detalhou Ricardo Morishita, secretário nacional do consumidor.
14: Muita gente acaba contratando, mas não sabe que se trata de um mercado secundário. E, claro, tudo isso leva a uma potencial indução do consumidor ao erro, a acreditar que está adquirindo o ingresso pelo canal oficial. Acho que isso é ruim para todos. É importante que o consumidor saiba, não seja enganado, não possa ser induzido a erro, garantir a informação e depois a própria boa-fé.
13: Como medida cautelar, a Senacom determinou que a plataforma passe a indicar de forma clara e destacada ao longo de todo o processo da venda que não constitui um canal oficial de venda dos eventos, que os ingressos são ofertados por terceiros e que podem ser vendidos por preços superiores aos dos canais oficiais. Em caso de não cumprimento da medida, a empresa poderá ser multada em R$100 mil por dia. Vitor Oliveira Fernandes, secretário nacional de Direitos Digitais, mencionou outras possíveis fraudes que fazem parte da investigação.
15: Uma outra preocupação que também surge nesses monitoramentos de mercado é o uso cada vez maior de robôs que funcionam verdadeiramente como cambistas digitais. Robôs que conseguem adicionar ingressos ao carrinho em milissegundos, que conseguem ocupar posições melhores nas filas dos ingressos e que conseguem até fazer o check-out automatizado em um tempo bastante rápido, de modo que o consumidor se torna dependente desse mercado secundário.
13: Lembrando que há PROCONs em todos os estados do país para a proteção e defesa dos direitos do consumidor. Além disso, é possível utilizar a plataforma consumidor.gov.br para registrar denúncias e reclamações. Reportagem Gabriela Noronha.
7: E durante a Copa do Mundo da FIFA 2026, o Ministério da Justiça e Segurança Pública participou da Operação Cartão Vermelho, realizada simultaneamente em 9 países.
16: A ação foi coordenada pelo Departamento de Justiça e pela Agência de Investigações de Segurança Interna dos Estados Unidos para combater a pirataria digital e física.
7: No Brasil, a atuação com foco no ambiente digital resultou no bloqueio de 309 domínios e 109 endereços de IP utilizados na transmissão ilegal de sinais de TV e streaming.
16: A operação teve como objetivo combater redes criminosas envolvidas que lucram ilegalmente com a venda de produtos físicos piratas, como camisetas de seleções, álbuns de figurinhas e artigos esportivos falsificados, e também com a retransmissão digital não autorizada dos jogos do Mundial.
7: O pagamento do Bolsa Família começou hoje aos beneficiários do programa.
16: Em cidades onde foi decretada a situação de emergência ou calamidade pública pelo governo federal, o recurso foi unificado.
17: Começou nesta segunda-feira, dia 20, o pagamento do Bolsa Família referente ao mês de julho. Os depósitos seguem um calendário escalonado, conforme o último dígito do número de identificação social, o NIS. Neste mês, o benefício tem valor médio de R$ 679,19. Para receber o auxílio, é preciso atender aos critérios do programa, manter o cadastro único atualizado e cumprir as exigências nas áreas de saúde e educação, como frequência escolar, vacinação em dia e acompanhamento pré-natal, quando necessário. Os beneficiários podem movimentar o dinheiro de forma digital pelo aplicativo Caixa Tem, utilizados na função débito com cartão do programa ou sacados em terminais de autoatendimento da Caixa, casas lotéricas e correspondentes Caixa Aqui. Já as famílias que vivem em municípios com situação de emergência ou calamidade pública reconhecida pelo governo federal recebem um
18: benefício nesta segunda-feira, sem seguir o calendário do ONIS. A medida beneficia moradores de cidades do Amazonas, Roraima, Paraná, Sergipe, Paraíba e Rio Grande do Norte, afetadas por eventos como estiagem e enchentes. Thaísa Vitória para a Voz do Brasil.
7: E estão abertas as inscrições para o Prêmio Brasil que Alimenta, até o dia 31 de julho.
16: A iniciativa vai reconhecer 40 ações desenvolvidas por organizações da sociedade civil para o combate à fome.
7: Podem participar organizações que estejam em funcionamento há pelo menos 3 anos e mantenham iniciativas em andamento.
16: O valor total da premiação é de R$ 700 mil, distribuídos entre as 20 melhores iniciativas.
7: O edital com as informações está disponível em gov.br/mds.
16: As mulheres têm agora um novo aliado na luta contra a violência, um chatbot do Ligue 180.
7: É um robô atendente que vai trazer prontamente informações sobre os direitos das mulheres, legislação e serviços da rede de atendimento.
16: A ferramenta de inteligência artificial vai fazer uma curadoria diária da base de informações utilizadas pelas atendentes da Central de Atendimento à Mulher.
7: Mas o atendimento humanizado, em que as vítimas podem conversar diretamente com uma pessoa, vai seguir. E nós conversamos sobre isso com a secretária nacional de enfrentamento à violência contra as mulheres, Estela Bezerra. Acompanhe. Secretária Estela, bem-vinda à Voz do Brasil. Vamos começar falando desse novo chatbot do Ligue 180. Como é que ele funciona? O que que ele oferece de novo para as mulheres?
19: Olha, o chatbot, primeiro, um prazer estar aqui, uma saudação a todo mundo que está nos ouvindo, nos assistindo. O chatbot, ele é mais uma tecnologia, ela é desenvolvida muito pelo campo do mercado, mas a tecnologia também pode servir à cidadania, né? Então, o que nós estamos colocando é mais um meio de acesso para que as mulheres em situação de violência, elas possam acionar a Central 180, seja para pedir uma informação ou seja para que ela tenha uma acolhida rapidamente sobre a situação de violência que ela está vivenciando. A violência contra as mulheres, ela tem várias tipologias. O Brasil ainda não tem uma imersão e uma compreensão dessas várias tipologias, mas elas oprimem mulheres em todo o território. E aí o chatbot, inclusive, dialoga com a juventude e traz mais uma opção, mas ela não tira a humanização do serviço nem do atendimento.
20: Quer dizer que com um robô, o atendimento humano também segue, né? As mulheres ainda conseguem atendimento humanizado ligando para o número 180.
19: O chatbot, ele pode estar assentado numa inteligência artificial, mas ele também pode estar nos princípios do atendimento. E nesse caso, ele está nos princípios do atendimento. Não há uso de inteligência artificial. Depois que se tabula ali o tipo de demanda que é trazida, imediatamente você pode recorrer a um atendimento humanizado e aquela demanda vai ser acompanhada humanamente. Nós temos mais de 360 atendentes, 24 horas para fazer esse serviço.
7: Onde é que elas acessam o chatbot?
19: Olha, tanto pelo telefone como ela pode acessar pelo site da nossa página no Ministério das Mulheres. Nós temos todas as tecnologias que você pode recorrer. O 180 tem um grande painel. 22% das procuras no Ministério das Mulheres são justamente pelo 180.
20: E há também outras ferramentas, né? Como o WhatsApp, por exemplo, né? Como é que ele pode ser acessado por quem queira orientações ou mesmo ajuda?
19: Olha, o 180, ele já tinha o WhatsApp implementado. O WhatsApp é uma linha direta. Depois que a gente fazia o atendimento direto, humanizado, ainda se perguntava se você queria receber alguma informação pelo 180, né? Então, o WhatsApp não é uma ferramenta em que a gente acessa a qualquer mulher. A gente prioriza o sigilo da informação. Muitas vezes as mulheres podem receber ou tem o telefone monitorado e isso pode ser uma situação de risco. Mas o WhatsApp do 180, ele fica disponível para qualquer mulher que liga para o 180 e ele também pode ser acessado através da nossa página com um íconezinho que dá disponibilidade ao 180.
7: Agora, as atendentes do Ligue 180, elas passam por uma qualificação, né, específica para prestar esse tipo de atendimento. O que está incluído na preparação delas?
19: Olha, desde a taxonomia, porque a gente tem violência, desde violência vicária, que recentemente foi reconhecida como uma tipologia própria de crime, até a violência patrimonial, a violência psicológica, são tipologias de violência que às vezes é difícil de você identificar. Muitas mulheres vão se identificando que vivem aquele tipo de violência na medida em que alguém vai falando que aquilo é violência. Então, todas essas atendentes, elas são preparadas, qualificadas em compreender a legislação e compreender a manifestação desse tipo de violência. Elas também têm um aparo psicológico, porque é muito doloroso e é muito difícil você passar o dia inteiro ouvindo narrativas de violação de direitos e de violência. Então, elas têm uma retaguarda de psicologia, de atendentes, né, e fazem grupos de conversar sobre esse tema. E agora nós estamos inaugurando uma especialização para que elas tenham uma melhor qualificação, mas também um reconhecimento acadêmico de que elas são profissionais especializadas no atendimento às mulheres em situação de violência.
0: Só para a gente esclarecer, a senhora mencionou a violência vicária, que é um tipo novo, né? Um tipo penal novo, e aí muita gente provavelmente não conhece. Ela ocorre quando o companheiro agride familiares, né? Filhos, pais, para atingir a mulher, né?
19: O agressor praticante de violência doméstica, ele nunca só viola as mulheres. Ele viola os filhos, ele agride a sogra, ele agride os cunhados, mas ele tem uma predileção pelos filhos. Os filhos é um modo, é um instrumento de ofender. Se você, às vezes, me der um tapa, o tapa dói, mas dói mais se você bater no meu filho. Isso é uma coisa muito concreta. E o pior caso que nós acompanhamos foi aquele caso de Thales Machado, aqui no estado de Goiás, onde ele executou os dois filhos e ainda construiu através, se suicidou, mas antes disto construiu a narrativa de que a ex-esposa ou a mãe das crianças é que era responsável por tudo aquilo. E ela, por conta disso, não conseguiu sequer acompanhar o velório dos filhos.
20: Secretária, o Ministério das Mulheres também apresentou recentemente em Salvador as diretrizes nacionais das Casas da Mulher Brasileira. O que que elas estabelecem sobre esse serviço?
19: A atualização das diretrizes era uma necessidade. A casa está fazendo 10 anos. A primeira casa foi inaugurada ali em 2015, né, no estado de Mato Grosso do Sul. Durante esses 10 anos, muita coisa mudou, inclusive de legislação. Nós temos muita tecnologia que avançaram durante essa década e era necessário fazer um alinhamento. Hoje temos 13 casas, uma projeção de mais casas. É natural que a política pública vá se expandindo por todo o território, e era necessário a atualização das diretrizes, porque a Casa da Mulher Brasileira, ela é o mais completo, mas ela é mais complexo serviço de uma política pública. Ela junta no mesmo espaço poderes como o poder executivo e o poder do sistema de justiça, judiciário. Lá funciona a vara de família, lá funciona o Ministério Público, mas também tem a Secretaria de Segurança Pública com a Delegacia Especializada da Mulher, o serviço psicossocial que atende lá dentro. Tem também a possibilidade da mulher, por uma questão de risco, ficar acomodada num abrigamento temporário dentro dessa casa. Então, como são serviços complexos, de alta complexidade, com intersetorialidade e interinstitucionalidade, as diretrizes se atualizaram para que o serviço tenha mais azeitamento e seja muito mais eficiente, para que não haja nenhum erro de protocolo de serviços tão complexos.
0: Agora, secretária, acho que a pergunta mais importante da nossa entrevista é essa que vem agora. Uma mulher que esteja nos ouvindo e que se reconheça numa situação de violência, mas que tenha dificuldades em sair dessa situação, seja por motivos financeiros ou quaisquer outros, como é que ela pode começar a pedir ajuda? A gente falou aqui de Casa da Mulher Brasileira, de Ligue 180, mas por onde ela começa? Qual o primeiro passo?
19: Olha, geralmente uma mulher que vive em situação de violência, ela nega que vive em situação de violência. Essa negação vai de 3 a 10 anos. Se ela tem no ciclo de amizade dela e uma forma de impedir que a mulher recorra a alguém, um agressor que vive dentro de casa, que ameaça constantemente, ele inibe a relação dessa mulher com seus familiares e também com suas amigas. Essa é uma maneira de manter a mulher isolada. Então, o principal movimento que uma mulher precisa fazer quando ela está vítima de violência é procurar alguém da sua confiança, alguém que ame e respeite ela verdadeiramente para ela poder compartilhar dessa situação que ela vive. Geralmente, o primeiro ciclo de apoio vem das amigas e da família. Quando você não encontra essa possibilidade, é preciso procurar ou a delegacia, ou o centro de referência da mulher, ou mesmo a Casa da Mulher Brasileira, que é um serviço de porta aberta. Geralmente, as mulheres só conseguem fazer esse movimento quando a violência já não ameaça mais só a vida dela, ameaça a vida dos filhos. Então, as mulheres conseguem fazer uma ruptura. Por isso que programas como esse, a gente falar do assunto, dizer que a violência acontece e que ela não é naturalizada e que ela pode ser rompida, é necessário. Muitas mulheres vivem em situação profunda de isolamento e não conseguem fazer a ruptura sozinha. Ninguém consegue fazer uma ruptura sozinha. Então, o primeiro movimento é uma mulher procurar alguém de sua confiança. O segundo movimento é procurar um serviço especializado. E se ela for a um serviço bancário sendo oprimida por violência patrimonial, ela também deve pedir ajuda. Hoje, a Caixa Econômica tem um serviço para acolher mulheres nessa situação. Ou se ela for a um serviço de saúde, ela também pode pedir ajuda ao serviço de saúde para poder fazer a ruptura da violência. Sozinha, ninguém consegue.
20: Muito bem, nós conversamos com Estela Bezerra, secretária nacional de enfrentamento à violência contra as mulheres. Muito obrigado, secretária, por sua entrevista aqui, a Voz do Brasil.
19: Eu que agradeço a vocês.
3: Conciliar os estudos e a maternidade é uma missão desafiadora para muitas mães que ocupam as universidades.
21: Mas nas cuidotecas, as mães podem deixar seus filhos na hora das aulas.
3: O serviço já é oferecido em universidades federais e agora está aberto para universidades públicas estaduais.
21: As interessadas têm até o dia 15 de setembro para se inscrever em edital do Ministério das Mulheres.
22: Um espaço público, seguro e gratuito, onde crianças de 3 a 12 anos de idade são acolhidas enquanto os responsáveis, principalmente as mães, estudam. Assim, é a Cuidoteca, serviço oferecido em universidades federais como a de Brasília. Na UNB, a iniciativa teve início no começo deste ano e atendeu 23 crianças no período noturno. Para o segundo semestre, 40 vagas serão oferecidas. A coordenadora pedagógica da Cuidoteca da UNB, Letícia Teles, falou sobre a receptividade do serviço.
23: A Cuidoteca promoveu ali um espaço onde a criança pode ser criança, porque eles podem realmente brincar, socializar. E as mães têm um feedback, assim, incrível.
22: Agora, o serviço de Cuidoteca será expandido para universidades estaduais. O edital aberto pelo Ministério das Mulheres vai oferecer 9 milhões e 200 mil reais para que as universidades estaduais possam contratar profissionais, comprar material pedagógico e oferecer alimentação às crianças. Em contrapartida, as unidades deverão providenciar espaço físico, infraestrutura e apoio operacional. Cada universidade selecionada poderá receber até 240 mil reais para manter o serviço. Segundo Juliana Cores, coordenadora geral de políticas de cuidado do Ministério das Mulheres, há recursos suficientes para contemplar todas as universidades estaduais do país.
24: A gente pensou nas universidades estaduais devido ao número de mulheres, que é um número relevante, e a gente conseguiu aqui aportar um recurso que é suficiente para abarcar todas as universidades estaduais. E o que a gente quer é que cada vez mais cresça essa cultura da Cuidoteca. A gente interpreta como um dos pontos cruciais aí para a tranquilidade dessas mulheres.
22: O envio de propostas pelas universidades estaduais deve ser feito até o dia 15 de setembro por meio da plataforma transfere.gov.br. As unidades selecionadas deverão ofertar o serviço de Cuidoteca por 12 meses. Reportagem Luana Karen.
3: E além do edital para as universidades estaduais, seguem abertas até o dia 1º de agosto as candidaturas para a chamada estratégica Unicuidotecas.
21: Nesta chamada, o Ministério da Educação, em parceria com o Ministério do Desenvolvimento e Assistência Social, Família e Combate à Fome, vai selecionar 50 universidades federais para a implantação de espaços gratuitos de acolhimento infantil nas instituições.
3: Os espaços visam atender filhos de alunos, professores, servidores técnicos e trabalhadores terceiros.
21: Cada universidade federal selecionada terá capacidade para atender 40 crianças simultaneamente.
3: O envio das propostas deve ser feito por meio eletrônico. Os detalhes estão disponíveis em gov.br/mec.
21: O transporte aéreo brasileiro registrou 65 milhões e 200 mil passageiros no primeiro semestre desse ano.
3: De acordo com o relatório da Agência Nacional de Aviação Civil, a ANAC, mais de 50 milhões nos voos domésticos e 15 milhões nos voos internacionais.
21: Só no mês de junho,

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2: Em Angola, presidente do STF propõe ampliar cooperação entre cortes constitucionais na defesa da democracia.
3: TSE divulga dados sobre o eleitorado brasileiro.
2: TST entende que CNPJ ativo não basta para provar que a empresa continua em operação.
3: Boa noite, eu sou o Arthur Filho.
2: E eu sou Walter Lima.
3: O presidente do STF e do CNJ, ministro Edson Fachin, defendeu em Luanda, na Angola, o fortalecimento da cooperação entre tribunais constitucionais para proteger a democracia.
2: A manifestação ocorreu durante reunião com Laurinda Prazeres Cardoso, presidente do Tribunal Constitucional de Angola. Marta Ferreira.
4: Ao abrir o encontro, Fachin disse que a relação entre os dois tribunais deve ser ampla, permanente e voltada à construção de uma agenda comum para os próximos anos.
5: Cuidaremos de uma pauta de cooperação centrada no fortalecimento da capacidade institucional de nossos tribunais.
4: O presidente do STF ressaltou que as democracias constitucionais enfrentam desafios comuns em diferentes partes do mundo, especialmente diante do avanço de movimentos autoritários que buscam enfraquecer as instituições por dentro. Para Fachin, os tribunais constitucionais ocupam posição central na preservação do Estado Democrático de Direito e defendeu o fortalecimento da cooperação entre as cortes constitucionais para compartilhar experiências e consolidar referências democráticas capazes de enfrentar tendências autoritárias observadas em diversos países.
3: O TSE divulgou nesta segunda-feira os dados do eleitorado brasileiro.
2: As estatísticas indicam que mais idosos e mais indígenas estão aptos a votar. Jane Costa.
6: Mais de 158 milhões de brasileiras e brasileiros estão aptos a votar no dia 4 de outubro, primeiro turno das eleições. São Paulo, maior colégio eleitoral do país, reúne mais de 34 milhões de eleitoras e eleitores, representando 21,48% do total. Em seguida, aparecem Minas Gerais e Rio de Janeiro. O eleitorado no exterior aumentou, são quase 929 mil. A maioria do eleitorado tem entre 40 e 44 anos, com mais de 15 milhões de pessoas. Os dados também revelam avanços no preenchimento da autodeclaração de raça e cor, tornando o cadastro eleitoral mais diverso e reduzindo significativamente o número de registros sem essa informação.
3: CNPJ ativo não basta para provar que a empresa continua em operação, segundo o TST.
2: Integrante da Comissão Interna de Prevenção de Acidentes e de Assédio, pretende usar o dado para assegurar estabilidade. Larissa Batista.
7: O trabalhador alegou que a empresa continuava funcionando, já que o CNPJ da instituição, sediada em Piracicaba, São Paulo, permanecia ativo. Mas o TST entendeu que isso, por si só, não comprova que a unidade ainda esteja em operação. Como o contrato de prestação de serviços foi encerrado e a CIPA deixou de existir naquele local, a corte decidiu que o auxiliar de produção não tinha direito à estabilidade no emprego e manteve a demissão. A decisão foi unânime.
3: Após a Lei 14.752 de 2023, judiciário não pode multar advogados por abandono de causa.
2: Com esse entendimento, o STJ afastou a multa aplicada a advogados que faltaram à sessão do Tribunal do Júri. Fátima Uchoa.
8: Os advogados pediram o cancelamento do júri e justificaram a ausência, alegando que a promotora responsável teria publicado nas redes sociais um vídeo sobre o crime, o que comprometeria a imparcialidade do julgamento. Mas a Justiça do Rio Grande do Sul aplicou uma multa de 10 salários mínimos. Na sexta turma do STJ, o ministro relator Sebastião Reis Júnior observou que os advogados poderiam ter questionado a suposta nulidade em juízo pelos meios processuais adequados. No entanto, nessa situação já estava em vigor a lei que revogou a aplicação da multa por abandono de causa e, segundo o ministro, após essa mudança legislativa, eventual falta de

0: deve ser apurada exclusivamente pela Ordem dos Advogados do Brasil.
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1: A você, uma boa noite.
2: E até amanhã.
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5: Eu sou Humberto Pinheiro e estes são os destaques de hoje do Jornal do Senado, que começa agora. A autonomia do Banco Central e novas regras para a saúde avançam na CCJ. Jovens que saem de abrigos podem ganhar cotas no ensino federal. Eleitores com deficiência ou mobilidade reduzida terão direito a transporte gratuito. Boa noite. A Comissão de Constituição e Justiça aprovou neste primeiro semestre a proposta de emenda à Constituição que busca assegurar um orçamento próprio e autonomia operacional ao Banco Central. A CCJ ainda votou outras duas mudanças na Constituição para assegurar jornada de 36 horas semanais para enfermagem e aposentadoria diferenciada para agentes comunitários de saúde e combate às endemias. Repórter Bruno Lourenço.
6: Uma das propostas de emenda à Constituição aprovadas na Comissão de Constituição e Justiça transforma o Banco Central de autarquia para entidade pública de natureza especial, com autonomia técnica, administrativa, orçamentária e financeira. O relator, senador Plínio Valério, do PSDB do Amazonas, defendeu a medida.
7: Essa autonomia, ela fortalece não só o sistema financeiro brasileiro, traz segurança, traz muita segurança para todos nós.
6: Já a PEC, que assegura o direito à aposentadoria diferenciada de agentes comunitários de saúde, de combate às endemias e de agentes indígenas de saúde e de saneamento, passou pela CCJ e pelo plenário. A proposta teve como relator o senador Irajá, do PSD do Tocantins, que destacou o papel desses profissionais na ponta da saúde.
8: Um reconhecimento, um trabalho histórico dedicado por toda uma vida a essas pessoas que são brasileiros e brasileiras, que são, como eu costumo dizer, o SUS do Brasil de carne e osso.
6: Outra proposta de emenda à Constituição aprovada na CCJ vincula o piso salarial da enfermagem a uma jornada máxima de trabalho de 36 horas semanais.
5: O Senado aprovou e enviou para a sanção presidencial um projeto que cria regras para as parcerias entre escolas e pontos e pontões de cultura. A proposta pretende ampliar o acesso de estudantes a atividades culturais e fortalecer a integração entre educação e cultura. A iniciativa estabelece requisitos para a celebração dessas parcerias e busca incentivar ações culturais no ambiente escolar. Os detalhes na reportagem de Márcio Maturana.
9: Pontos e pontões de cultura são associações sem fins lucrativos com atividades culturais dentro das comunidades. Hoje, essas associações já podem fazer parcerias com redes de ensino superior, técnico e básico, mas o projeto define critérios para isso. O texto aprovado no plenário do Senado foi o relatório que o senador Humberto Costa, do PT de Pernambuco, apresentou na Comissão de Educação. Ele resumiu os pontos principais da proposta.
10: Esta proposição inova ao estabelecer duas balizas essenciais que a legislação vigente não contempla. A exigência de que a parceria seja consonante com a proposta pedagógica de cada escola, preservando assim a autonomia escolar, e a prioridade para pontos e pontões de cultura situados nas proximidades da comunidade escolar, de modo a fortalecer os vínculos territoriais e culturais já existentes.
9: Quando entrar em vigor, a lei vai mudar a Política Nacional de Cultura Viva, que busca ampliar o acesso da população aos direitos culturais.
5: Foi apresentada no Senado uma proposta de emenda à Constituição que busca garantir a continuidade dos programas estaduais, distritais e municipais de incentivo à cultura e ao esporte. A medida preserva mecanismos de apoio mesmo após a implementação da reforma tributária. A proposta permite que estados, o Distrito Federal e os municípios continuem
11: continuem concedendo incentivos fiscais a esses setores por meio de créditos do Imposto sobre Bens e Serviços, o IBS. A reportagem é de Douglas Castilho.
12: Foi apresentada no Senado Federal a proposta de emenda à Constituição que assegura a sobrevivência dos programas locais de incentivo fiscal voltados à cultura e à prática desportiva. A medida altera as regras da reforma tributária para permitir que estados, o Distrito Federal e os municípios continuem a estimular esses setores por meio de créditos compensatórios do Imposto sobre Bens e Serviços, o IBS. Sem essa alteração, o novo modelo de unificação tributária sobre o consumo extinguiria gradualmente esses mecanismos regionais de incentivo indireto até o ano de 2032. Pelo projeto, o Comitê Gestor do IBS vai definir as regras técnicas para a concessão e o registro desses créditos. Já os estados, o Distrito Federal e os municípios terão de aprovar leis próprias para criar seus próprios programas. O autor da iniciativa, senador Carlos Portinho, do PL do Rio de Janeiro, ressaltou que as leis locais sustentam uma ampla cadeia produtiva e criam milhares de empregos que, segundo ele, vão além dos holofotes.
13: A gente muitas vezes pensa só no artista ou no jogador de futebol, mas na verdade é todo um ecossistema que tem. É o produtor cultural, é o pessoal que trabalha para os eventos, né, as empresas de eventos. São muitos empregos que geram esse fomento. Com a reforma tributária ficou ameaçado. E a gente já se antecipou a esse problema, assim podendo incentivar e fomentar essas duas indústrias que eu chamo é a indústria do entretenimento. A gente tem que ver cultura e esporte como uma grande indústria do Brasil.
12: A proposta também determina que o valor desses incentivos serão pagos pelo Estado, pelo Distrito Federal ou pelo município que criar o programa. Além disso, os benefícios terão de seguir regras rígidas de avaliação, transparência e controle social. A PEC, que conta com a assinatura de outros 26 senadores, será analisada pela Comissão de Constituição e Justiça.
11: Nas eleições deste ano, eleitores com deficiência ou mobilidade reduzida terão direito a transporte individual gratuito oferecido pela Justiça Eleitoral. O programa Seu Voto Importa, do Tribunal Superior Eleitoral, tem como objetivo promover a inclusão e reduzir as dificuldades de deslocamento para que o cidadão vote. Para garantir o atendimento no dia da votação, o interessado deverá solicitar o transporte gratuito até 14 de setembro. O pedido poderá ser feito pelo próprio eleitor ou por seus representantes legais, de forma presencial, diretamente no cartório eleitoral da zona correspondente ou por canais remotos e eletrônicos. Também será necessária a apresentação de autodeclaração ou de documento que comprove a deficiência ou a dificuldade de locomoção. O primeiro turno das eleições será realizado em 4 de outubro. O senador Paulo Paim, do PT do Rio Grande do Sul, manifestou apoio à proposta de emenda à Constituição que altera a forma de contribuição previdenciária das empresas. O texto da PEC propõe substituir a contribuição incidente sobre a folha de salários por uma base de cálculo sobre o faturamento bruto das empresas.
14: Essa mudança é necessária por diversos motivos. Empresas com grande faturamento, mas que empregam pouca mão de obra, como o setor financeiro, passaria a contribuir mais.
11: Jovens que deixaram abrigos e casas lares ao completar 18 anos podem ganhar cotas no ensino superior e nas escolas técnicas federais. A proposta foi aprovada pela Comissão de Direitos Humanos do Senado. O projeto busca ampliar as oportunidades de educação para quem cresceu em acolhimento institucional e agora segue para análise da Comissão de Educação. A reportagem é de Rodrigo Rezende.
15: Crianças e adolescentes que aguardam uma definição sobre processos de adoção ou, por outro motivo, estão impossibilitados do convívio familiar, podem viver no chamado acolhimento institucional, em locais como abrigos ou casas-lares. Um projeto aprovado na Comissão de Direitos Humanos, de autoria do senador Jorge Cajuru, do PSB de Goiás, quer garantir aos jovens que vivem ou viveram nessa situação até os 18 anos, ou seja, não foram adotados e alcançaram maioridade, uma cota nos processos seletivos para o acesso ao ensino superior e às escolas técnicas federais. O relator do projeto, o senador astronauta Marcos Pontes, do PL de São Paulo, afirma que a ideia colabora com a diversidade no meio acadêmico.
16: A proposição realiza a importante missão de conferir oportunidades a pessoas oriundas de acolhimento institucional. Lembrando que acolhimento institucional é diferente de instituições como a Fundação Casa com menores infratores. É outro tipo de público.
15: Marcos Pontes incluiu no projeto uma previsão de avaliação a cada 10 anos dessa política de cotas. A proposta segue para análise da Comissão de Educação do Senado.
11: Com trabalhos técnicos de João Lira, o Jornal do Senado fica por aqui. Acompanhe agora as notícias da Câmara dos Deputados. Boa noite e até amanhã.
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17: Câmara aprova projetos que garantem direitos de pessoas com deficiência.
18: Avança a proposta que reforça a política de prevenção ao câncer de pulmão.
19: Projeto de lei aumenta a pena para tráfico de drogas com uso de aeronaves.
20: Policiais em serviço poderão usar o transporte público de forma gratuita.
21: Boa noite. A Comissão de Viação e Transportes da Câmara aprovou a gratuidade no transporte público para policiais em serviço. A repórter Sofia Peçanha tem mais detalhes.
22: A Comissão de Viação e Transportes aprovou o projeto que estabelece a gratuidade no transporte público coletivo para policiais civis e militares em exercício. Pelo texto, o benefício será válido para ônibus urbanos e intermunicipais, metrô, trens suburbanos e metropolitanos, barcas e catamarãs. Para ter acesso ao benefício, o policial precisa estar em serviço, uniformizado e apresentar a identificação funcional válida. O relator da proposta na comissão, o deputado Zé Trovão, do PL de Santa Catarina, destacou que a presença de policiais nos veículos pode contribuir para aumentar a segurança dos passageiros.
23: Olha, primeiro que quando você coloca um policial no transporte público, você cria segurança para quem está lá dentro.
22: A proposta também estabelece que a gratuidade só poderá ser utilizada quando houver assentos disponíveis sem prejudicar quem pagou a passagem. Ou seja, os passageiros pagantes continuam tendo prioridade no uso dos lugares. Além disso, as empresas e concessionárias dos coletivos deverão informar o direito por meio de avisos visíveis ao público. Caso não cumpram a regra, podem sofrer penalidades previstas na legislação. O projeto também foi aprovado pela Comissão de Segurança Pública e Combate ao Crime Organizado. O relator, o deputado Coronel Meira, do PL de Pernambuco, argumentou que os policiais enfrentam jornadas prolongadas e, muitas vezes, precisam de condições diferenciadas para o deslocamento após o serviço. Em concordância na Comissão de Viação e Transportes, o deputado Zé Trovão ressaltou o impacto econômico da medida para esses profissionais.
23: Então, a gente criou uma norma que, se ele entender por bem de usar aquele transporte, ele vai, além de ajudar a sociedade, ele vai poder economizar no combustível para ter um pouquinho mais de salário no final do mês.
22: Hoje, a gratuidade para policiais já existe em algumas regiões, como no Distrito Federal, mas depende de normas locais e não é padronizada em todo o país. A proposta, apresentada pelo deputado Capitão Augusto, do PL de São Paulo, busca criar regras nacionais que reconheçam a importância dos profissionais da segurança pública e facilitem o deslocamento durante o exercício da função. O projeto que garante gratuidade no transporte público para policiais segue para análise na Comissão de Finanças e Tributação. Da Rádio Câmara de Brasília, Sofia Peçanha.
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3: Segurança Pública.
18: A proposta que aumenta a punição para tráfico de drogas com uso de aeronaves avançou na Câmara. A repórter Maria Neves tem os detalhes.
24: A Comissão de Constituição e Justiça da Câmara dos Deputados aprovou o projeto que aumenta as penas para o tráfico de drogas praticado com uso de aeronaves. Pela proposta, quem usar aviões ou helicópteros para o tráfico ficará sujeito a pena de 10 a 20 anos de reclusão, além de multa. O valor da multa depende da situação econômica do réu e é calculada em dias multa, podendo variar de 2 mil a 4 mil dias multa. Cada dia multa corresponde a um valor em salários mínimos e hoje varia entre 50 e 8.105 reais. O texto aprovado foi a versão apresentada pelo relator na Comissão de Segurança Pública, deputado Sargento Faur, do Paraná, ao projeto do deputado Cobalcini, do MDB de Santa Catarina. Sargento Faur ressalta que a legislação atual já prevê aumento de penas para algumas circunstâncias do tráfico, mas não diferencia de modo específico o uso de aeronaves. Para ele, a gravidade e potencial lesivo do uso desse tipo de transporte justificam a criação de um tipo qualificado autônomo.
0: O emprego de aeronaves nesse tipo de crime permite que os criminosos escapem das barreiras terrestres e fluviais, aproveitando-se da vastidão territorial e das fragilidades do espaço aéreo, o que compromete a eficácia das ações de segurança. Tal realidade impõe ao Estado a necessidade de intensificar os mecanismos de controle e adotar sanções penais mais duras, a fim de desestimular essa modalidade de crime.
24: O texto aprovado também prevê aumento de pena para quem utiliza aeronave para transportar maquinário, aparelho ou qualquer outro objeto destinado à produção de drogas. A pena prevista, nesse caso, é de 6 a 15 anos de reclusão e multa, de 2 mil a 3 mil dias multa. A proposta, que aumenta penas para crimes relacionados ao tráfico de drogas com uso de aeronaves, ainda terá de ser votado pelo plenário da Câmara. Se aprovado, seguirá para análise do Senado. Da Rádio Câmara de Brasília, Maria Neves.
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21: Educação. Sidney Leite, do PSD do Amazonas, comemora a aprovação da medida provisória que reajusta o piso salarial dos professores em R$ 5.130,38. O congressista também destaca a garantia de aumento real anual acima da inflação em todo o país.
2: Eu destaco que essa é uma luta e uma empreitada de todos nós, no sentido de garantir dignidade, reconhecimento, mas, acima de tudo, valorização dessa que é uma profissão tão importante. Essa, sem dúvida nenhuma, é uma conquista histórica para esses trabalhadores que fazem a diferença no presente e no futuro. Eu sou daqueles que acredita na educação pública gratuita e de qualidade. E vindo do Estado, com as dimensões do Estado do Amazonas, que é o maior Estado da Federação, com realidades extremas, essa, sem dúvida nenhuma, é uma vitória importante desses trabalhadores que muitas vezes não têm esse reconhecimento por parte do governo do Estado.
1: Sidney Leite reforça que caberá ao Ministério da Educação divulgar anualmente a tabela de reajustes. Para ele, a conquista representa o reconhecimento da educação pública como pilar de desenvolvimento e como instrumento essencial no combate à desigualdade educacional no país.
21: Saúde. A Comissão de Saúde aprovou o projeto que reforça a política de prevenção ao câncer de pulmão. A repórter Júlia Lopes traz mais informações sobre o texto.
4: A Comissão de Saúde da Câmara dos Deputados aprovou uma proposta que estabelece novas diretrizes para a política de rastreamento e diagnóstico precoce de câncer de pulmão no Sistema Único de Saúde, o SUS. O objetivo é melhorar a sobrevida dos pacientes e reduzir a mortalidade causada pela doença. Atualmente, a Política Nacional de Prevenção e Controle do Câncer já abrange ações de prevenção, tratamento, pesquisa e monitoramento do câncer. No entanto, o projeto busca detalhar essas diretrizes especificamente para o câncer de pulmão, com a criação de protocolos de rastreamento integrados à atenção primária e o reforço no combate ao tabagismo. Entre as medidas previstas estão a busca ativa de pacientes no âmbito da atenção primária à saúde, com a atuação de agentes comunitários e de combate a endemias, para identificar grupos de alto risco e encaminhá-los para exames de rastreamento. A deputada Flávia Moraes, autora da proposta, afirmou que a medida, além de ampliar o diagnóstico precoce e contribuir para a redução da mortalidade, também fortalece a estrutura de atendimento no SUS, com profissionais especializados e ampliação do acesso a exames.
6: Vai permitir a qualificação, a formação de profissionais, a disponibilização do espirômetro, dos exames, dos equipamentos para a realização desses exames. E, com certeza, com o diagnóstico precoce, é possível iniciar mais cedo o tratamento da doença, ter um resultado mais efetivo. Isso representa menos sofrimento para o paciente, menos custo para o SUS.
4: Segundo a deputada, hoje apenas 15% dos casos de câncer de pulmão são diagnosticados em estágio inicial, quando há maior chance de cura. Ela destaca ainda que o rastreamento precoce por meio de tomografia pode reduzir a mortalidade pela doença em até 20%. O projeto que define novas diretrizes para a política de rastreamento e diagnóstico precoce de câncer de pulmão no âmbito do SUS deve seguir agora para a Comissão de Finanças e Tributação. Da Rádio Câmara de Brasília, Júlia Lopes.
18: Dr. Flávio, do PL do Rio de Janeiro, apresentou projeto que cria políticas públicas voltadas ao atendimento de adultos com transtorno do espectro autista. A proposta prevê a criação de núcleos especializados para acompanhamento, inclusão social e inserção no mercado de trabalho.
7: O que a gente propõe no projeto é que sejam construídos núcleos de atendimento ao autista adulto. O que são esses núcleos? Para exemplificar, quando você tem os CAPs, que faz tratamento de dependência química ou de psiquiatria, tem um acompanhamento. Então, a gente quer construir esses núcleos para que se tenha políticas públicas voltadas para o autista adulto, para que ele seja inserido no mercado de trabalho, tratamento neurodivergente, que ele possa ter lá o preceptor, estudar línguas, idiomas, de acordo com o seu grau de autismo.
21: O projeto de Dr. Flávio prevê que os centros sejam financiados pelo governo federal e que também possam receber recursos de emendas parlamentares para implantação nos municípios. Ele reitera que o projeto amplia o suporte às famílias de pessoas autistas com mais de 18 anos de idade.
3: Direitos Humanos.
18: Os deputados aprovaram projetos que buscam garantir os direitos das pessoas com deficiência e de quem cuida delas. Quem traz mais detalhes sobre as propostas é a repórter Paula Bittar.
8: A Comissão de Constituição e Justiça da Câmara aprovou três projetos que buscam garantir direitos a pessoas com deficiência. Um deles assegura prioridade aos cuidadores de pessoas com deficiência em programas federais de capacitação, formação e qualificação. Outro reforça a prioridade no atendimento para esses cuidadores. A proposta determina que o atendimento prioritário, que é estendido aos acompanhantes, deve estar claro e explícito nos informativos de identificação e sinalização do serviço. O terceiro projeto aprovado proíbe a discriminação contra pessoas com transtorno do espectro autista. O texto estabelece que a pessoa autista não será submetida a tratamento desumano ou degradante, não será privada de sua liberdade ou do convívio familiar, nem sofrerá discriminação. Relator das três propostas na CCJ, o deputado Alex Manente, do Cidadania de São Paulo, destacou a necessidade de atualizar a legislação para garantir a inclusão.
9: Todo esse conjunto de projetos que nós temos aprovado e avançado na Câmara dos Deputados para poder fazer com que a inclusão seja algo real e que a legislação esteja de acordo com essa necessidade de inclusão que temos no nosso país. Então, são avanços importantes para poder, primeiro, combater a discriminação e depois avançar no cuidado e no tratamento de direitos para as pessoas que acompanham e familiares que dedicam a vida especialmente para essas pessoas.
8: As três propostas que buscam garantir direitos a pessoas com deficiência podem seguir para análise do Senado, a menos que haja recurso para votação antes pelo plenário da Câmara. Da Rádio Câmara, de Brasília, Paula Bittar.
21: Chico Alencar, do PSOL do Rio de Janeiro, apoia a proposta que cria o Dia Nacional da Museologia Social, a ser celebrado em 8 de maio. O parlamentar explica que a iniciativa reconhece museus comunitários que preservam a memória e a identidade de territórios populares.
5: Esse tipo de museu social, evidentemente, todo museu é social, todo museu é histórico, todo museu tem uma importância fundamental em qualquer país do mundo. Mas a museologia social é aquela que resgata a história de comunidades em geral esquecidas e trata de valorizar o povo morador que construiu essas comunidades, que as inaugurou muitas vezes, que enfrentou violências, remoções, como grande protagonista.
18: Chico Alencar destaca ainda o Museu da Maré, no Rio de Janeiro, como referência da museologia social no Brasil. O deputado afirma que esses espaços ajudam comunidades a resgatar raízes, ancestralidades e lutas por direitos e melhores condições de vida.
21: Trabalho. Enfermeiros devem emitir nota fiscal após prestar serviços autônomos. A repórter Sofia Peçanha tem mais detalhes sobre a proposta.
22: A Comissão de Saúde aprovou o projeto que obriga a emissão de notas fiscais eletrônicas por profissionais de enfermagem que atuam de forma autônoma. A proposta é de autoria da deputada enfermeira Rejane, do PSDB do Rio de Janeiro, e tem como objetivo incentivar a formalização e a valorização da categoria. O texto prevê que a obrigatoriedade vale para todos os profissionais registrados nos conselhos regionais de enfermagem que trabalham por conta própria, especialmente na prestação de serviços fora de hospitais e vínculos formais. Entre as atividades que passam a exigir a emissão de nota fiscal estão atendimentos domiciliares, acompanhamento de pacientes, orientações de saúde e ações de prevenção de doenças. Durante a análise, o parecer da deputada enfermeira Ana Paula do Podemos, do Ceará, foi lido pela deputada Heloísa Helena, do Rede do Rio de Janeiro, que também é enfermeira, destacando a importância da medida para acompanhar as mudanças no mercado de trabalho da enfermagem.
10: Acrescenta a atuação de enfermeiros e técnicos de enfermagem como empreendedores em áreas como curativos, acompanhamento de doenças crônicas e degenerativas e pré-natal, exige um marco regulatório que assegure a transparência na prestação dos serviços e contribua para a inclusão econômica desses profissionais.
22: O projeto também prevê que estados e municípios adaptem seus sistemas para facilitar a emissão das notas fiscais, reduzindo a burocracia. O descumprimento das normas acarretará a aplicação de sanções administrativas aos profissionais ou aos estabelecimentos. Durante a discussão, o deputado Dr. Zacarias Calil, de Goiás, afirmou que a medida pode ampliar oportunidades para os profissionais e trazer mais segurança para quem contrata os serviços.
12: Facilita também contratos com clínicas, hospitais e empresas que exigem comprovação fiscal. Pacientes e empresas também veem o profissional como mais sério e organizado. Diferencia o enfermeiro no mercado de trabalho, mostrando profissionalismo.
22: O projeto que regulamenta a emissão de notas fiscais por profissionais de enfermagem segue agora para análise da Comissão de Finanças e Tributação. Da Rádio Câmara de Brasília, Sofia Peçanha.
18: Bebeto, do PP do Rio de Janeiro, avalia que a redução da jornada de trabalho vai melhorar a qualidade de vida dos brasileiros. O parlamentar menciona que os trabalhadores da Baixada Fluminense, por exemplo, enfrentam engarrafamentos que tornam o descanso ainda mais necessário.
13: Olha, vai ser um benefício muito grande, porque o cara que acorda 4 horas da manhã, 5 horas da manhã para trabalhar na capital e retorna 10, 11 horas da noite, imagina quanto esse cara não sofre só no deslocamento. Estou dizendo no horário que trabalha não, só no deslocamento. Vai ser um prêmio para aquele que precisa se deslocar, enfrentar engarrafamento e, além de tudo, a convivência familiar, que é super importante nesse tempo, nessa redução dessa escala, nessa jornada de trabalho.
21: Bebeto também exalta o trabalho da Comissão de Viação e Transportes em favor da mobilidade urbana do Rio de Janeiro. Ele considera que associar melhorias no transporte com a redução da carga horária é fundamental para garantir dignidade à classe trabalhadora.
18: Termina agora o Jornal Câmara dos Deputados, produzido pela Rádio Câmara, com trabalhos técnicos de Everson Urani e apresentação de José Carlos Andrade e Luciana Vieira. Uma boa noite para você.
21: Uma ótima noite. Você fica agora com as notícias do Tribunal de Contas da União.
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6: Cidade FM. 20 horas e 4 minutos.
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7: Você sabia que o Ford Modelo T, primeiro carro produzido em linha de montagem, era oferecido apenas na cor preta? No Brasil, o Modelo T foi apelidado de Ford de bigode, devido às duas manetes na coluna de direção, uma para o avanço de centelha e outra do acelerador, que era de mão.
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2: O melhor pré-requisito para uma educação bem-sucedida de gatos é o entendimento. Um bom dono de gato conhece seu companheiro animal. Gatos aprendem, mas não são fáceis de vestir como um cachorro. Eles mostram reações a chamadas especiais, reconhecem seu próprio nome e classificam corretamente os conceitos da linguagem humana. No entanto, eles nunca se comportam de acordo com a vontade humana, mas apenas de acordo com a sua. Se houver uma possibilidade, um gato gosta de sair ao ar livre. A castração evita a gravidez indesejada. Caso contrário, as gatas ficam grávidas até 4 vezes ao ano.
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4: Do ano de 2008, Na Natureza Selvagem. Início da década de 90. Christopher é um jovem recém-formado que decide viajar sem rumo pelos Estados Unidos em busca da liberdade. Durante sua jornada pela Dakota do Sul, Arizona e Califórnia, ele conhece pessoas que mudam sua vida, assim como sua presença também modifica as delas. Até que, após 2 anos na estrada, Christopher decide fazer a maior das viagens e partir rumo ao Alasca. Do ano de 2008, Na Natureza Selvagem. Você que gosta de um bom drama e uma boa aventura, vale a pena você pegar aí e assistir em sua próxima sessão de cinema.
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2: 21 horas e 1 minuto.
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